0: aplicadas apenas taxas estaduais, o que reduz o custo desses itens.
1: O texto aprovado pelo Congresso Nacional e sancionado nesta quinta-feira acaba com um imposto de 20% sobre compras internacionais de até 50 dólares, a chamada taxa das blusinhas. A cobrança já estava suspensa desde maio com a edição da medida provisória. Agora, com a sanção, se torna definitiva. O ministro da Fazenda, Dario Durigan, explica como funciona hoje o acompanhamento dessas mercadorias que vêm para o Brasil.
2: O desembaraço ele é expresso. A gente recebe a informação do que vem das empresas desde antes de sair do porto de origem. Todas as empresas sentaram conosco e disseram, nós vamos padronizar a caixa. Então a gente sabe o que está dentro, de que empresa que vem, que está cumprindo com regra de proteção à criança e adolescente.
1: O fim da cobrança vale apenas para o imposto federal. As compras internacionais continuam sujeitas ao Imposto sobre Circulação de Mercadorias e Serviços, o ICMS, com alíquotas definidas pelos estados e pelo Distrito Federal. Serão realizadas avaliações periódicas dos impactos econômicos da lei e, caso sejam identificadas consequências, medidas poderão ser adotadas. A lei também zera impostos de importação de medicamentos destinados a doenças raras e negligenciadas sem similar nacional. Reportagem Luciana Colares de Holanda.
3: Os vales do programa Gás do Povo referentes ao mês de setembro já estão disponíveis. O prazo começou hoje.
0: A informação é do Ministério do Desenvolvimento e Assistência Social, Família e Combate à Fome.
4: A frequência de recebimento do vale varia de acordo com a quantidade de pessoas que compõem a família. Por isso, a orientação é consultar os canais oficiais e verificar se há um vale disponível e até quando ele pode ser usado. Os canais oficiais são o aplicativo Meu Social, o portal Cidadão Caixa, o Disque Social 121 com ligação gratuita e o site gasdopovo.mds.gov.br. Repetindo, gasdopovo.mds.gov.br. Por estes canais, também é possível localizar as revendas credenciadas ao programa. A Secretária Nacional de Integração e Articulação de Plataformas Sociais Eletrônicas do MDS, Ana Lúcia Alonso, fala sobre a quantidade de vales disponíveis para cada tamanho de família.
5: O período é definido pela quantidade de pessoas na família. Famílias com mais de 4 pessoas, a cada 2 meses tem um novo vale. Família de 2 ou 3 pessoas, a cada 3 meses. E todo dia 10 tem vale novo. Então é só ficar atento com a data fim e receber a nova recarga do gás, garantindo assim a alimentação do dia a dia e a qualidade de vida, dignidade para as famílias brasileiras.
4: Os vales garantem a recarga do botijão de gás de cozinha de 13 quilos. Para fazer a recarga, a família deve levar o botijão vazio até a revenda credenciada. Para trocar o vale pela recarga, os beneficiários podem usar o cartão do Bolsa Família com chip, o cartão de débito da Caixa ou o CPF da pessoa responsável familiar. Neste caso do CPF, o responsável familiar vai receber um código enviado por SMS para o celular cadastrado na Caixa Econômica. O código recebido por SMS deve ser utilizado somente no momento da validação da recarga. O MDS orienta que o código não seja compartilhado por WhatsApp, telefone ou com outras pessoas. Acesse gov.br/mds e saiba quem pode ser beneficiário do Gás do Povo. Reportagem Érica Brás.
3: Nesta semana, comemora-se o Dia Mundial da Alfabetização, fase do ensino que é a base para o desenvolvimento de um indivíduo.
0: Ela garante o acesso a informações básicas e aos direitos fundamentais e abre portas para o futuro, mesmo quando ocorre depois da idade recomendada.
3: E é sobre a educação de jovens e adultos que vamos falar nessa reportagem, a partir da história de Nelma Maria, que nasceu no interior de Pernambuco.
0: Para que essa modalidade de ensino chegue a mais pessoas, foi criado um cadastro online, acessível a qualquer um que quer voltar ou começar a estudar.
6: Filha única, na infância, Nelma Maria não teve outra opção
4: que não trabalhar para ajudar em casa. Uma fase da vida que ficou marcada na memória.
6: Eu nasci e me criei na roça, trabalhando. Com 7 anos, tomava conta de um monte de bicho. E dali não era para sair para lugar nenhum.
4: Foi na terceira idade, aos 65 anos, que Neuma conseguiu, enfim, sentar em uma sala de aula. Ela é aluna da Educação de Jovens e Adultos, no Centro de Ensino Médio 3 da Ceilândia, cidade que fica a cerca de 35 quilômetros do centro de Brasília.
6: Era o meu sonho estudar. E depois que eu vim para essa escola, pronto, foi a minha felicidade, foi a minha alegria. E quando eu entrei, eu não sabia de nada. Eu errava tudinho. Agora não, tá tudo mais fácil para mim. Prova de português, passei, ganhei 9,5, na outra ganhei 7. Matemática, só errei 3. Eu fiquei tão feliz que eu saí daqui, eu estava flutuando.
4: A educação de jovens e adultos atende pessoas dos mais diferentes níveis de alfabetização e é um direito garantido por lei. Como lembra a secretária de Educação Continuada, Alfabetização de Jovens e Adultos, Diversidade e Inclusão, do Ministério da Educação, Zara Figueiredo.
7: Quando a gente tem, por exemplo, na Constituição, o artigo 205, dizendo que a educação é um dever do Estado e um direito do indivíduo, esse direito é para todos aqueles que estão na idade educacional, mas também aqueles que não tiveram acesso na idade considerada recomendada. Portanto, a EJA está dentro desse bojo constitucional.
4: Segundo o Censo Escolar de 2025, o país tinha mais de 2 milhões e 200 mil estudantes matriculados na EJA em quase 30 mil instituições de ensino. Fernando Lourenço, diretor do Centro de Ensino Médio 3 da Ceilândia, onde estuda a Neuma Maria, que conhecemos no início desta reportagem, explica que a escola se preparou para acolher as diferentes realidades dos alunos. Mais da metade das 64 turmas da instituição de ensino são turmas da educação de jovens e adultos.
8: São dois mundos diferentes. O ensino médio regular é uma coisa e a educação de jovens e adultos é outra. O público é diferente, os professores são diferentes, todo o planejamento é diferente.
4: Professora da instituição, Etienne Melina, afirma que aprende todos os dias com os alunos da EJA. Ela diz que para manter o aluno dentro de sala de aula, a motivação precisa ser constante.
9: É um trabalho diário, porque todos os dias para eles vem alguma coisa diferente que acontece na vida deles, uma situação ou uma promoção no trabalho que modifica toda a rotina deles. Então é sempre um trabalho diário de manter aquele aluno ali.
4: Para facilitar o acesso de pessoas que não tiveram a oportunidade de concluir a educação básica na idade regular, foi criado o Cadastro da Educação de Jovens e Adultos. A plataforma é um auxílio para o aluno encontrar a oportunidade de matrícula mais adequada à sua realidade. O endereço é cadeja.mec.gov.br. Reportagem Luana Karen.
3: Uma solução inovadora para um problema grave e bastante comum, o chamado pé diabético.
0: Cientistas da Universidade de Brasília uniram látex natural e luz de LED em uma tecnologia que acelera a cicatrização de feridas causadas pela doença.
3: Os curativos desenvolvidos pelos pesquisadores prometem reduzir o caminho da recuperação dos pacientes.
0: Saiba mais no quadro Ciência na Prática.
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11: Uma tecnologia desenvolvida no coração do Brasil promete transformar o tratamento de feridas crônicas. Uma combinação de látex e luz de LED acelera a cicatrização do chamado pé diabético.
12: Eu sou o professor Adson da Rocha, professor e pesquisador da Universidade de Brasília e coordenador adjunto do projeto RAFA, desenvolvido especialmente para auxiliar no tratamento de feridas associadas ao pé diabético. O projeto RAFA nasceu a partir da experiência e das pesquisas voltadas para o tratamento de feridas de difícil cicatrização. A ideia fundamental foi combinar dois elementos que já são reconhecidos por seu potencial de favorecer o processo de cicatrização. O primeiro é uma película produzida a partir do látex natural e o segundo é a luz vermelha emitida por LED. No projeto RAFA, esses dois elementos são utilizados de maneira combinada.
11: A pesquisa alia o poder regenerativo da borracha natural e a capacidade de recuperação de tecidos pela luz de LED. O projeto caminha para se tornar um tratamento disponível para toda a população.
12: Os resultados obtidos até agora foram bastante positivos. Nesses estudos, nós observamos uma melhora significativa no processo de cicatrização e uma redução de tempo necessário para a cura das feridas quando comparado ao tratamento convencional. Atualmente, a tecnologia passou já por testes clínicos, né? E ele foi licenciado para uma empresa. A expectativa é que, concluídas essas etapas regulatórias necessárias, essa tecnologia possa chegar à população e tornar-se mais uma alternativa para o tratamento das complicações do pé diabético.
11: Acompanhe a pesquisa na página da Universidade de Brasília. E esse foi o Ciência na Prática, com produção de Warby Kalil e edição de Edinaldo Júnior. E nosso encontro com o Saber Científico volta na próxima semana. Até lá!
3: Só em 2025, a Polícia Rodoviária Federal registrou mais de 22.700 infrações por motoristas não estarem usando cadeirinha e equipamentos de retenção, como o bebê conforto.
0: O bebê conforto é um dos primeiros equipamentos onde a criança fica e é colocada após o nascimento. Por isso, deve oferecer segurança aos pequenos.
3: Na hora de comprar, é importante ficar de olho se o equipamento está dentro das regras e possui o selo do Inmetro, o Instituto Nacional de Metrologia, Qualidade e Tecnologia.
13: Na hora de comprar o bebê conforto, segurança deve vir antes do preço ou da aparência. Para escolher o modelo certo, pais e responsáveis precisam observar as características da criança e as orientações do fabricante. Um dos primeiros itens a conferir é o selo de identificação da conformidade do Inmetro. No Brasil, os dispositivos de retenção para crianças têm certificação obrigatória e precisam atender os requisitos técnicos definidos pelo Instituto. O chefe de divisão de regulamentação e qualidade regulatória do Inmetro, Hércules Souza, explica que o selo significa que o produto passou por todos os testes de segurança.
14: O selo do Inmetro, né? Ele é a evidência de que, de fato, esse objeto, componente, esse equipamento de conforto, de fato, passou pelos ensaios, né, estabelecidos pelos requisitos técnicos do Inmetro e atendem, portanto, a esse requisito estabelecido de maneira compulsória no país. Então, dispositivo de retenção para criança, incluindo aí bebê conforto, é um produto que tem que ser certificado compulsoriamente no Brasil.
13: Também é preciso conferir no produto e no manual os limites de peso e altura indicados pelo fabricante. As informações são importantes para saber se aquele modelo é adequado para a criança. A Diana Carajá, empresária de uma loja de bebês em Brasília, destaca que os pais precisam ficar atentos à segurança e o conforto dos aparelhos.
15: É um dos primeiros ambientes que o recém-nascido vai ter que se adaptar. Segurança, conforto são prioridade. A marca é algo que você pode considerar como um ponto mais secundário.
13: Para bebês de até um ano ou com até 13 quilos, dentro do limite definido pelo fabricante, o bebê conforto deve ser usado no banco traseiro e de costas para o movimento do veículo. Em caso de dúvida ou irregularidade, o consumidor pode procurar os canais oficiais do Inmetro. Reportagem Pablo Mundim.
0: Não são só os bebês conforto que precisam de selo de conformidade. São 600 produtos que passaram a receber o selo do Inmetro, que atesta a qualidade e a confiabilidade do produto.
3: E para reformar a segurança, capacete, gás veicular e extintor de incêndio contam também com um QR Code, onde o consumidor pode checar na palma da mão se o selo é verdadeiro ou se houve falsificação.
0: Nós conversamos com Márcio Oliveira, presidente do Instituto, sobre essas inovações e o trabalho de testagem e garantia realizado pelo Inmetro. Acompanhe.
3: Presidente, bem-vindo à Voz do Brasil. Um prazer ter o senhor com a gente aqui. Vamos falar sobre essa nova exigência dos capacetes para motociclistas, que agora eles têm que ter o selo de conformidade do Inmetro, né? O que esse selo garante em relação aos capacetes?
16: Obrigado pelo convite. É uma grande satisfação poder falar um pouco das ações do Inmetro a toda a população, a todos os consumidores. Bom, na verdade, o capacete, ele é um dos 600 produtos regulamentados pelo Inmetro. Isso significa que capacete, brinquedo, gás natural veicular, cilindro, só pode ser fabricado ou comercializado no Brasil se for certificado. Nós criamos uma plataforma chamada Inmetro na Palma da Mão. E na primeira etapa, nós

0: é exatamente o QR Code. Então, o consumidor, por meio de um aplicativo chamado Em Metro na Palma da Mão, que pode ser, né, baixado no Android e iOS, de forma muito simples, sem muitas etapas, ele vai pegar a câmera, fazer a foto no QR Code e imediatamente vai ser direcionado para a nossa atendente virtual, chamada A Medida. A Medida, com uma linguagem muito simples, vai perguntar: está com dúvida na compra desse capacete? O consumidor vai falar sim. Ato contínuo, ela vai dizer selo falso ou vai dizer produto aprovado.
1: O Inmetro realiza testes que atestam a segurança. A gente está falando aqui dos capacetes, mas a gente poderia estar falando, por exemplo, de brinquedos, ou o senhor falou dos cilindros de gás natural, ou seja, coisas muito sensíveis do ponto de vista do estrago, né, que podem causar. Então, eu queria que o senhor falasse um pouco mais sobre esses testes de segurança, como que eles são feitos, como que o Inmetro atesta a segurança dos produtos.
0: Além do fortalecimento da economia do nosso país, porque deixa a concorrência de forma competitiva, eliminando exatamente a pirataria, a concorrência desleal, mas além de toda essa questão econômica, existe o principal, que é a segurança. Nós temos, nos anos anteriores, registros de acidente doméstico com brinquedo, por exemplo. Brinquedo que, ao cair de uma altura pequena, solta a parte pequena. É muito comum uma criança até 3 anos de idade colocar na boca e causar um sufocamento. Então, são situações que jamais esse brinquedo seria aprovado pelo Inmetro. Nós temos ensaios em nossos laboratórios que simulam a garganta da criança. Então, são realizados vários ensaios, nós identificamos material tóxico na tinta. Também é comum a criança colocar o brinquedo na boca e ali estaria sendo contaminada. Brinquedos elásticos, já aconteceram casos de sufocamento, de enforcamento. Então, são riscos que são eliminados quando existe a marca do Inmetro. Daí a grande relevância desse projeto. O consumidor levar para casa um produto certificado achando que está aprovado e, na verdade, o selo é falso, é um risco realmente em potencial. Mariana, são 600 produtos regulamentados pelo Inmetro, fora os instrumentos de pesar e medir, como a balança, que você paga em função do peso, os radares no Brasil, que você paga em função da velocidade que foi medida. O radar está mostrando que você a limite da via 80 km. E você recebe uma multa dizendo que você ultrapassou essa velocidade. Será que esse radar está verificado pelo Inmetro? Isso é a população que tem que tomar conhecimento. Solicitar do órgão de trânsito as informações ou visitar o nosso site do Inmetro. Então, lá existem todas as informações. Ao abastecer seu veículo, aparece na bomba 20 litros. Será se saiu esses 20 litros, foi colocado no seu tanque? Então, nós temos toda essa infraestrutura da qualidade no país. São mais de 12 mil técnicos realizando de forma preventiva esse trabalho em todo o país.
1: Muito bem, nós conversamos com Márcio André Oliveira, presidente do Inmetro. Muito obrigada, presidente, pela sua entrevista à Voz do Brasil.
0: Uma vez, agradecemos muito a oportunidade e, no caso de dúvidas, reclamações, denúncias, também nós temos à disposição da população a nossa ouvidoria. O número é o 0800-285-1818. 0800-285-1818. Muito obrigado.
1: E o Inmetro alerta sobre uma mensagem falsa que vem sendo enviada em nome da instituição.
2: O comunicado tem como alvo empresas e cidadãos e simula uma comunicação oficial relacionada a uma suposta inspeção.
1: A mensagem apresenta dados como número de processo, data de fiscalização, possíveis penalidades e prazo para regularização.
2: E inclui um botão com a indicação acessar notificação. O recurso pode ser utilizado para induzir o destinatário a clicar em links maliciosos ou fornecer informações.
1: O Inmetro esclarece que não emitiu o documento e reforça que a mensagem não deve ser considerada uma comunicação oficial.
2: Qualquer dúvida, a ouvidoria do Instituto pode ser acionada pelo site gov.br/inmetro ou pelo telefone 0800-285-1818.
3: Uma operação do Ministério do Trabalho e Emprego resgatou mais de 400 trabalhadores de condições análogas à escravidão.
2: Desse total, mais da metade foram registrados apenas.

0: apenas em Minas Gerais.
1: A operação resgatou 479 trabalhadores de condições análogas à escravidão. Entre os resgatados estavam 75 mulheres, 13 crianças e adolescentes e 66 migrantes, vindos de países como Argentina, Uruguai, Venezuela e Guiné-Bissau. Para realizar esse resgate, foram feitas 231 ações de fiscalização. As ações se concentraram principalmente no meio rural, no cultivo de café, cebola e batata inglesa. Houve resgate também no meio urbano, sobretudo nas construções. Há ainda casos de trabalho doméstico forçado. Em uma das situações, uma mulher de 51 anos era mantida trabalhando para uma família desde os 10 anos de idade, sem salário regular. Os empregadores foram notificados a rescindir os contratos de trabalho e a pagar aos trabalhadores um total de mais de R$1.400.000 em verbas trabalhistas e rescisórias. Os resgatados também receberão um seguro-desemprego especial. Se você desconfia de alguma ação de trabalho forçado, faça sua denúncia de forma sigilosa pela internet no sistema IP, no site ip.cit.trabalho.gov.br. Márcia Fernandes, para a Voz do Brasil.
2: E o Ministério do Trabalho e Emprego estabeleceu prazo de 60 dias para que todos os nutricionistas, empresas beneficiárias, empresas fornecedoras e empresas facilitadoras realizem o recadastramento integral no PAT, o Programa de Alimentação do Trabalhador.
0: O prazo termina em 9 de novembro e o não cumprimento resulta na exclusão automática do cadastro no programa.
2: O recadastramento deve ser realizado em novopat.trabalho.gov.br.
0: E essas foram as informações, as notícias do governo federal.
2: Uma realização da Secretaria de Comunicação Social da Presidência da República.
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2: Fique agora com as notícias do Poder Judiciário e do Congresso Nacional. Boa noite.
0: Boa noite, até amanhã.
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5: Ministro Flávio Dino, do Supremo Tribunal Federal, o STF, retira sigilo da investigação de repasse de emendas ao filme em homenagem ao ex-presidente Jair Bolsonaro.
6: Terceira turma do Superior Tribunal de Justiça, o STJ, veda a interrupção repentina de cobertura de tratamento a paciente com TDAH após encerramento de contrato.
5: Justiça do Trabalho reforça a campanha Setembro Amarelo sobre a saúde mental nas empresas.
6: Boa noite, eu sou o Arthur Filho.
5: E eu sou Walter Lima.
6: O ministro Flávio Dino, do Supremo Tribunal Federal, retirou o sigilo da decisão proferida que autorizou a operação da Polícia Federal realizada nesta quinta-feira no âmbito de ação que investiga o repasse de emendas parlamentares para empresas ligadas ao filme Dark Horse, que retrata a trajetória do ex-presidente Jair Bolsonaro.
5: De acordo com a Polícia Federal, as investigações apontam a existência de uma organização criminosa formada por agentes públicos e privados, suspeita de direcionar verbas públicas para empresas subcontratadas de forma irregular, sem comprovação da efetiva prestação dos serviços contratados.
6: Entre os alvos dos mandados de busca e apreensão da operação estão o deputado federal Mário Frias e a da produtora de Dark Horse, Karina Gama.
5: Na decisão, o ministro Flávio Dino destacou que, por envolver autoridades com foro por prerrogativa de função, impõe-se a remessa imediata ao Supremo Tribunal Federal.
6: A terceira turma do Superior Tribunal de Justiça, o STJ, decidiu que o plano de saúde não pode interromper de forma repentina o tratamento multidisciplinar de um paciente com TDAH.
5: Essa regra se aplica mesmo quando a operadora tenha exercido regularmente o direito de rescindir um contrato coletivo. Kátia Gomes.
7: O caso envolveu uma criança que fazia acompanhamento multidisciplinar para TDAH quando o contrato do plano de saúde foi rescindido. A operadora alegou que o acompanhamento não seria indispensável à sobrevivência da paciente. O colegiado deu parcial provimento ao recurso. Segundo a relatora, ministra Nancy Andrighi, a legislação prevê a necessidade de acompanhamento integral de pessoas com TDAH, inclusive com equipe multidisciplinar. Ela ressaltou que a proteção não significa assistência vitalícia, mas a cobertura deve durar por tempo razoável até alta médica, estabilização clínica ou uma alternativa que garanta a continuidade do tratamento.
6: A campanha Setembro Amarelo reforça a importância de falar sobre saúde mental também nas empresas.
5: A Justiça do Trabalho tem acompanhado de perto essa realidade. Larissa Batista.
8: Em 2025, mais de 546 mil benefícios por incapacidade temporária foram concedidos pela Previdência Social, relacionados a transtornos mentais e comportamentais. Em um caso recente, o TST determinou indenização a um bancário, após reconhecer que a pressão por metas, os anos em cargos de chefia e os afastamentos médicos contribuíram para agravar o seu quadro depressivo. Atenta a esse cenário, a Justiça do Trabalho promove ações em defesa da saúde mental por meio do programa Trabalho Seguro. Se precisar de ajuda, ligue 188.
6: Ministério Público Federal fecha acordo que destina mais de R$1,8 milhão ao Sistema Único de Saúde, o SUS, no Rio Grande do Sul.
5: O acordo prevê ainda 12 meses de prestação de serviços à comunidade. Vanessa Pereira.
9: O acordo de não persecução penal foi firmado entre o Ministério Público Federal e duas investigadas, a sócia proprietária e a supervisora comercial de uma empresa fornecedora de materiais médico-hospitalares por corrupção ativa e associação criminosa em esquema de pagamento de propina a médicos do SUS no município de Passo Fundo, no Rio Grande do Sul. Segundo o acordo, os mais de R$1,8 milhão serão repassados ao SUS. Além das obrigações financeiras, cada investigada deverá prestar 4 horas semanais de serviços à comunidade durante um ano.
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6: A você, uma boa noite.
5: E até amanhã.
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10: Eu sou Paula Groba.
11: E eu sou Humberto Pinheiro.
10: E estes são os destaques de hoje do Jornal do Senado, que começa agora.
11: Sancionada lei que acaba com taxa das blusinhas para compras internacionais de até $50.
10: União terá fundo para ampliar acesso gratuito à justiça.
11: Setembro Amarelo. Senado debate prevenção do suicídio e valorização da vida.
10: Boa noite.
11: Boa noite.
10: Foi sancionada a lei que acaba com a chamada taxa das blusinhas sobre compras internacionais de até $50.
11: A norma acaba com a cobrança de 20% de imposto de importação. O texto foi aprovado pelo Congresso Nacional na semana passada. Senadores defenderam que a medida deve beneficiar os consumidores com menor poder de compra. Repórter Lana Dias.
12: Foi oficializado em lei o fim do imposto de importação de 20% sobre compras internacionais de até $50, a chamada taxa das blusinhas. A norma também diminui de 60% para 30% a tarifa sobre mercadorias de até $3 mil. A lei altera a cobrança do imposto de importação, mas as compras ainda continuam sendo tributadas pelo ICMS, imposto que pode variar de acordo com o Estado. Quando a proposta foi aprovada no plenário do Senado, a relatora, senadora Leila Barros, do PDT do Distrito Federal, afirmou que a medida deve beneficiar os consumidores com menor poder de compra.
13: E nós sabemos quem são muitos dos brasileiros que utilizam essas compras de pequeno valor. São pessoas que procuram um produto mais barato, são famílias que precisam fazer o orçamento caber no final do mês, são trabalhadores que pesquisam preço, comparam alternativas e encontram no comércio eletrônico uma maneira de ampliar o seu poder de compra.
12: A princípio, as regras foram determinadas por medida provisória do Poder Executivo, que estava em vigor desde maio. Mas o texto recebeu modificações no Congresso Nacional. Uma delas foi a isenção da tarifa sobre medicamentos importados para tratamento de doenças raras ou negligenciadas que não tenham similar nacional. Também foi incluída a avaliação periódica pelo Ministério da Fazenda para verificar os efeitos econômicos da medida. A primeira deverá ser feita no prazo de 3 meses e as próximas em um intervalo de até 6 meses cada, abrangendo setores de têxteis e vestuário, calçados, acessórios, brinquedos e cosméticos. O regime de tributação também deve passar por avaliação anual do Congresso Nacional. O Poder Executivo fica autorizado a estabelecer limites de frequência nas compras para evitar o fracionamento de remessas e a utilização da isenção para fins comerciais.
10: Uma nova lei também sancionada mudou as regras da relação entre contribuintes e o fisco. Na prática, a ideia é ter multas mais proporcionais e dar mais caminhos para resolver divergências sem precisar ir à justiça. A regra geral agora é que a multa não ultrapasse 75% do imposto devido e quem regularizar a situação por conta própria poderá ter desconto na penalidade. O desconto é maior para quem paga ou parcela a dívida logo no início da discussão. Em casos mais graves, como fraude ou sonegação, a multa poderá chegar a 100%. Para quem é reincidente, pode chegar a 150%.
11: A lei também amplia a possibilidade de acordos entre o contribuinte e o fisco por meio de mediação e transação tributária e prevê a arbitragem especial tributária em que um terceiro imparcial poderá decidir o conflito sem que a disputa precise chegar ao judiciário. Para o relator da proposta, senador Efraim Filho, do PL da Paraíba, as mudanças reduzem a burocracia e dão mais segurança jurídica ao bom contribuinte.
14: O objetivo não é enfraquecer a administração pública, também não é criar privilégio para o contribuinte. O objetivo é construir equilíbrio, cobrar corretamente de quem deve, combater fraude e sonegação, mas preservar garantias mínimas para o contribuinte de boa fé.
10: O senador Flávio Arnes, do PSB do Paraná, destacou a importância da proposta que permite o saque do FGTS quando o trabalhador ou seu dependente for diagnosticado com esclerose múltipla ou esclerose lateral amiotrófica, conhecida como ELA. O projeto já foi aprovado pelo Senado e atualmente está em análise na Câmara dos Deputados.
11: O parlamentar enfatizou que a medida reconhece que as consequências do diagnóstico não se limitam a questões de saúde, mas atingem outras áreas da vida do paciente. Dados da Associação Brasileira de Esclerose Múltipla apontam que cerca de 40 mil brasileiros convivem com a condição autoimune, que afeta o sistema nervoso central e pode gerar desde dificuldades motoras até problemas cognitivos e visuais.
15: Essa proposta reconhece que o diagnóstico de uma doença crônica produz impactos que ultrapassam a dimensão clínica e atingem toda a organização familiar e financeira.
10: E uma nova lei criou um fundo para ampliar o acesso gratuito à justiça para pessoas que precisam de assistência.
11: A norma ainda determina que a execução dos recursos do fundo seja divulgada em um portal público de transparência. Repórter Patrícia Oliveira.
16: Para fortalecer a Defensoria Pública da União, um novo fundo deverá promover a prestação de assistência jurídica gratuita a quem não tem condições de pagar. O fundo teve origem em projeto de lei aprovado no Senado e de iniciativa da própria Defensoria. Entre as fontes de recursos estão dotações do orçamento e 5% das custas recolhidas na Justiça da União. Em plenário, o senador Eduardo Gomes, do PL de Tocantins, destacou que o fundo deve aumentar a capacidade de atendimento à população,
17: contribuindo para ampliação e qualificação do acesso à justiça e para a promoção dos direitos fundamentais, especialmente das pessoas em situação de vulnerabilidade.
16: A nova lei também determina que a execução dos recursos do fundo seja divulgada em um portal público de transparência. A lei entrará em vigor em outubro, 45 dias após a publicação.
10: E as futuras polícias municipais poderão ter mais autonomia para serem criadas. O Senado analisa uma mudança na PEC da Segurança Pública que retira a exigência do aval dos conselhos estaduais para a criação dessas corporações.
11: A emenda será analisada na próxima reunião da Comissão de Constituição e Justiça. Repórter Bruno Lourenço.
18: A PEC da Segurança diz que os municípios poderão constituir polícias para o policiamento ostensivo e comunitário e que essas corporações passarão por uma certificação periódica pelo Conselho Estadual de Segurança Pública e Defesa Social. O senador Alessandro Vieira, do MDB de Sergipe, apresentou um pedido para retirar o dispositivo.
19: Ao criar uma nova instância política de controle e fiscalização, dê um ente federado por outro, porque observe, esse Conselho Estadual, ele vai interferir na autonomia de um órgão municipal. E isso não faz sentido do seu ponto de vista jurídico.
18: O relator Rogério Carvalho, do PT de Sergipe, defende a chamada acreditação para buscar padronização e qualidade.
20: É para garantir que as normas federais únicas, ou seja, um sistema de referência, uma norma federal, se aquelas normas estão ou não sendo aplicadas por aquela corporação que está nascendo.
18: A emenda que retira a acreditação das polícias municipais por um conselho estadual deve ser analisada na próxima reunião da CCJ.
10: O silêncio também pode ser um sinal de alerta quando o assunto for depressão e ansiedade. No Setembro Amarelo, a Comissão de Direitos Humanos debateu formas de prevenir o suicídio e de fortalecer a valorização da vida.
11: Especialistas destacaram a importância de identificar situações de fragilidade emocional e apresentaram redes de apoio que podem ajudar quem enfrenta momentos de crise. Repórter Douglas Castilho.
21: Amarelo é a cor que representa um sinal de alerta. São 720 mil pessoas no mundo todo ano, segundo a OMS, vítimas de uma dor às vezes visível só para quem sofre. A presidente da Comissão de Direitos Humanos, senadora Damaris Alves, do Republicano do Distrito Federal, destacou que a questão é mais complexa do que a depressão e precisa de uma abordagem também complexa.
22: Prevenir significa, portanto, atuar também nas escolas, nas famílias, nas comunidades. Enfrentar o bullying, o cyberbullying e as violências. Promover competências socioemocionais e identificar precocemente sinais de sofrimento e garantir acesso oportuno ao cuidado.
21: O representante do Centro de Valorização da Vida, CVV, Alan Teixeira Lima, apresentou o trabalho da instituição que é referência internacional no tema.
23: Nós somos mais conhecidos pelo telefone 188. No último ano, a gente fez 2 milhões de apoios emocionais. Uma pessoa pode ligar quantas vezes quiser para o CVV.
21: Outro canal de apoio é a rede Pode Falar, voltada ao apoio a jovens que tenham de 13 a 25 anos, período em que o suicídio figura entre as principais causas de morte. Se precisar, peça ajuda.
11: Com edição de Paula Groba e trabalhos técnicos de Eliseu Caires, o Jornal do Senado fica por aqui. Acompanhe agora as notícias da Câmara dos Deputados. Boa noite.
10: Boa noite e até amanhã.
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24: Câmara pode incluir sardinha em lata na lista de produtos da cesta básica.
25: Proposta prorroga bolsas de ensino superior por nascimento de um filho.
26: Projeto cria política para acompanhar tecnologias criadas pela sociedade.
27: Boa noite. Avança na Câmara a proposta que institui uma política nacional para o acompanhamento de tecnologias desenvolvidas pela sociedade. A repórter Mônica Tati tem os detalhes.
28: Proposta em análise na Câmara institui a Política Nacional de Tecnologia Social. O projeto, apresentado pela deputada Jandira Fegali, do PCdoB do Rio de Janeiro, define a tecnologia social como um conjunto de processos coletivos, colaborativos e interdisciplinares que priorizam a inovação tecnológica voltada à democratização do desenvolvimento. Jandira Fegali fala sobre a importância de criar uma política para o setor, aproveitando a criatividade da sociedade.
29: Por exemplo, nas comunidades, nas favelas, em todo canto, período da enchente semiárido, que tecnologia o povo usa para dar suas soluções. A moeda complementar foi uma solução popular que começou no Ceará. E muitas outras soluções, inclusive medicinais. Então, a tecnologia social é aquela que vem inovado pelo povo e que precisa estar regulamentado em lei para que seja valorizada, reconhecida, fomentada e que a gente consiga, inclusive, dar a propriedade intelectual, que para eles é coletiva, para que essa inovação seja, de fato, respeitada.
28: As iniciativas previstas na proposta incluem áreas como água, alimentação, educação, energia, habitação, saúde, meio ambiente, inclusão digital e de assistência para pessoas com deficiência. A proposta prevê a prioridade na análise de pedidos de patente ou de registro dessas tecnologias no INPI, o Instituto Nacional da Propriedade Industrial. A titularidade dos direitos de invenção será decidida nos próprios contratos de fomento, garantindo que as comunidades que ajudaram a criar a solução também participem dos benefícios. Também estão previstos mecanismos que permitem que estados e municípios possam aderir às ações e que recebam apoio técnico do governo federal. A deputada Jandira Fegali explica que a construção do projeto envolveu vários setores da sociedade e governamentais.
0: Fizemos uma construção com o Ministério de Ciência, Tecnologia e Inovação e com os movimentos que representam essas várias tecnologias que surgiram no mundo, inclusive com alguns bancos de fomento, como o Banco do Brasil, como a Embrapa, Caixa Econômica, também participaram dessa construção. E, finalmente, a gente aprovou um projeto que identifica esse conjunto de contribuições, essa comunhão de contribuições que nós fizemos aqui na Comissão de Ciência, Tecnologia e Inovação.
28: O texto aprovado pela Comissão de Ciência, Tecnologia e Inovação da Câmara retirou o repasse de recursos do Fundo Nacional de Desenvolvimento Científico e Tecnológico para a Política, mas manteve a possibilidade de apoio através de dotações orçamentárias e por instrumentos de fomento já existentes. O projeto que institui a Política Nacional de Tecnologia Social ainda será analisado pelas comissões de Finanças e Tributação e de Constituição e Justiça. E se for aprovado, pode seguir direto para a votação no Senado. Da Rádio Câmara de Brasília, Mônica Tati.
1: Desenvolvimento Regional.
2: A Comissão da Amazônia aprovou o projeto que prevê a criação de cooperativas têxteis comunitárias. Relator do texto no colegiado, Zezinho Barbarido, PP do Acre, acredita que com a medida, famílias vulneráveis financeiramente terão mais renda e trabalho nas regiões Norte e Nordeste.
27: Zezinho Barbarido informa que os órgãos federais vão dar preferência à compra de uniformes feitos por essas associações locais. Além disso, o deputado acrescenta que o programa incentiva o reaproveitamento ecológico de tecidos.
2: Proposta de Paulo Alexandre Barbosa, do PSD, quer o reconhecimento de Ibirá, cidade do noroeste de São Paulo, como capital nacional das águas medicinais. Em sua justificativa, ele afirma que o poder terapêutico das águas termais do município é conhecido desde 1909.
27: Segundo Paulo Alexandre Barbosa, as condições geológicas locais determinam os altos índices de vanádio, de ação antioxidante e controle glicêmico e o pH alcalino das águas. Para ele, a concessão do título busca também estimular o turismo e a preservação do patrimônio natural.
1: Consumidor.
2: Saulo Pedroso, do PSD de São Paulo, defende a criação de um sistema para rastrear e autenticar bebidas alcoólicas importadas. A medida prevê selos físicos e digitais com informações sobre origem, produtor, importador e lote, além de um aplicativo para que o consumidor possa verificar a autenticidade do produto.
27: Para Saulo Pedroso, a proposta ajuda no combate à falsificação de bebidas e aumenta a segurança dos consumidores. O sistema também deverá integrar informações com os órgãos de fiscalização e permitir a identificação de irregularidades ao longo de toda a cadeia de distribuição.
1: Direitos Humanos.
2: Eros Biondini, do PL de Minas Gerais, apresentou projeto para assegurar a livre manifestação de crenças religiosas, incluindo pregações e citações de textos sagrados. A proposta determina que a simples expressão de dogmas ou convicções religiosas não seja enquadrada como crime.
27: O texto de Eros Biondini também pede que plataformas digitais retirem conteúdos exclusivamente por reproduzirem textos sagrados ou ensinamentos religiosos. A remoção poderá ocorrer por ordem judicial quando houver intenção comprovada de incentivar a prática de crimes violentos.
1: Educação.
2: Avança na Câmara a proposta que permite a prorrogação de bolsas de ensino superior por nascimento de um filho. A repórter Silvia Munhato tem os detalhes.
3: A Comissão de Educação da Câmara dos Deputados aprovou o projeto de lei que garante a pesquisadores e estudantes do ensino superior o direito de prorrogar o prazo de suas bolsas de estudo em caso de nascimento de filho. Pelo texto, bolsas de estudo com duração mínima de 12 meses poderão ter seus prazos estendidos por até 180 dias se houver comprovação de afastamento por nascimento, adoção ou obtenção de guarda judicial. A legislação atual já permitia a prorrogação dos prazos de vigência das bolsas de estudo em caso de adoção. A proposta também permite que dois bolsistas usufruam do benefício simultaneamente pelo mesmo evento de adoção ou guarda. O relator, deputado professor Alcides, do PSDB de Goiás, diz que o texto é do interesse do sistema educacional.
5: Do ponto de vista educacional, a proposição é meritória, uma vez que apresenta medidas concretas para favorecer, de um lado, a participação dos pais no cuidado dos filhos, desde o nascimento ou adoção, ao mesmo tempo em que favorece a continuidade e conclusão de estudos e pesquisa dos estudantes pai. Ademais, na hipótese de ambos os pais da criança, nascida ou adotada, serem bolsistas, a matéria tem o mérito de assegurar aos dois o direito do afastamento das atividades acadêmicas e a prorrogação da bolsa de estudos.
3: O projeto que permite a prorrogação de bolsas de estudo do ensino superior pelo nascimento de filhos dos estudantes será analisado agora pelas comissões de Previdência, Assistência Social, Infância, Adolescência e Família e de Constituição, Justiça e de Cidadania. Da Rádio Câmara de Brasília, Silvia Minhato.
27: Tarcísio Mota, do PSOL do Rio de Janeiro, apresentou o projeto que garante tempo de planejamento para professores da educação básica. O texto estabelece que, quando a jornada for organizada por horas-aula, o limite de atividades em sala deve ser calculado pelo mesmo critério.
6: Tempo de planejamento para professor é decisivo para que a educação de qualidade aconteça. E nós não podemos deixar a covardia que alguns governos estão fazendo de contar o tempo de forma a obrigar o professor a pegar mais turmas sem receber um centavo a mais por isso. Esse projeto, portanto, garante a proporcionalidade. 3 aulas dadas, 1 aula de planejamento.
2: Tarcísio Mota sustenta que a regra mínima de proporcionalidade permite ao professor preparar aulas, elaborar provas e cuidar da saúde mental. Ele reforça que condições mais justas de trabalho para docentes asseguram melhor qualidade aos estudantes.
1: Trabalho.
27: Bibo Nunes, do PL do Rio Grande do Sul, é favorável ao projeto que amplia a licença paternidade para pais de recém-nascidos prematuros ou que precisem de internação hospitalar após o parto. O deputado explica que a prorrogação seria equivalente ao período de internação do bebê.
2: Ele acrescenta que, para ter direito ao benefício, será necessário comprovar a prematuridade ou a internação por meio de documentação hospitalar. Bibo Nunes explica que a ideia é garantir a presença do pai ao lado da mãe e do bebê durante um período de maior vulnerabilidade.
7: Um prematuro tem que ter uma necessidade reconhecida de atenção especial. E o pai tem que estar junto com a mãe nesses momentos difíceis. Não é fácil ter filho prematuro. Imagine gêmeos, que normalmente são prematuros. E como é que ficam os pais se não tem o pai ao lado da mãe o tempo todo? Se o recém-nascido precisa de 1 mês, 2 meses, 3, 4, o tempo que for, isso é fundamental, isso não é regalia nenhuma, é simplesmente reconhecer a parte humana de quem está vindo ao mundo, que é o nascituro.
27: Fábio Garcia, do União de Mato Grosso, propõe criar uma política nacional de gestão de desempenho e eficiência para o serviço público. O projeto prevê avaliações periódicas dos servidores com base em critérios objetivos, como produtividade, qualidade do trabalho e atendimento ao público.
2: A proposta também reconhece o bom desempenho com bônus, capacitação e prioridade para ocupar funções de confiança. Fábio Garcia afirma que a intenção é melhorar a qualidade dos serviços públicos sem alterar os planos de carreira dos servidores.
1: Economia.
27: O plenário da Câmara pode votar projeto que inclui a sardinha em lata na lista de produtos da cesta básica isentos de impostos. Quem explica os detalhes é o repórter Antônio Vital.
8: Ganhou o regime de urgência e pode ser votado a qualquer momento no plenário da Câmara projeto que inclui a sardinha em lata na lista de produtos da cesta básica. Se a proposta virar lei, a sardinha passa a ter alíquota zero no pagamento de dois novos impostos criados pela reforma tributária e que passam a ser cobrados no ano que vem: o Imposto sobre Bens e Serviços, o IBS, e a Contribuição sobre Bens e Serviços, a CBS. O IBS será distribuído a estados e municípios. Já a CBS será um imposto federal. Eles vão incidir sobre mercadorias e serviços, inclusive importados. A reforma criou ainda outro tributo, o imposto seletivo, que será cobrado sobre produtos que fazem mal à saúde. Esses tributos vão substituir o PIS, a COFINS, o IPI, o ICMS e o ISS. A reforma tributária, aprovada no ano passado, isentou da cobrança do IBS e da CBS os artigos da cesta básica, inclusive carnes, o que não estava no texto e foi acrescentado durante a votação. Outros produtos com alíquota zero são alimentos como arroz, leite, manteiga e queijos. O projeto que ganhou o regime de urgência foi apresentado pelo deputado Luiz Nishimori, do PSD do Paraná, presidente da Frente Parlamentar da Pesca. A proposta será analisada junto com outra, parecida, apresentada pela deputada Ana Paula Lima, do PT de Santa Catarina. Ainda será designado um relator para apresentar um texto único. A justificativa dos autores é que a sardinha em lata é uma fonte de proteína importante para pessoas com menor renda, além de relevante para o setor pesqueiro nacional, que por ano produz mais de 100 mil toneladas do produto. O deputado Pedro Lupion, do Republicanos do Paraná, coordenador da Frente Parlamentar da Agropecuária, defendeu o regime de urgência para a proposta.
9: No dia da votação da reforma tributária nesse plenário, a questão da sardinha estava no texto. Nós trabalhamos isso junto com as carnes, da mesma maneira que foi feito em relação às outras carnes, com a inclusão na cesta básica, e uma questão de texto prejudicou o setor inteiro pesqueiro, justamente nessa questão da sardinha.
8: Com o regime de urgência, o projeto pode ser votado diretamente no plenário, sem passar pela análise das comissões permanentes da Câmara. Mas a medida não foi unânime no plenário. O deputado Hildo Rocha, do MDB do Maranhão, criticou a urgência, que pode acelerar a análise do projeto e alterar a reforma tributária.
12: Essa matéria, além de não tramitar nas comissões, o que já está errado, essa proposta de lei complementar, ela altera uma regulamentação da reforma tributária que fizemos recentemente. Reforma tributária que entra em vigor a partir do ano que vem, de 2027. Ou seja, ainda nem entrou em vigor e já estamos mudando para beneficiar interesses particulares, não interesses da nação brasileira.
8: Ainda não há data para votação no plenário da Câmara do projeto que inclui a sardinha em lata na lista de produtos da cesta básica. Da Rádio Câmara, de Brasília, Antônio Vital.
1: Segurança Pública.
2: Delegado Palumbo, do Podemos de São Paulo, defende criminalizar a transmissão intencional de treinamento operacional a organizações criminosas. O deputado explica que a proposta também alcança agentes públicos que repassarem esse tipo de conhecimento.
27: Delegado Palumbo argumenta que facções têm atuado de forma cada vez mais profissional com o apoio de agentes que se corrompem. Essa prática, segundo ele, eleva o grau de letalidade das ações criminosas, comprometendo a efetividade das políticas públicas de segurança.
13: O indivíduo que faz isso tem que ficar preso. A pena é estipulada em 12 anos e tem que ficar preso mesmo. Todos aqueles que se corrompem, sejam policiais, agentes públicos, se corrompem e ensinam criminosos a matarem usando um fuzil, que é uma arma de guerra, tem que ficar preso sem benefício. Nós estamos lutando com o apoio do meu partido, que é o Podemos, para que esse projeto vire lei. Porque hoje os criminosos não estão mais agindo de forma amadora, não. Eles estão treinando e com a ajuda, infelizmente, de agentes que se corrompem.
2: Luiziane Lins, da Rede do Ceará, defende aumentar a pena para quem submeter trabalhadores a condições semelhantes à escravidão. Ela explica que a punição passaria a ser de 10 a 20 anos de prisão, além de multa, e o crime seria considerado hediondo e inafiançável.
27: Luiziane Lins também propõe detalhar na lei as situações que caracterizam esse crime, como trabalho forçado, jornada exaustiva, condições degradantes e restrição da liberdade por dívida. Pela proposta, a pena deve ser aumentada quando a vítima for criança ou adolescente.
2: Kiko Seleguin, do PT de São Paulo, quer proibir que pessoas que cometeram crimes hediondos recebam pagamento pela divulgação de seus delitos. A proposta prevê nulidade de de contratos com produtoras, editoras e plataformas de streaming para livros, séries, filmes ou entrevistas sobre os crimes.
27: Pelo texto de Kiko Seleguin, os valores pagos aos criminosos ou a seus herdeiros deverão ser revertidos ao Fundo Penitenciário Nacional ou ao Fundo Nacional de Segurança Pública. Segundo o deputado, o objetivo é evitar que condenados lucrem com a violência e com a dor das vítimas.
2: Projeto de Pedro Lucas Fernandes, do União do Maranhão, determina que as unidades da Casa da Mulher Brasileira ofereçam acesso facilitado à perícia médico-legal para as vítimas de violência doméstica. O deputado explica que o exame poderá ser feito na própria unidade.
27: A ideia, segundo Pedro Lucas Fernandes, é evitar que a vítima se desloque para diferentes órgãos e enfrente novos constrangimentos, além de reduzir o risco da perda de provas. O texto também prevê atendimento humanizado e cooperação entre União, Estados, Distrito Federal e municípios.
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2: Justiça.
3: Marcelo Crivella, do Republicanos do Rio de Janeiro, destaca a promulgação de lei que responsabiliza civilmente pais ou mães por abandono afetivo dos filhos. O parlamentar afirma que o pagamento de pensão não substitui a presença familiar na rotina da criança.
4: Não basta pagar a pensão para o filho. É preciso que o pai ou a mãe participem da vida dele. Uma criança adoece, então o pai não vai estar lá para dar apoio a ela. Uma criança passa numa prova ou fica reprovada, ela não vai ter o carinho do pai. E uma criança que vai disputar uma competição na escola, os pais dos outros estão presentes e o dela ausente. Essa lei do abandono afetivo tornou um ilícito civil. Eu gostaria que fosse crime, mas o Congresso assim não aprovou. Ficou apenas o ilícito. Portanto, terá que pagar indenização pelo abandono afetivo.
5: Marcelo Crivella avalia que a nova lei pode reeducar responsáveis que cumprem obrigações financeiras, mas se afastam da vida dos filhos. Ele observa que a indenização passa a ser aplicada quando a ausência afetiva causar prejuízo à criança ou ao adolescente.
3: Termina agora o jornal Câmara dos Deputados, produzido pela Rádio Câmara, com trabalhos técnicos de Wellington Teles e apresentação de Luciana Vieira e Val Monteiro. Boa noite.
5: A Voz do Brasil está de volta amanhã. Uma boa noite para você.
2: 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Boa noite.

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0: Nova Brasil FM, hora certa da moderna música brasileira. 3h51.
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1: 4:04.
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Nova Brasil, e essa foi Maria Bethânia, Tenha Calma. Faltando 3 minutos para 6 da manhã, você fica agora com o Jornal Nova Brasil e eu, Cláudia Nakazato, volto logo mais a partir das 8 horas da manhã.

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3: Ministro André Mendonça atende pedido do presidente do Supremo Tribunal Federal, Edson Fachin, e retira o sigilo de inquéritos do caso Master.
4: Na operação Make Up, Polícia Federal cumpre busca e apreensão contra o deputado federal Mário Frias, do PL de São Paulo, e investiga possível uso de dinheiro público para o filme Dark Horse, a cinebiografia de Jair Bolsonaro.
3: Agora é lei. 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
4: Há 25 anos, o mundo mudou para sempre. Veja o aniversário dos ataques terroristas de 11 de setembro nos Estados Unidos.
3: E na coluna Sextou, Fabi Pereira traz a magia do frevo.
4: Vamos nesse ritmo, encerrar essa semana. Hoje é sexta-feira, enfim, ela chegou. Dia 11 de setembro, também dia do Cerrado. Que seja um excelente dia para todos nós.
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3: Muito bom dia, Stephanie Alves. Estamos aqui. Você sabe que tinha uma época, Stephanie, que tinha um jornal na TV Record, que o pessoal ficava ali e era uma bancada ali de apresentadores, todos eles iam comentando e tal, e o pessoal de vez em quando tinha tosse, o pessoal tossia, e o jornal ficou conhecido como Jornal da Tosse, porque de vez em quando tinha alguém tossindo no jornal ali e tal, ficou conhecido como Jornal da Tosse. Ele era um jornal que passava ali mais ou menos ao meio-dia, uma da tarde, uma coisa assim. Nós dois estamos aqui meio que hoje no Jornal da Tosse, né? Cada um com a sua voz meio anasalada, se recuperando aí de gripe e tudo isso, tá? Mas vamos que vamos, né?
4: Vamos no revezamento de microfone. Quando você tá daí, eu corto de cá para dar uma tossida, depois a gente inverte a situação, eu seguro as pontas aqui para você conseguir um alívio aí para a garganta, mas vamos assim, juntando os cacos, mas chegamos ao fim dessa semana.
3: Chegamos ao fim dessa semana, mas ainda tem muita notícia. Estamos aqui para passar esse monte de notícias para você que está em toda a rede Nova Brasil, em Andradas, Araçatuba, Brasília, Campinas, João Pessoa, Mococa, Recife, Rio de Janeiro, Salvador, São José dos Campos, São Paulo e Ribeirão Preto. A gente está no seu rádio, também estamos no aplicativo da Nova Brasil, no site novabrasil.com e no YouTube, transmitindo ao vivo com imagens em Jornalismo Nova Brasil. Vamos que vamos, Stephanie, são 6:02, tem muito assunto pela frente.
4: Muito assunto pela frente, porque a semana encerra como começou, quente, cheia de notícia para você. Mas a gente começa aqui abrindo os trabalhos falando de esporte.
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4: Ontem teve vitória do Flamengo na Libertadores, lá vem o fim de semana com mais rodada do Campeonato Brasileiro. Quem nos conta tudo, Weber Lima.
5: Bom dia, Stephanie. Bom dia, Mauro. Bom dia, ouvinte da Nova Brasil. Vamos falar do Campeonato Brasileiro, 27ª rodada, que começa nesta sexta-feira. Hoje, às 9 horas da noite, no Couto Pereira, tem o Clássico Paranaense, Coritiba e Atlético Paranaense. No sábado, na Arena do Galo, o Atlético Mineiro recebe o Fluminense. Grêmio e Vasco se enfrentam também às 4 da tarde, no sabadão, na Arena do Grêmio, Grêmio e Vasco. Também na Arena Condá, no sábado, muitos jogos no sábado. Chapecoense Internacional, às 5 da tarde. E a Nova Brasil, a partir das 5:30, transmite o clássico na Arena do Palmeiras. O Verdão recebe o tricolor paulista. É o choque rei no futebol da Nova Brasil. No sábado, às 8:30, Botafogo e Bragantino no Engenhão. Às 9 da noite, com transmissão da Nova Brasil, direto da Vila Belmiro, Santos e Cruzeiro. No domingo, apenas duas partidas. No Maião, em Mirassol, Mirassol e Vitória, às 4 da tarde. E a partir das 4:30, com transmissão da Nova Brasil, tem Flamengo e Corinthians no Maracanã. A rodada será fechada na segunda-feira, às 8 horas da noite, na Arena Fonte Nova, com Bahia e Remo. Lembrando que o Flamengo é o líder, 54 pontos. Palmeiras, 53. Quem está mais próximo ali é o Atlético Paranaense e o Fluminense, com 45 pontos. Bahia, 43. Cruzeiro, 42. Curitiba, 37. O Atlético Mineiro, oitavo, com 36. 35, Bragantino. Na décima posição, São Paulo, com 33. Vitória, 32. Corinthians, 32. Santos, também 32. Na 14ª posição, o Botafogo, com 31. Grêmio, 28. Mirassol, 28. Na zona do rebaixamento, Vasco Internacional, 25. Remo, 23. Chapecoense, 17 pontos. E o Santos, para fechar, o Santos não para de contratar. Nesta semana, 5 anúncios. Lima, Arthur, Rodinei, Cebolinha, que foi apresentado ontem na Baixada Santista, e agora Felipe Coutinho, contrato até o fim do ano. Felipe Coutinho, que aqui no Brasil atuou no Vasco da Gama. O meia é um pedido de Neymar, uma indicação de Neymar ao time. Santos vai mudando a sua cara e, olha, vai disputar com grandes possibilidades de conquistar, com essa mudança geral no time, de conquistar a Copa Sul-Americana. O Santos vai ficando como um dos favoritos à competição. Eu volto às 17h30 no Nova Brasil em Campo, seu programa de futebol diário. Até lá!
3: 6h06, a gente começa agora a falar de eleições aqui no Jornal Nova Brasil.
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3: Os candidatos à presidência concentraram parte da campanha desta quinta-feira fora de Brasília. Flávio Bolsonaro, do PL, esteve em Boa Vista, Roraima. O candidato participou de uma motocarreata e de um comício. A programação também previa encontro com representantes do agronegócio. E à noite, Flávio seguiu para Manaus, onde fez aquela live semanal que ele costuma fazer.
4: Romeu Zema, do Novo, percorreu 3 cidades do Ceará ao lado do candidato a vice, na chapa dele, Eduardo Girão. Em Juazeiro do Norte, participou de entrevista e visitou o Santuário do Padre Cícero. Depois, passou por um projeto social em Crato e, em Fortaleza, visitou o Instituto da Primeira Infância e o Mercado Central.
3: Em São Paulo, Augusto Cury, do Avante, passou amanhã na Genial Investimentos, onde se reuniu com especialistas do mercado financeiro. Durante o encontro, ele falou sobre economia e disse que ainda não definiu quem comandaria o Ministério da Fazenda num eventual governo dele. Cury afirmou que já conversou com Mansueto Almeida e Marcos Lisboa e que pretende conversar com Armínio Fraga.
4: O candidato Ronaldo Caiado, do PSD, interrompeu a agenda depois de ser internado no Hospital Vila Nova Star, em São Paulo, com uma faringite aguda. O candidato recebe medicação intravenosa. Caiado tinha compromissos previstos para ontem, mas a agenda foi cancelada e ainda não há previsão de quando ele retoma a campanha.
3: Renan Santos, candidato do Missão, não teve compromissos registrados na agenda oficial de campanha na quinta-feira. A próxima agenda divulgada pela campanha está marcada para sábado em Joinville.
4: O presidente Lula, candidato à reeleição pelo PT, não teve agenda pública de campanha ontem. Como presidente, Lula sancionou aqui em Brasília a lei que acaba com o imposto de importação sobre compras internacionais de até 50 dólares, a chamada taxa das blusinhas. O texto indica que o Ministério da Fazenda vai ter de realizar avaliações periódicas dos efeitos econômicos dessa tributação simplificada das remessas internacionais, medindo o impacto dessa medida sobre emprego, renda e competitividade na indústria e do varejo nacionais. Também vai analisar o impacto sobre os preços, com atenção especial aos produtos populares de baixo valor. O presidente Lula chamou de reparação e de justiça o fim dessa taxa. Afirmou que pessoas que viajam ao exterior podem trazer produtos mais caros, enquanto os cidadãos que compram de sites estrangeiros produtos importados tinham antes de pagar essa taxa das blusinhas. São 6h09. Já já a gente volta a falar. Tem muito mais de eleição aqui para você, mas agora a gente gira com a nossa reportagem espalhada pelo país.
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4: E o nosso giro começa passando por São Paulo. Uma operação da Polícia Civil e do Ministério Público do Estado investiga um esquema que teria movimentado cerca de 200 milhões de reais para esconder dinheiro de origem criminosa. São 31 mandados de busca e apreensão em 5 estados. A investigação começou em Campinas, de onde fala a Lilian de Souza.
0: A Polícia Civil e o Ministério Público deflagraram nesta quinta-feira a primeira fase da Operação Retirada, que investiga um esquema de lavagem de dinheiro, organização criminosa e possíveis ligações com o tráfico de drogas. Ao todo, foram cumpridos 31 mandados de busca e apreensão em 13 cidades de São Paulo, Paraná, Santa Catarina, Rio de Janeiro e Goiás. A Justiça também determinou o bloqueio de até 200 milhões de reais em contas, aplicações e investimentos dos investigados. A investigação é conduzida por um núcleo especializado da Polícia Civil de Campinas, em conjunto com o GAECO do Ministério Público. O caso começou após a prisão em flagrante de suspeitos de tráfico na cidade. Na ocasião, foram apreendidos drogas, cerca de 200 mil reais em dinheiro e documentos com anotações sobre movimentações financeiras. A partir deste material, os investigadores identificaram, segundo a polícia, uma rede que usaria empresas e pessoas como laranjas para ocultar a origem dos valores. Durante as buscas desta quinta, foram apreendidos 5 mil reais em espécie, dispositivos eletrônicos e 40 comprovantes de depósitos que somam quase 900 mil reais. De Campinas, Lilian de Souza.
3: Agora vamos à Bahia, a Operação Tântalo, que foi deflagrada ontem pela Polícia Federal na Bahia, cumpriu mandados de prisão e de busca e apreensão após uma investigação apontar suposta fraude de mais de 7 milhões e meio de reais contra a Caixa Econômica Federal. A repórter Stephanie Suerdi que tem as informações.
6: As ações da Polícia Federal aconteceram no interior da Bahia, na cidade de Nova Viçosa, no extremo sul do estado. Um funcionário da Caixa Econômica Federal, suspeito de ter usado a própria posição funcional para realizar operações bancárias fraudulentas, foi preso preventivamente. As investigações apontam um prejuízo estimado em 7 milhões e 600 mil reais à Caixa na Bahia. Batizada de Operação Tântalo, a ação foi autorizada pela Justiça Federal e também cumpriu um mandado de busca e apreensão de dispositivos eletrônicos, documentos e outros materiais. O conteúdo será analisado pela Polícia Federal para ajudar a esclarecer como as fraudes foram realizadas e verificar se outras pessoas participaram ou se beneficiaram do esquema. A PF apura a abertura irregular de contas bancárias, inclusão de informações falsas em sistemas informatizados e contratação fraudulenta de operações de crédito. Também há suspeita de que recursos tenham sido transferidos indevidamente para benefício próprio do funcionário. Segundo a Polícia Federal, as investigações continuam com o objetivo de recuperar os valores e ressarcir os prejuízos causados à Caixa. De Salvador, Stephanie Suerdick.
4: São 6 horas e 12 minutos. A gente segue te contando o que mais importa na manhã dessa sexta-feira. Agora a gente te mostra o que é essencial.
7: Essencial.
4: Olha, o ministro André Mendonça retirou o sigilo de 15 procedimentos relacionados às investigações do Banco Master. Sigilo retirado, portanto. Essa decisão foi tomada ontem, quinta-feira, depois de um pedido que tinha sido feito pelo presidente do Supremo Tribunal Federal, Edson Fachin. Entre os processos liberados agora do sigilo, estão dois inquéritos e a investigação que levou à prisão de Daniel Vorcaro. André Mendonça também determinou que cópias integrais desse material sejam encaminhadas à presidência e aos gabinetes dos demais ministros do Supremo. A abertura não é total. Informações que possam comprometer diligências que ainda estão em andamento ou que tenham proteção legal ainda permanecem sob sigilo. Mendonça é quem avalia quais partes vão ser divulgadas e quais partes permanecem em sigilo.
3: Os documentos do caso Master que tiveram o sigilo retirado trazem novos detalhes sobre os dias que antecederam a primeira prisão de Daniel Vorcaro. A Polícia Federal afirma que Vorcaro sabia que uma operação contra ele estava prestes a ser deflagrada. No dia 17 de novembro do ano passado, um dia antes da Operação Compliance Zero, Vorcaro recebeu mensagens urgentes do advogado Valfrido Vardi. Pouco depois, informou que iria marcar um voo saindo de Congonhas. Na mesma manhã, Vorcaro conversou com o jornalista Diego Escostegui sobre uma reportagem que citava um inquérito na Justiça Federal de Brasília. Assim que recebeu o link da reportagem, encaminhou o material ao advogado. Valfrido Vardi então pediu acesso à investigação e citou a própria reportagem no pedido apresentado à Justiça.
4: Ao longo do dia da prisão, Vorcaro e o advogado Valfrido também trataram de um possível contato com o juiz responsável pelo caso. O banqueiro ainda participou de uma reunião com integrantes do Banco Central, articulada horas antes da prisão dele. Naquela noite, Vorcaro acabou sendo preso lá no aeroporto de Guarulhos, quando se preparava para embarcar em um jato particular que estava com destino final aí nos Emirados Árabes. A operação foi oficialmente deflagrada no dia seguinte. Para a Polícia Federal, essa sequência de fatos reforça a suspeita de que houve vazamento de informação e a tese de que Vorcaro pretendia sim deixar o país antes do cumprimento dos mandados.
3: Um relatório da Polícia Federal, obtido pela revista Piauí, levanta indícios de que o ministro do Supremo Tribunal Federal, Dias Toffoli, possa ter sido o beneficiário final ou o proprietário de fato do fundo de investimento Arlim, que recebeu pelo menos 35 milhões de reais de Daniel Vorcaro. O fundo era sócio do resort Taiaiá, no Paraná, que pertenceu a Toffoli e sua família. Ainda de acordo com a Polícia Federal, em 2025, o fundo passou para as mãos de Alberto Leite, empresário amigo de Toffoli. Meses depois, os ativos do Arlim, cerca de 34 milhões de reais, foram transferidos para uma holding registrada nas Ilhas Virgens Britânicas. O relatório também levanta suspeitas sobre a atuação de Daniel Vorcaro num processo envolvendo precatórios do setor sucroalcooleiro. Mensagens apreendidas no celular do banqueiro mostram que antes do julgamento, ele escreveu que Dias Toffoli havia virado o voto

0: que estava tratando do assunto.
1: Olha, para a Polícia Federal, essas mensagens aí têm relevância porque foram trocadas pouco antes do julgamento, mas a PF ressalta que o caso precisa de aprofundamento e que não há, naquele momento, conclusões definitivas. No julgamento, Toffoli acabou votando a favor da usina sucrocoleira Alcídia, posição que beneficiava a carteira de precatórios do Banco Master. O gabinete do ministro Toffoli nega as acusações. Em nota, afirma que o ministro jamais manteve recursos no exterior, direta ou indiretamente, e que nunca realizou operações nas Ilhas Virgens Britânicas. Segundo a reportagem, o relatório foi encaminhado para o Supremo Tribunal Federal, mas novas diligências não foram realizadas até agora. O ministro André Mendonça, que é relator desse caso, afirmou que o relatório não foi enviado especificamente a ele e que os autos da arguição de suspeição não foram remetidos à sua relatoria.
0: E novas mensagens atribuídas a Daniel Vorcaro revelam detalhes da relação do ex-banqueiro com políticos e autoridades. Dessa vez, as conversas tratam da organização de uma festa de Halloween realizada em São Paulo em outubro de 2023. As informações são da revista Piauí, que teve acesso a mensagens incluídas em um relatório da Polícia Federal. Segundo a reportagem, Fábio Faria, ex-ministro das Comunicações do governo Jair Bolsonaro, ajudou a convidar homens para o evento. Em uma mensagem a Vorcaro, afirmou: Davi e Pacheco fechado para terça. Chamei Toffoli também. Numa possível referência a Davi Alcolumbre, Rodrigo Pacheco e ao ministro Dias Toffoli. Em outra conversa, disse que Alcolumbre perguntava se mulheres suíças participariam da festa. Vorcaro respondeu que sim.
1: As mensagens mostram ainda a preocupação em manter esse encontro reservado. Vorcaro afirmou que seriam 120 mulheres e 20 homens e determinou que os celulares fossem recolhidos na entrada. Em um áudio transcrito pela Polícia Federal, Fábio Faria também menciona os nomes de Toffoli e de um Alexandre, que a polícia suspeita ser Alexandre de Moraes. A festa ocorreu no Madame Satã, em São Paulo. Depois que uma convidada publicou um vídeo desse evento, Vorcaro exigiu que essa postagem fosse retirada do ar. A revista Piauí, Fábio Faria, afirmou que apenas repassou os convites a pedido de Vorcaro. Toffoli, Alcolumbre e Pacheco negaram ter comparecido a essa festa. A reportagem não afirma que Moraes tenha participado desse evento.
0: E o presidente Lula saiu em defesa do diretor-geral da Polícia Federal, Andrei Rodrigues, e disse estar satisfeito com as decisões tomadas por Edson Fachin para conter a crise no Supremo Tribunal Federal. Numa entrevista ao SBT, Lula afirmou que Andrei tem a total confiança dele e elogiou a decisão de Fachin, que manteve o diretor no comando da Polícia Federal. Lula também disse que Fachin colocou um pouco de ordem na casa ao centralizar as decisões sobre a crise e retirar Alexandre de Moraes da relatoria do inquérito das fake news. O presidente defendeu que as suspeitas sejam investigadas e afirmou que se Moraes ou Mendonça tiverem cometido irregularidades, devem responder por elas. Além disso, criticou vazamentos seletivos de investigações e disse que nenhuma autoridade está acima da Constituição.
1: Ufa, depois desse giro aí na nossa sexta-feira, é hora da gente fazer um outro giro também para além dos nossos territórios. Vamos girar o mundo.
2: Giro Mundo.
1: Camilo Mota está aqui conosco para nos ajudar a olhar para o noticiário internacional. Camilo, bom dia. 11 de setembro de 2026, lá se vão 25 anos daquele dia fatídico em que o terrorismo atingiu em cheio o coração da América. Muito bom dia para você.
3: É isso mesmo, Stephanie. Ótimo dia para você, Mauro. Neste 11 de setembro, o atentado de maior impacto da história completa 25 anos. O ataque da Al-Qaeda, motivado pela oposição na presença militar dos Estados Unidos no Oriente Médio, as sanções ao Iraque e apoio a Israel, que deixou quase 3 mil mortos e desencadeou processos judiciais arrastados por décadas na base de Guantánamo, sem julgamentos concluídos. Em resposta, a guerra ao terror dos Estados Unidos custou aos cofres americanos mais de 8 trilhões de dólares e deixou um saldo devastador no Oriente Médio, com mais de 900

0: e não só dos Estados Unidos. Eu diria que todo mundo, né, a produção desse consenso contra-terrorista tem constituído, né, legislações específicas sobre a questão do terrorismo, práticas de segurança pública que vão nomear inimigos internacionais, inimigos internos dentro desse imaginário sobre quem é o terrorista, né?
1: E aí ele aponta, né, que há essa divergência e, na verdade, os atos terroristas, eles não por si classificam, né, ou então caracterizam um grupo específico, mas é uma prática geralmente usada por grupos que têm menos aparato e não têm o aparato estatal de segurança, mas as práticas podem ser praticadas também por estados. Nos Estados Unidos, quase 3 mil pessoas morreram nos dois ataques, né, às Torres Gêmeas, aí com aviões sequestrados pelo grupo Al-Qaeda, que inclusive tem uma curiosidade que ele foi financiado lá na década de 80 e 90 pelos Estados Unidos, né, durante aí as disputas geopolíticas no Oriente Médio. E o professor Rodrigo Amaral, por fim, ele ainda fala que governos no mundo ainda usam essa prática para justificar leis de exceção, vigilância interna e operações militares contínuas. A gente também tem um trechinho da fala dele.
0: Eu acho que a reflexão que nós devemos fazer aqui é não propriamente sobre as práticas terroristas, mas sim sobre a intencionalidade de você chamar os inimigos de terrorista. E ao chamar os inimigos de terrorista, você autoriza uma diversidade de práticas de violência e de contenção, né, que buscam legitimar, né, exatamente a desconstrução desse inimigo.
1: Infelizmente, essas práticas aí que seguem até hoje e colocam de novo civis em todo mundo em risco, Mauro.
2: Eu acho que quem tinha mais de 10 anos de idade naquele dia se lembra onde estava no 11 de setembro, né? Onde estava, o que estava fazendo. Eu digo que assim que é o evento que marca a estreia do século XXI e que molda de fato as relações internacionais a partir de então, né? Mudou realmente a vida do mundo aquele atentado principalmente em Nova York, mas também em Washington, na Filadélfia, um ataque coordenado dentro do país, que é a maior potência militar do mundo. Camilo, obrigado por hoje. Boa
1: A gente
2: sexta, bom
1: segue
2: fim de
1: por aqui
2: semana.
1: para vocês também.
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4: Você costuma dormir bem? O sono é um dos pilares da saúde. Enquanto descansamos, o organismo recupera as energias, fortalece o sistema imunológico, organiza a memória e equilibra diversos hormônios. Dormir pouco ou dormir mal pode aumentar o risco de hipertensão, diabetes, ansiedade e até obesidade. Para melhorar a qualidade do sono, evite o uso do celular antes de dormir, reduza a cafeína durante a noite e mantenha em horários regulares para descansar. Dormir bem não é perda de tempo, é um investimento na sua saúde física e emocional.
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13: Maceió abre seleção de profissionais para atuar no projeto Musiá. Projeto, aliás, prazo para adesão ao Prefis 2026 termina nessa sexta-feira. Hoje temos nossa colunista de política, Luciana Santana. Os bastidores da política alagoana com Cleberson Levi. Também tem dicas e vinhos com Maria Barreiros e dicas de filmes e séries com Rony Vieira. E Júnior de Melo e a F Esporte com as novidades do mundo esportivo. Está começando o Jornal Nova Brasil Maceió dessa sexta-feira, 11 de setembro de 2026. Eu sou Oscar de Mello e junto com Jair de Silva nos trabalhos técnicos e programação musical, Fabiana Freitas da produção, Franklin Agra na transmissão do YouTube e Elô Beatriz e Nívia Milena nas mídias sociais. Vamos te fazer companhia até as 8 horas da manhã, aqui na Nova Brasil Maceió.
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13: Sol com pancadas de chuva pela manhã e muitas nuvens à tarde. À noite, tempo firme. Mínima de 23, a máxima de 28 graus. Hoje, sexta-feira, dia do árbitro esportivo. Dia 11 também, de setembro, é Dia Nacional do Cerrado. Olá, meus amigos, bom dia. São 6 horas e 32 minutos. Emaciós, 6 e 32. Está começando o Jornal Nova Brasil Maceió. Sextou, né, Jadir? Que coisa boa, rapaz. Pra mim não existe mais sexto, né? Agora não existe mais segunda, terça, quarta, quinta. É tudo um dia só, né? Que você possa aí aproveitar a sua sexta, curtir o seu final de semana. É que seja um final de semana abençoado para todos. Hoje, sexta-feira, 11 de setembro, né? É uma data muito emblemática, né? Esse ano, ainda mais. Hoje, a gente está completando 25 anos dos ataques às Torres Gêmeas, né? O World Trade Center, lá em 2001. E eu me lembro perfeitamente onde eu estava naquele dia. Era uma manhã, né, de 11 de setembro. Era um dia de semana, de certeza. Eu não lembro se era segunda, terça, quarta, quinta. Ou seja, porque eu estava na rua fazendo matérias. Na época, eu trabalhava na Rádio Milênio e era repórter de rua do França Moura. E eu chegava a... Você vê, 25 anos, gente. É um quarto de século. Eu chegava ao centro da cidade, ali próximo ao viaduto Ibigato Falcão, o viaduto da Praça Bonfim, que não tinha sido inaugurado. Naquele dia, a então prefeita Kátia Borne, ela foi fazer uma visita à obra. Ela foi visitar a obra lá. E aí eu cheguei, eu me lembro como hoje, no Fiat Uno da Rádio Milênio, Geraldo Salgueiro, meu motorista na época, motorista da rádio, né? Estava me conduzindo. E aí eu subo a pé, né, o viaduto, já estava quase pronto. E aí me aproximo da prefeita, né, da Kátia na época. E eu começo a entrevista com ela falando sobre a obra, a expectativa, há poucos dias já a inauguração e tal. E aí no meio da entrevista, o França, ele me interrompe e diz: Oscar, só um minuto e tal. Aconteceu alguma coisa nos Estados Unidos, era próximo às 9 horas da manhã. E no estúdio da Rádio Milênio tinham TVs ao vivo ligadas em outras emissoras. Uma delas estava com a emissora de jornalismo em TV fechada, não sei se era, não lembro se era a Globo News, acho que sim. E aí eles entram em cadeia com a CNN e a transmissão é em inglês. E eu me lembro que o França faz: Oscar, vai traduzindo simultaneamente. E aí, sem perguntar se eu sabia, né? Mas enfim, poderia ter me jogado numa roubada. Ah, Oscar, mas você sabe? Não, eu entendo, eu me viro no inglês, não tenho problema não com o inglês. Só que o que eu estava ouvindo era uma coisa tão absurda, falava que um avião tinha chocado com uma torre. E eu disse: será que eu estou entendendo isso direito? E eu estava entendendo direito. Então eu estava justamente no viaduto de Ibigato Falcão, entrevistando a prefeita de Maceió na época, né, hoje a ex-prefeita Kátia Borne. Vocês se lembram onde você estava em 11 de setembro de 2001? Que é um evento emblemático, viu, gente? Uma tragédia humanitária absurda, um ataque covarde, como diariamente acontecem vários. Obviamente que pela magnitude do ataque, né, pelo fato de ser num país teoricamente seguro, acaba chamando a atenção. Mas o que aconteceu nos Estados Unidos em 2001 continua acontecendo hoje, né? O massacre da Palestina, que, aliás, eu vou falar sobre isso daqui a pouco na minha dica cultural. O que acontece na Nigéria, hoje eu estou com pouco tempo, eu não vou falar. Mas guardem, Boko Haram, vou falar sobre isso em breve. Que é a nossa capacidade, infelizmente, seletiva de nos indignar. O ser humano, ele escolhe, né, pelo que ele vai se indignar. Mas é uma data realmente que marca bastante, né, gente? Enfim, 11 de setembro de 2026, 25 anos do ataque às Torres Gêmeas nos Estados Unidos. 6 horas e 36 minutos e olha só, a Prefeitura de Maceió abriu as inscrições para a seleção de profissionais que vão atuar no projeto Musear. As oportunidades são para as áreas musical, pedagógica, técnico-administrativa e de produção. Entre as vagas estão assessores de regência, instrutores de música, pianistas, produtores e profissionais da música. As inscrições são feitas pela internet e seguem até às 10 da noite do dia 20 de setembro. O Musear vai oferecer aulas gratuitas de música para 400 estudantes de 8 a 14 anos da rede municipal de ensino. As atividades serão realizadas no gigantão Vila Olímpica da Cambona e o projeto também prevê acompanhamento escolar e socioemocional dos alunos. E as obras de macrodrenagem do canal do Ipanema avançaram e chegaram ao trecho próximo ao Unima, no bairro de Cruz das Almas, aqui em Maceió. A intervenção executada pela Secretaria Municipal de Infraestrutura contempla cerca de 2 quilômetros de drenagem e tem como objetivo ampliar o escoamento das águas de chuva nas grotas do Ipanema e do Rafael. No local estão sendo instaladas aduelas de concreto, galerias, bocas de lobo e caixas de ligação. O trecho final de canalização será conectado ao riacho Águas Férreas, nas proximidades da Unima. O projeto também prevê a pavimentação de aproximadamente 3,6 quilômetros de vias com asfalto e paralelepípedo, além da implantação de meio-fio e outras melhorias urbanas. E agências da Caixa Econômica Federal estão fechadas em Maceió e Arapiraca por causa da greve nacional dos funcionários. Na capital, 13 unidades suspenderam o atendimento e em Arapiraca outras 5 não abriram. A paralisação é por tempo indeterminado. Quem traz mais informações para a gente é o repórter Matheus Silvino.
12: E os serviços das 58 agências da Caixa Econômica Federal estão suspensos por tempo indeterminado em todo o estado de Alagoas. A paralisação ocorre devido à rejeição de uma proposta que foi apresentada pelo banco no acordo público. E o principal impasse envolve o Plano Saúde Caixa, que é o plano de assistência médica para todos os funcionários e também os seus dependentes. Os funcionários, eles reivindicam o fim da folha salarial que está fixada em 6,5% da Caixa, que arca com os custos do plano de assistência médica, e pedem a volta do modelo antigo em que a Caixa arca com 70% do custo e 30% restante fica para os seus funcionários. Representantes sindicais relatam que o movimento e a discussão é importante para discutir o fim também do peso da folha orçamentária de todas as famílias. É importante destacar que os serviços de autoatendimento nos caixas eletrônicos continuam funcionando normalmente, assim também como todas as lotéricas do estado de Alagoas.
13: Muito obrigado, Matheus, pela sua participação. Agora são 6 horas e 39 minutos e atenção, viu, gente? Porque termina hoje, dia 11, o prazo para adesão ao Programa de Recuperação Fiscal de Maceió, o Prefis 2026. A iniciativa permite regularizar débitos do IPTU, ISS, taxa de localização, taxa de coleta de lixo e outros tributos municipais vencidos até 31 de dezembro de 2025. O pagamento à vista pode garantir desconto de até 100% nos juros e multas, enquanto o parcelamento pode ser feito em até 12 vezes, com abatimentos que variam conforme o tipo de débito. A adesão pela internet fica disponível até às 11h59 da noite de hoje. Você não vai deixar para o final, né, gente? Mas até lá pode, viu? Pelo portal da Secretaria Municipal da Fazenda. Quem preferir o atendimento presencial pode procurar a Procuradoria-Geral do Município no centro de Maceió, das 8 da manhã às 2 da tarde, sem necessidade de agendamento. E atenção para essa dica, viu? 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
13: Maceió. E hoje, sexta-feira, né, o nosso querido Rony Vieira tem informações sobre o Oscar 2027 e o Brasil na disputa do prêmio. E tudo sobre a Semana do Cinema. Muito bom dia, Rony!
15: Fala, Oscar! Muito bom dia a você, bom dia aos ouvintes do Jornal da Nova. Mais uma semana e essa animadíssima no universo audiovisual, viu, Oscar? Eu começo com a informação de que a Academia Brasileira de Cinema anunciou uma shortlist dos 6 filmes que poderão concorrer a uma vaga no Oscar 2027. Isso mesmo. Há 2 semanas atrás, eu trouxe a informação de que 15 filmes foram pré-selecionados para essa possibilidade de representante no Oscar de 2027. Um novo filtro aconteceu essa semana e agora essa lista de 15 virou uma lista de 6 filmes. E aí, entre os candidatos estão os longa-metragens 100 Dias, A Fabulosa Máquina do Tempo, que eu trouxe aqui como dica, né, no Jornal da Nova. Tem também o filme A Natureza das Coisas Invisíveis, o filme Feito Pipa, que foi um dos destaques do Festival de Cinema de Gramado esse ano, o filme Nosso Segredo, que foi vencedor do Festival de Cinema de Gramado de 2026, e fechando essa lista, o filme Vicentina Pede Desculpas. Esses 6 filmes vão passar por uma nova filtragem. A comissão, né, de seleção da Academia Brasileira de Cinema vai finalmente escolher o filme que pode disputar uma vaga, né, uma indicação à vaga na categoria de melhor filme internacional representando o nosso país. E essa escolha ocorrerá no próximo dia 16, agora de setembro, quarta-feira. Então, na próxima sexta, eu trago aqui o nome do filme pré-selecionado, na verdade, selecionado para uma pré-lista do Oscar. Então, não é uma certeza de que nós estaremos no Oscar, mas é o filme que vai concorrer caso exista essa possibilidade de vaga no Oscar 2027. Vale lembrar que o Brasil está em destaque há 2 anos seguidos, né, dentro do Oscar. Em 2025, com o filme Ainda Estou Aqui, com a Fernanda Torres como protagonista, e esse ano, 2026, com o filme O Agente Secreto, com Wagner Moura encabeçando o longa-metragem que foi dirigido, na verdade, pelo Kleber Mendonça Filho. Então vamos aguardar ansiosamente para que o Brasil seja bem representado lá no Oscar 2027, que é a maior premiação do cinema mundial. Agora eu vou falar de estreia, só que no streaming, Oscar. Essa semana a HBO Max estreou uma série documental interessantíssima, Morte e Mistério na Amazônia. Essa série, ela revisita um dos casos mais intrigantes ligados à floresta brasileira, né? Dividida em 3 episódios, a produção, ela investiga o desaparecimento, né? Vários, na verdade, desaparecimentos ocorridos durante expedições em busca de Acacor, que é uma suposta civilização perdida, cuja existência nunca foi comprovada. No centro dessa história está Tatum Canara, que é o guia que ganhou notoriedade ao afirmar que conhecia a localização da cidade. E aí, décadas depois, os diretores Tatiana Isa e Guto Barra, eles retomam documentos, depoimentos e investigações internacionais para entender o que aconteceu com os estrangeiros que viajaram para essa expedição. Toda a narrativa, né, toda essa história se passa nos anos 70 e a gente vai acompanhando os 70, início dos anos 80 e a gente vai acompanhar tudo isso. Vale lembrar que tanto a Tatiana Issa quanto o Guto Barra, eles foram responsáveis, por exemplo, pela série documental sobre o caso da Daniela Pérez, filha da autora Glória Pérez, né? Ela que foi atriz e infelizmente foi brutalmente assassinada pelo Guilherme de Pádua. E essa série documental fez um grande sucesso. E agora ela estreia essa nova série que chega com um ar de grande mistério após décadas de investigações e de, claro, muitas dúvidas. Morte e Mistério na Amazônia já está disponível na HBO Max com 3 episódios e o público já pode conferir. Agora no cinema tem estreia do filme A Maravilhosa Árvore Encantada. Pois é, essa história de aventura e fantasia acompanha, né, uma família moderna que resolve se mudar para o campo em busca de um novo recomeço, né, uma maneira de se conectar entre eles, longe das telas, da internet. As crianças acabam explorando o novo lar e os espaços ao redor da casa. Só que nessas brincadeiras ao ar livre, eles descobrem um efeito extraordinário, uma árvore mágica que as transporta para um mundo fantástico com residentes, digamos assim, excêntricos e aventuras extraordinárias. E é durante esse encontro que a família redescobre o poder e o valor de estarem juntos. A Maravilhosa Árvore Encantada é uma das estreias dessa semana nos cinemas de todo o nosso país e tem no elenco nomes conhecidos, como a Jessica Gunner, a Rebecca Ferguson e o Andrew Garfield, que encabeça ali a história junto com a Claire Foy, que interpretam ele, o Tim, e ela, a Polly Thompson, da família Thompson, e a gente acompanha. A maravilhosa Árvore Encantada está em cartaz nos cinemas. O que também chegou nos cinemas e está em cartaz é o documentário Viva Marília. A gente vai celebrar nessa produção a trajetória da atriz, cantora e bailarina Marília Pêra, tendo como pano de fundo as transformações políticas, sociais e culturais do nosso país entre as décadas de 60 e 80. Todo documentário é narrado pela própria artista e construído a partir de imagens raras do seu acervo pessoal. E aí, no filme documental, a gente percorre pela carreira no teatro, na televisão e no cinema de Marília Pêra, que participou ao todo de 114 obras, acumulando mais de 80 prêmios nacionais e internacionais. E a gente vai ter também depoimentos nesse documentário, como da Hebe Camargo, do Marco Nanini, do Jô Soares, da Marília Gabriela e, claro, a voz impagável de Marília Pêra, que eu amo muito, eu adoro Marília Pêra, você não tem noção, Oscar. Eu acho uma atriz excepcional, é claro, nos deixou, infelizmente, né? Mas deixou aí um grande legado. E aí fica, Oscar, a oportunidade do público ir até o cinema essa semana. Isso porque desde ontem, quinta-feira, dia 10, começou a Semana do Cinema, ao qual, né, o público pode acompanhar os filmes no valor do ingresso de R$10 e preços especiais em combos de pipoca e refrigerante. A Semana do Cinema, né, essa segunda edição desse ano, acontece até o dia 16 de setembro e faz com que o público tenha acesso muito maior ao cinema. Provando, inclusive, Oscar, que a questão do Brasil com o cinema não é cultural, mas sim a falta de acesso, porque já está comprovado e pesquisas mostram que o número de brasileiros indo ao cinema durante a Semana do Cinema aumenta e muito. E o objetivo da Semana do Cinema é para isso, para democratizar a participação das pessoas e o acesso ao cinema, né? Então fica aí a dica para o público que ama cinema, quer muito ir aí com preço super acessível, né? R$10. É claro que fica ligado, tá? É interessante os ouvintes ficarem atentos nas questões dos horários. Isso porque as entradas de sessões 2D e 3D, que iniciam até às 16h50, irão custar R$10. Mas as sessões que começam a partir das 17, o preço vai para R$12. E é importante a gente ficar ligado nesses detalhes. Mas R$10, R$12 ainda são preços super acessíveis para o público acompanhar. Então curtam muito a Semana do Cinema, que começou ontem, dia 10, e vai até o dia 16 de setembro. É isso, Oscar. No mais, semana que vem eu volto trazendo mais dicas, mais informações. Vamos aguardar, né? Nessa lista aí, quem será o nosso representante no Oscar. Teremos representante do Brasil no Oscar e a Semana do Cinema. Vai dar bom, né? Gosto muito dessa semana, viu, Oscar? A oportunidade do público assistir vários filmes num dia só. É muito bom, né? É isso. Na próxima semana eu volto. Tchau, tchau, Oscar.
13: Tchau, tchau, Rony. Vai ser sensacional, né? R$10, como você falou, democratizar o cinema. Olha, rapidinho eu vou trazer a minha dica. Será apenas uma dica. Esse filme está no Netflix, é um filme de 2025, um filme que concorreu ao Oscar de 2025. Antes de falar o nome do filme, e eu não vou falar muito, né, sobre o filme, eu só vou dizer uma coisa a você, eu tenho 50 anos, eu nunca assisti uma coisa para me angustiar tanto como esse filme. Não é um filme de terror não, viu, gente, para dizer, você ficou... Não, primeiro que eu não assisto filme de terror, não assisto de forma alguma. Mas eu terminei o filme e tive muita dificuldade em dormir, a minha esposa passou mal. E é um filme baseado em fatos reais. O nome do filme é A Voz de Hindi Rajab. A Voz de Hindi Rajab. Né? Que é uma história real de uma garotinha de 6 anos que fica encurralado com a sua família em um carro sob fogo das forças israelenses em Gaza. Só vou falar isso para vocês. A Voz de Hindi Rajab. Agora, assista. Mas eu já estou dizendo. Dificilmente você vai ser o mesmo depois de assistir esse filme. Eu fiquei muito mal, mas muito mal. Extremamente angustiado. Mas é um filme necessário. 6:52. E atenção para essa dica, viu, gente? 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E a crise no Supremo Tribunal Federal ganhou dimensão política e entrou de vez na campanha eleitoral. O embate envolvendo André Mendonça e Alexandre de Moraes reforça uma pauta que o bolsonarismo explora há anos, o confronto com o STF. Ao mesmo tempo, a tentativa de aproximar Moraes de Lula transforma uma disputa institucional em instrumento de polarização entre Lula e Flávio Bolsonaro. A questão agora é saber até onde essa crise pode interferir na escolha dos eleitores. Para analisar esse cenário, conversamos com a cientista política Luciana Santana. Luciana, a crise no STF favorece Flávio Bolsonaro ao recolocar o confronto com a corte, né, no centro da campanha? A estratégia de associar Moraes a Lula pode atingir o presidente ou tende a mobilizar apenas o eleitorado que já está com o bolsonarismo, hein? Bom dia, Luciana!
16: Bom dia, Oscar. Bom dia para você e todas as pessoas que estão acompanhando. A gente vai falar desse tema aí que merece, né, uma atenção especial. A crise que se instaurou, né, no Supremo Tribunal Federal, eu diria que é a crise mais grave atingindo o Poder Judiciário brasileiro, né? E isso, claro, tem consequências, né, que não são desprezíveis, pelo contrário, né? E isso se intensifica porque a gente está num ano eleitoral, né, em que a radicalização, né, eleitoral, ela tem ganhado muito espaço. Então, claro que as campanhas presidenciais vão também tentar, né, tirar proveitos eleitorais e tentar ali emplacar ou tentar desconstruir narrativas para favorecer, né, a sua candidatura, né, e colocar a principal candidatura, né, de oposição ali em risco, né? Então, com certeza, depender de como essas investigações, né, vão se dar nas próximas semanas, principalmente agora, né, que Fachin tomou para si ali, né, o comando, né, da situação, né, colocou ordem na casa, a gente vai poder avaliar melhor. Mas claro que a campanha de Flávio Bolsonaro tende ali a explorar ao máximo, com ataques a Alexandre de Moraes, tentando vinculá-lo a Lula, né, mesmo sabendo que ele foi um ministro indicado por Michel Temer, né, e do outro lado a gente também vai ver ali uma tentativa, né, do PT e de Lula de tentar ali mostrar as fragilidades, né, que estão sendo apontadas por Mendonça, né, e em alguma medida tentar também se afastar desse caso. Então, essa eleição, ela tem sido impactada, né, duramente, né, por questões internas do judiciário nas eleições de 2026. Bom, então é isso.
13: A sua participação, agora são 6:55 em Maceió. E olha só, a Justiça Eleitoral já disponibilizou o simulador de votação para as eleições de 2026. A ferramenta permite treinar na urna eletrônica com candidatos fictícios e conhecer a ordem dos cargos antes do dia da eleição.
17: Eleitores já podem treinar o voto na urna eletrônica pelo simulador de votação da Justiça Eleitoral. A ferramenta usa candidaturas fictícias e ajuda a conhecer a ordem dos cargos. No simulador, é possível digitar os números dos candidatos, confirmar a escolha, corrigir uma opção ou votar em branco. O serviço está disponível no site do Tribunal Superior Eleitoral, tse.jus.br. Neste ano, serão escolhidos 6 cargos: deputado federal, deputado estadual ou distrital, 2 senadores, governador e presidente da República. Além do simulador, o portal do TSE conta com recursos práticos para o eleitorado, como consulta ao local de votação, emissão de certidões de quitação eleitoral, acesso à página Fato ou Boato, para checagem de informações e a colinha eleitoral para impressão. O primeiro turno das eleições gerais de 2026 será em 4 de outubro. Se houver segundo turno, a votação ocorrerá no dia 25 do mesmo mês. Para o dia da eleição, uma forma de facilitar a votação é preparar com antecedência uma cola com os números dos candidatos escolhidos, para ajudar a lembrar a sequência no momento do voto. Da Rádio Nacional, no Rio de Janeiro, Solimar Luz.
13: Valeu, Solimar. Nós vamos ao intervalo comercial. Na sequência tem horário eleitoral. A gente volta às 7h25.
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4: E já estamos de volta com Nova Brasil Maceió, às 7h28, né? Depois do horário eleitoral político, né? Gratuito e obrigatório. 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

0: 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E agora nós vamos saber as novidades do futebol alagoano com o Júnior de Melo. A EB só joga na próxima terça-feira contra a equipe do Sport, que venceu ontem, viu? O Sport colou no CRB. É mais um jogo de 6 pontos, como a gente diz. Tem o Asa no final de semana, na espera de um milagre, né? Perdeu em casa para o Uberlândia. Vai tentar reverter fora, num ambiente hostil, né? A quantidade absurda de ingressos já vendidos para o Parque do Sabiá. É, expectativa política aí do CSA, que será o futuro do Azulão, hein? Enfim, as notícias do esporte com o Júnior de Melo. Alô, Júnior, bom dia!
1: Bom dia pra você, Oscar, bom dia a todos da Nova Brasil FM. Final de semana chega com a expectativa da final do Campeonato Brasileiro da Série D. Asa e Uberlândia, o nosso Asa está na final, encara o time do Uberlândia, estádio lotado, Parque do Sabiá. Só que o jogo em Arapiraca semana passada, você lembra, foi 2-0 para o Uberlândia, placar elástico, placar complicado para que o Asa possa tirar lá na casa do adversário. O Alvinegro vai ter que se superar muito para poder reverter esse placar e tentar conquistar o Campeonato Brasileiro. A gente sabe que os 4 times que subiram, né, já estão comemorando o acesso. O Asa é um deles e agora é a cereja do bolo, é o título brasileiro. E o Uberlândia quer esse título também, vai fazer uma grande festa, está tudo preparado lá, estádio lotado, capacidade de ingressos já esgotada. E o time do técnico Itamar Schulli tem a esperança do torcedor do Asa para tentar uma virada histórica e tentar acabar com essa festa lá no interior de Minas e tentar ser campeão brasileiro. O jogo é domingo, 5 da tarde, e o Asa tem toda a torcida do futebol alagoano. Vamos falar agora de CSA e CRB. O Galo primeiro, que está na ativa, está na Série B e de olho na tabela, porque a derrota no meio de semana para o time do Operário deixou o CRB na 8ª posição, tem 42 pontos e olha, Oscar, a coisa está ficando feia para o CRB em relação a acesso, porque o primeiro time do G6 é o próprio Operário com 43 pontos, só que acima do Operário já vem o Criciúma com 47, a diferença de 5 pontos para o CRB. Aí vem Criciúma, vem Vila Nova, vem Fortaleza, toda essa rapaziada com 47 pontos e depois o Juventude com 50 é o líder e o Novo Horizontino também 49 pontos. Então, se o CRB ainda pensa em brigar por acesso, tem que encostar nessa rapaziada, a distância está aumentando e essa briga vai se desenhando com esses clubes que estão acima. O próximo desafio do Galo é na terça-feira, aqui mesmo, no Estádio Rei Pelé, às 21 horas, contra a equipe do Sport Recife, que venceu ontem o quase rebaixado já a Ponte Preta e também tem 41 pontos, está ali pertinho, ao 9º colocado, está pertinho do CRB. É disputa direta, vá aquele chamado jogo de 6 pontos. Sport é o 9º, o Galo é o 8º, então vai ser um jogão de bola no Estádio Rei Pelé e o CRB espera contar com a presença do seu torcedor para apoiá-lo neste momento, nessa reta final da Série B. Só faltam 12 jogos para terminar o campeonato e o CRB ainda assim está na briga. Para ficar ali no G6, está nessa briga e a diretoria espera sim chegar com esse elenco, porque contratação já não pode mais. A janela foi fechada agora, no dia 11, e então o CRB vai ter que ir com este elenco. Falando do CSA, a gente sabe que vai ter reunião semana que vem, dos conselheiros. A pauta são as eleições. O presidente Robson Rodas já disse que não quer ficar, não fica no clube para a próxima temporada. Existem alguns nomes aí sendo especulados e o mais forte deles é o do Rafael Tenório, que pode sim retornar ao CSA. E ele falou que quer retornar com os mesmos moldes que ele fez em 2015, quando pegou o CSA na Série D, como ele está hoje, para tentar uma remontada, uma organizada. E o principal, o Rafael já disse, quem está lá hoje não pode ficar. Se ficar, essa turma que está no CSA vai ser mais do mesmo. O resultado vai ser igual. Então ele quer dar uma oxigenada geral no azulão e tentar recuperar esse time de tantas tradições, de peso e de história no nosso futebol. Ok, gigante? Grande abraço para você, um ótimo final de semana. Quem sabe o Asa consegue este milagre de ser campeão brasileiro no domingo. Quem sabe? Bom dia!
0: Bom dia para você, Juninho! E a gente continua falando de esportes, agora com os meninos da F-Sports, né? A garotada que traz mais informações sobre o futebol, né, e outras modalidades. Muito bom dia, meninos!
2: Bom dia aos amigos da Nova Brasil, bom dia aos amigos da Rede Francês FM. Hoje eu, Vinícius Rocha, passando por aqui para trazer todas as informações do esporte, para trazer todas as informações do futebol. Encerraram-se nessa quinta-feira as partidas de ida da Copa Libertadores, com vitória do Flamengo por 2-0 fora de casa sobre o Independiente Del Valle. Na altitude do Equador, o Flamengo faz um primeiro tempo muito ruim, mas ressurge no segundo tempo com ele, um dos maiores craques. Abre o placar na partida difícil no Equador. O Flamengo melhora no segundo tempo e consegue fazer o 2-0 com o Léo Pereira. Com esse resultado, o Flamengo vem confortável para o jogo da volta e fecha aí os jogos de ida da Copa Libertadores. Os brasileiros foram muito bem, porque lá na terça-feira o Fluminense já havia ganho da Platense em solo carioca por 2-0, um bom resultado também do Fluminense. A gente teve também na quarta-feira o Palmeiras vencendo a equipe da LDU em casa por 1-0. O Palmeiras que reencontrou aí Deyverson, né? Agora viaja para o Equador para enfrentar a LDU no jogo da volta, com a LDU mandando o seu jogo. Também na quarta-feira o Corinthians havia empatado com o Estudiantes de La Plata da Argentina fora de casa. Então trouxe um bom resultado fora de casa o Coringão. Os jogos da Libertadores serão na próxima semana, na volta, tá? Temos novidade também na Vila Belmiro. Na Vila Belmiro, casa do Santos, o Santos encaminhou a contratação de Felipe Coutinho. Deverá jogar aí ao lado do Neymar, num contrato que dura até o final do ano. Ele acerta com o Santos, deverá chegar hoje à Vila Belmiro, nesta sexta-feira, para fazer os exames médicos e fechar o contrato aí. Um dos dois maiores craques, né, da geração do futebol brasileiro, jogarão juntos, estarão juntos mais uma vez agora na Vila Belmiro. O Santos faz uma excelente janela nessa meio de ano do Campeonato Brasileiro e da temporada. O Santos contratou também Everton Cebolinha, ele que chega do Flamengo buscando mais protagonismo, ele que chega do Flamengo querendo mais minutos, disse que já vestiu a camisa, esse já está contratado definitivo, vestiu a camisa, foi apresentado à torcida, disse que quer ajudar o Santos a ser aí campeão da Copa Sul-Americana e também chegar mais longe no Campeonato Brasileiro. O Santos que também já havia contratado Arthur, ex-Grêmio, ex-Barcelona, ex-Juventus, um craque aí de bola que busca se reencontrar no futebol brasileiro, tá lá no Santos também, assim como o Rodinei. O Rod Lindo foi pro Santos, já chegou, já jogou bem, inclusive, aí a partida contra o Atlético Mineiro pela Sul-Americana, tá? A gente teve também um giro internacional, falando aqui na Rede Francês FM, porque foi iniciada a primeira rodada de Liga da Champions, tá? E não tivemos nessa primeira rodada, a princípio, nenhuma surpresa. Os grandes ganharam, né? Atual campeão PSG ganhou de 6 a 1.

0: O Arsenal vence fora de casa. O Arsenal, que é vice-campeão, vence fora de casa o Napoli por 1 a 0. O Liverpool vence o Atlético de Madrid. Então tivemos rodada com gols brasileiros. Só para ilustrar, o Bayern de Munique passou o carro 5 a 0 em cima do Bodoglimt. Tivemos gols brasileiros, né? No Manchester United venceu com gol de Matheus Cunha. Rafinha também deixou dele, que isso já é de praxe nesse começo de temporada. Rafinha ajuda o Barcelona a fazer 5-1 lá no Feyenoord. Quem fez seu primeiro gol também pelo Barcelona agora na Champions League foi Gabriel Jesus, novo contratado do Barça, tá bom? Eu fico por aqui, me despeço e agradeço a todos, a toda a audiência da Rede Francesa FM da Nova Brasil. Uma excelente sexta-feira, um excelente final de semana. Continue acompanhando, o F Sports volta às 19 horas desta sexta-feira. Um excelente final de semana para todos. Acompanhe a gente também nas redes sociais. Somos o fsports.br. Valeu, abraço e tchau, tchau.
1: Valeu, Vini. 7h39 e hoje é sexta-feira, né? É dia da gente ficar com a coluna da nossa querida jornalista e sommelier Maria Barreiros, que vai contar a história do vinho mais associado a Portugal e apresenta uma uva que está em alguns dos blends mais famosos do mundo, mas que pouca gente conhece pelo nome. Muito bom dia, Maria!
2: Bom dia, Oscar. Bom dia, queridos ouvintes. Me fala uma coisa. Você já ouviu falar em vinho do Porto? Ou até bebeu? Pessoal de 20, 30 anos, provavelmente, se ouviu falar ou bebeu, foi com pai e um avô, né? Mas lá nos anos 50, as farmácias inglesas e aqui também, né, vendiam o vinho do Porto como remédio. Ele era enriquecido com extrato de carne, fermento e malte, e receitado como tônico para quem era anêmico e até criança mais fraca. E não podia ser aí melhor conhecido do que neste dia 11, porque foi comemorado aí, né, principalmente em Portugal e em toda a Europa, o Dia Nacional do Vinho do Porto. A história desse vinho é bem interessante, vou contar para vocês agora, tá? Lá pelo século 17, a Inglaterra e a França estavam em guerra, né, para variar. E os ingleses, que adoravam o vinho francês, ficaram simplesmente sem fornecedor. Foram atrás de quem? Portugal. O problema é que o vinho do Douro, né, não aguentava a viagem de navio até Londres. Virava vinagre no meio do caminho. A solução foi adicionar aguardente vinica durante a fermentação, interrompendo ali o processo antes que todo o açúcar virasse álcool. E o resultado foi um vinho mais alcoólico, mais doce, que sobrevivia à travessia tranquilamente. E aí nasceu o vinho do Porto, que foi sem querer, mas que virou um clássico e é amado aí pelos ingleses e em vários lugares do mundo. E aqui também tem muitos admiradores. Foi justamente esse sucesso repentino lá fora que criou um problema novo. Com tanta gente querendo vender vinho do Porto, né, entre aspas, começou a aparecer imitação e fraude. A solução veio em 1756, quando o Marquês de Pombal demarcou oficialmente a região do Douro, criando uma das primeiras denominações de origem protegidas e reguladas do mundo. Antes até de champanhe, viu, gente? Foi esse controle de origem que permitiu o Porto virar o produto de exportação de sucesso que é até hoje. A França continua sendo aí, junto com a Inglaterra, a maior compradora mundial, tá? E também é muito consumido internamente. O Brasil já foi um dos 10 maiores mercados do mundo, mas hoje não é tão consumido assim por conta de todo o corpo e álcool. Essa mesma regulamentação que abriu espaço para a classificação virar sofisticada com tipos bem diferentes aí de Porto, desde o Ruby, que é o mais jovem frutado, tá, até o Tawny e os reservas, e os Tawnys de 10, 20, 30 anos. Eles envelhecem muito bem, principalmente em garrafa, e pode aí durar décadas. Muita longevidade. E também, por falar em dia de uva, dia de vinho, na próxima semana, dia 18, é dia de uma outra uva também muito importante, que é a Grenache, na França, e na Espanha ela leva o nome de Garnacha, tá? Ela é a uva mais plantada da Espanha, uma das mais plantadas do mundo, mais especificamente a segunda, só pede para Cabernet Sauvignon, mas quase ninguém conhece o nome dela, porque ela quase nunca aparece sozinha no rótulo. Ela é, digamos assim, a espinha dorsal de vinhos famosos como Châteauneuf du Pape, no sul da França. Ela é muito usada com Syrah e Mourvèdre. E ela fez aí sua fama porque ela gera vinhos muito alcoólicos, tá? E até com uma casca fina. Tem pouco tanino e pouca acidez. Isso faz dela perfeita tanto para rosés leves quanto para tintos mais encorpados e envelhecidos. Né? E o que é que eu acho legal nessas duas histórias, Oscar, é que tanto o Porto quanto a Grenache são disfarçados. Um nasceu de necessidade lá para abastecer a Inglaterra e o outro virou ícone regulamentado, chegando a ser vendido também em farmácia. Né? Então, tem muito mistério aí por trás de várias taças. São mais de 5 mil uvas viníferas. A gente acaba conhecendo as principais: Malbec, Cabernet Sauvignon, Chardonnay, Pinot Noir, né? E sempre que puder, eu vou trazer aqui várias curiosidades de uvas, de estilos de vinho e de várias regiões. Então, essa é a nossa coluna de hoje. Um ótimo final de semana para todos. Bons brindes. E procurem aí Grenache, Garnacha. E se aguentar, muito álcool e muito açúcar no vinho, vale um cálice aí de vinho do Porto.
1: Muito obrigado, Maria, pela sua participação. 7:45 e a Casa do Autista de Maceió realiza amanhã, dia 12, uma programação especial para pessoas com autismo e seus familiares. Das 8 da manhã às 5 da tarde, a unidade vai oferecer serviços gratuitos como vacinação, emissão da carteira de pessoa com deficiência e do cartão de estacionamento para PCD. Também haverá atendimento para inclusão e atualização do cadastro único, além de orientação jurídica. Um dos destaques será a Feira das Mães Atípicas Empreendedoras, com exposição e comercialização de produtos e serviços. A programação inclui ainda atividades de convivência e um aulão aberto para mães, pais, cuidadores e crianças. Os atendimentos desse sábado serão por demanda espontânea e não incluem as terapias regulares oferecidas pela Casa do Autista. E os planos de saúde passarão a ter que cobrir a mamografia digital sem restrição de idade a partir do dia 1º de outubro. A decisão foi aprovada pela Agência Nacional de Saúde Suplementar, a ANS, e vale para pacientes que tenham indicação do médico responsável. Atualmente, a cobertura obrigatória do exame digital é prevista para mulheres entre 40 e 69 anos. Com a mudança, a restrição por faixa etária será retirada e a indicação passará a depender da avaliação clínica. A mamografia digital pode ser utilizada no rastreamento, no diagnóstico e no acompanhamento do tratamento do câncer de mama. Segundo a ANS, a alteração busca ampliar o acesso ao exame e adequar a cobertura à evolução da tecnologia utilizada nos serviços de saúde. E ninguém acertou as 6 dezenas do concurso 3.056 da Mega Sena, sorteado na noite de ontem, quinta-feira. E o prêmio acumulou. Os números sorteados foram 14, 21, 25, 40, 51 e 56. 50 apostas acertaram a quina e vão receber cerca de R$ 45.990 cada. Outras 3.344 apostas fizeram a quadra e levam pouco mais de R$ 1.133 cada. O próximo sorteio será realizado no domingo, dia 13, com prêmio estimado em R$ 85 milhões de reais. As apostas para o concurso de domingo podem ser feitas até às 10 da noite desse sábado nas lotéricas ou pelos canais eletrônicos da Caixa. 7:47, último intervalo. A gente volta já já falando sobre política com Cleberson Levi.
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1: Estamos de volta ao vivo, agora 7 horas e 49 minutos. E de que forma mais, né, suave a gente pode terminar uma sexta-feira, né, o programa, se não falando de política, né? Mas está aqui ao vivo o nosso querido Cleverson Levi. O que trazes, garoto? Bom dia.
8: Bom dia, Oscar. Bom dia a todos. Jornal da Nova Brasil. Mais tranquilo, né? Terminar a sexta-feira tranquilo e tal. Faltam 23 dias aí, tenham calma. Daqui a pouco chega o 4 de outubro. E aí encerra esse período eleitoral. Mas, Oscar, eu vou lá para Santana do Ipanema, que ontem a candidata Marina JHC e a candidata à vice-governadora Célia Rocha esteve lá em Santana do Ipanema e foi justamente fazer uma reunião, reuniu as mulheres lá em Santana do Ipanema após aquele episódio de uma semana, né, do secretário de Estado da Agricultura, o Marcelo Melo, ter criticado a Marina, né, ter usado termos aí de xenofobia. Enfim, aqueles ataques que a gente trouxe aqui no começo da semana. E aí elas reuniram as mulheres de Santana do Ipanema, né, a turma lá, para mostrar a força da mulher e fazer um evento dedicado, né, às mulheres do sertão sertanejo e mostrar a força da mulher na política. Nesse primeiro áudio aí, nesse primeiro vídeo, a candidata Célia Rocha e a Marina JHC, elas agradecem uma a outra pela parceria que elas estão tendo aí de colocar, né, a mulher e mostrar para as mulheres o poder que tem elas, tanto na eleição como nos espaços de poder. Solta aí.
9: Essa mulher é incrível. E Deus me dá as respostas pelas pessoas, porque a voz do povo é a voz de Deus. Célia, obrigada, obrigada, obrigada pela sua generosidade de dar Alagoas, JHC como governador.
8: Rapidinho, essa aí foi uma fala emocionada, né, da Marina agradecendo a Célia Rocha, mas na sequência tem a da Célia Rocha aí que destaca justamente o papel das mulheres. Solta aí.
10: Nós, mulheres, não aceitamos isso. A mulher pode e deve ocupar o lugar que ela quiser. E a mulher tem força e poder, mãe. Minha gente, nós somos mais da metade da população. Mais da metade da população decide o destino de um estado.
8: Pois é, tá aí a fala da Célia Rocha destacando o papel da mulher, né? A mulher este ano vai decidir as eleições de 2026. E aí essa reunião foi justamente após aquele episódio lá, né, drástico que a gente mostrou aqui, em que um secretário de Estado, né, proferiu algumas palavras contra a candidata Marina JHC. Para a gente encerrar aqui, para encerrar minha participação, e aí tem uma fala que complementa isso aí que a Célia Rocha acabou de citar, é quando ela diz que não tem sentido fazer política se não for fazer o bem. Solta aí.
10: E não tem sentido a gente fazer política se o propósito não for esse. Se o propósito não fosse servir a população, caia fora, não vá, não entre. Porque não tem sentido você fazer política se não for para fazer o bem das pessoas. Graças a Deus, o JHC, olha que faziam muitos anos que eu tinha saído da política. E o JHC entendeu que devia me dar um reconhecimento e me deu uma coroinha. Me coroou com a possibilidade de andar com ele por esse estado, de ajudar a governá-lo e levá-lo mais perto do povo.
8: Pois é, tá aí a fala da Célia Rocha destacando aí, né, o papel da mulher, e também ela falou, citou aí, que ela estava afastada da política e veio para a política justamente para fazer esse trabalho de levar a voz da mulher e a importância na política, e agradeceu aí ao candidato JHC pela oportunidade. E a gente sabe que a Célia Rocha estava, né, afastada, tentaram tirá-la, né, do caminho da política, mas a Célia é uma guerreira aí, todo mundo conhece, sabe da potência dela quando vai para a campanha, para a eleição, e agora como candidata e ao lado da Marina, JHC fez esse evento lá em Santana do Ipanema, justamente para mostrar às mulheres a importância delas nos espaços de poder, Oscar.
1: E uma disposição física incrível, né, da Célia?
8: Demais.
1: É bom lembrar que a Célia tem mais de 70 anos, né?
8: Por aí.
1: É, então, assim, ela está mostrando uma disposição e uma vontade muito grande em continuar fazendo política. É uma das prefeitas mais queridas da história de Arapiraca. Acredito que contribuiu bastante, né, para a chapa. E o fato de ser uma mulher, né? As mulheres a cada dia precisam ocupar, né, e não ficar só no discurso, os espaços de poder.
8: Verdade, e tá ganhando, né? Tá conquistando aí, porque as mulheres estão ouvindo, estão escutando de fato o poder que tem, e aí a Célia transmite muito isso, né? Por onde passa, nos eventos, nas reuniões, e é ovacionada sempre por conta do destaque que ela tem. E como você disse aí, a idade, apesar da idade, mas tá na luta ali mostrando que o Estado merece, né? Merece mudança.
1: E uma coisa que me chama a atenção, Levi, é que você vê o vice de uma candidatura, no caso, uma vice de uma candidatura, com o capital de fazer campanha sem um candidato.
8: Sem um candidato.
1: Né? Por exemplo, a Célia está viajando e ela é sempre muito bem recebida e tem muita força, né? Muitas vezes sem o candidato, né?
8: JHC. Só ela é a equipe dela.
1: Né? Uma característica que, por exemplo, o vice do ex-governador Renan Filho ainda não tem.
8: Não tem esse
1: potencial. Pode ser que tenha no futuro, mas ainda não tem.
8: Mas não tem, de
1: então,
8: fato.
1: É uma diferença entre as duas chapas que é notável, né?
8: Exato.
1: É, perceptível, né? Não
8: papel,
1: notável no sentido de...
8: papel de mulher, né?
1: Ela é incrível.
8: Importante. Assim. Pois é isso, Oscar.
1: Vamos embora, né?
8: Embora.
1: Ah, não deu nem tempo de falar, onde teve debate, mas não se preocupe não, que ainda tem pelo menos mais três, né? Debates isso. Aí, então a gente vai ter muito assunto aí pra gente
8: falar,
1: discutir
8: certeza,
1: sobre,
8: né,
1: isso. Entendi, tá bom, Levi? Obrigado, um pra você, irmão.
8: Bom dia, Oscar. Um abraço.
1: Gente, ó, estamos chegando ao finalzinho do programa. Tô aqui pra desejar a todos um bom final de semana, né? Que todos possam curtir bastante.
11: Oscar, e... vai ter pescaria?
1: Vai
11: amanhã?
1: Não. Eu tô com uma saudade da minha pescaria, meu Deus. É, equipamento novo, tô com equipamento pra estrear. Pescador é assim. Não tem, só depois de outubro. Aliás, só depois de setembro. Segunda-feira eu tô de volta, gente. Se eu não voltar é porque eu estarei com Deus, mas se eu voltar é porque Deus estará comigo. Tchau, bom final de semana.
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Nova Brasil e a Gal Costa, Baby, versão acústica. A gente ouviu também Zé Ramalho, admirável Gado Novo. 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

0: Nova Brasil e o Seu Jorge com Luiz Melodia. Diz que fui por aí. Também teve Biquíni com Timidez, fechando o Sob Medida.
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0: Olha, os pedidos para tirar a carteira de motorista cresceram 216% nos primeiros 9 meses do programa CNH do Brasil, na comparação com o ano passado. Segundo o governo, as solicitações passaram de 2 milhões e 300 mil para 7 milhões e 300 mil. Mais de 2 milhões de novos motoristas já foram habilitados. O programa reduziu custos e permite que parte do processo seja feita de forma digital. O curso teórico é gratuito e a exigência mínima de aulas práticas caiu de 20 para 2 horas. Nova Brasil, faltando 4 minutos para as 9. Bom dia para você.
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6: Pesquisa do Instituto Rank aponta o candidato JHC na liderança para o governo de Alagoas, com 47,34%, contra 34,88% de Renan Filho. Nos votos válidos, JHC tem 56,09%, índice que indicaria vitória no primeiro turno.
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Mais que moderna brasileira, abrindo mais uma hora aqui pela Nova Brasil, agora com Nando Reis e Ana Canhas. Pra você, guardei o amor. Ótima sexta-feira pra você.

0: Nova Brasil e o Jota Quest, As Dores do Mundo. A gente ouviu também Maria Bethânia, Brincar de Viver, 9:18.
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3: 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A Secretaria de Estado da Saúde de Alagoas, CESAL, mantinha em estoque mais de 2 milhões e 300 mil facas e colheres descartáveis em abril de 2021. A informação chama a atenção porque nesse mesmo período o Estado havia contratado empresas para fornecer refeições hospitalares acompanhadas individualmente de talheres. Na época, Alagoas, governada por Renan Filho, do MDB, e a CESAL, comandada pelo atual deputado estadual Alexandre Aires, do MDB. Os documentos analisados mostram mais de 591 mil facas e mais de 1 milhão e 700 mil colheres descartáveis armazenadas no centro de distribuição utilizado pela secretaria. Juntos, os utensílios estavam avaliados em mais de 1 milhão e 200 mil reais. A quantidade aparece em relatórios de posição de estoque do TCIBO, empresa responsável pela armazenagem e gestão logística de produtos da saúde estadual. A dimensão do estoque chama a atenção porque um termo de referência publicado pela própria CESAL, assinado eletronicamente em agosto de 2020, determinava que as refeições fornecidas ao Hospital Metropolitano e ao Hospital da Mulher fossem acompanhadas individualmente de guardanapos e talheres descartáveis.
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0: Nova Brasil e a Maria Rita com Encontros e Despedidas. A gente ouviu também Milton Nascimento, Certas Canções. 9:39.
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0: Nova Brasil e o Roupa Nova com Dona também teve Daniela Mercury, Pensar em Você.
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0: E agora a gente ouve Eu Apenas Queria Que Você Soubesse, um dos clássicos mais tocantes de Gonzaguinha. Ela foi lançada no início dos anos 80 e ela fala com extrema delicadeza sobre o passar do tempo, a maturidade e a importância de preservar o afeto. A música traz uma história linda de bastidor. Gonzaguinha colocou a gravação para tocar no corredor do hospital quando a sua então companheira, Sandra Pera, entrava na sala de parto para dar à luz a filha do casal Amora. Bora curtir então, Gonzaguinha, Eu Apenas Queria Que Você Soubesse.

0: Nova Brasil, e esse foi o Gonzaguinha. Eu apenas queria que você soubesse.
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0: E olha, um novo ciclone extratropical avança pelo sul do país hoje e aumenta o risco de temporais no centro-sul. O maior alerta é para Paraná, São Paulo e Mato Grosso do Sul, onde podem passar, se formar, aliás, supercélulas, tempestades capazes de provocar tornados, granizo e rajadas de vento acima de 90 km por hora. A previsão também indica chuva intensa em áreas do sul, sudeste e centro-oeste. No Paraná, dois tornados já foram registrados entre quarta e quinta-feira e mais de 500 pessoas foram afetadas pelas chuvas. Nova Brasil, faltando 4 minutos para as 10. Eu, Cláudia Nakazato, estou indo embora. Quem já está por aqui é o Noah, para te fazer companhia até as 3 da tarde. Um beijo para você e uma ótima sexta-feira. Tchau.
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5: A proteína virou tendência na alimentação, mas pesquisas mostram que a maioria dos brasileiros já consome nutriente em quantidade suficiente. A recomendação diária varia de acordo com o peso e o nível de atividade física. O perigo real está no excesso, que pode sobrecarregar os rins e o fígado, além de comprometer a diversidade do prato. Priorize fontes de alimentos naturais, como carnes magras, ovos, feijão e lentilha, sem exagero na suplementação.
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nós aqui em São Paulo, 11 de setembro. Bom dia, tudo de bom para você que tá com a gente aqui na Nova Brasil. Eu sou o Noah e te faço companhia a partir de agora até as 3 horas da tarde, só com o melhor da moderna música brasileira. Fique com a gente, você que tá no carro, tá em casa, tá no trabalho. Para começar, tem Marisa Monte com Ed Mota. Ainda lembro. Agora 10 e 2.

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0: Nova Brasil e o Guilherme Arantes com Fã Número 1. Tivemos também Adriana Calcanhoto com Inverno, agora 10h19. 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
1: Nova Brasil FM, Ana Carolina, o que é que há? Antes foi a vez de Edu Ribeiro com Me Namora. 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
6: Eleitores com deficiência ou mobilidade reduzida têm até 14 de setembro para solicitar transporte gratuito para votar em 5 municípios de Alagoas. O pedido deve ser feito pela internet, no site do TREAL.
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1: Seguimos ao som de Djavan, Coração Leviano. Agora faltando 14 para as 11.

0: Marina Lima com Nada Por Mim. Tivemos também Caetano Veloso, Samba de Verão.
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0: Morreu aos 78 anos Emma Bonino, uma das principais figuras do feminismo e da política italiana. Bonino ficou conhecida pela militância pelos direitos das mulheres, especialmente nas campanhas pelo direito ao divórcio e ao aborto. Emma também foi ministra das Relações Exteriores e comissária europeia. A política integrou o Partido Radical Italiano e, posteriormente, fundou o Partido Mais Europa. Agora 11 em ponto, Nova Brasil FM, mais que moderna brasileira. 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

Mais que moderna brasileira, agora são 11 horas e 5 minutos, a gente abre mais uma hora aqui da nossa sexta-feira ao som de Legião Urbana com Angra dos Reis. Para você, bom dia!

0: Nova Brasil e Ana Rato, Passa em Casa. Tivemos também Zé Cabaleiro com Lenha. Agora são 11h22. 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
4: Funcionários da Caixa Econômica Federal iniciaram nesta quinta-feira, dia 10, uma greve nacional por tempo indeterminado. Em Alagoas, os trabalhadores também aprovaram a adesão ao movimento, que poderá afetar o atendimento presencial nas agências. A paralisação ocorre após a rejeição da proposta apresentada pelo banco nas negociações do acordo coletivo. Não há data definida para o encerramento da greve. Os empregados da Caixa de Alagoas aprovaram a paralisação por tempo indeterminado. O estado possui 58 agências e aproximadamente 1.036 funcionários da instituição. Clientes que precisam do atendimento presencial devem verificar a situação da agência antes do deslocamento e consultar os canais oficiais do banco sobre alternativas para o serviço desejado.
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4: De volta com Deixar Você, Gilberto Gil e Martinália, 11h27.

0: Nova Brasil FM e a Rita Lee, Cor de Rosa Choque. Agora faltando 22 para o meio-dia. 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

0: Nova Brasil e o som do Skank, Amores Imperfeitos, fechando mais uma hora de muita música boa.
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0: Atenção eleitora, boca de urna e qualquer outro tipo de propaganda eleitoral no dia do pleito são considerados crimes eleitorais. A punição pode ser de detenção de 6 meses a 1 ano, com possibilidade de prestação de serviços comunitários no mesmo período. É bom lembrar que o infrator também está passível de multa. Os populares santinhos, aqueles papelzinhos com foto, nome, número dos candidatos, só podem ser entregues até o dia 3 de outubro, véspera da eleição. 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
1: Em Maceió, 12:32.
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1: Está no ar o Boletim da Nova com as principais informações sobre a política de Alagoas. Eu sou Alexandre Câmara e o destaque de hoje é o primeiro debate da campanha eleitoral para governador, aberta entre JHC e Renan Filho, realizado ontem à noite pela TV Gazeta. Vamos aos principais momentos, às propostas e ao debate que revelou a disputa pelo governo de Alagoas frente a frente. JHC e Renan Filho ficaram frente a frente ontem à noite na TV Gazeta. Foi o primeiro debate da campanha para o governo de Alagoas na TV aberta. Uma das estratégias de JHC ao longo do programa foi apontar um problema, cobrar quem já governou Alagoas e, em seguida, apresentar uma alternativa. Isso apareceu logo na primeira pergunta. JHC escolheu água, perguntou a Renan Filho se ele se arrepende de ter vendido a água dos alagoanos. Renan respondeu que não vendeu a água. Disse que fez a concessão dos serviços de abastecimento e esgotamento sanitário. Uma concessão de 35 anos. Eu faço 94 anos e não vejo essa concessão terminar. JHC poderia ter deixado a discussão no campo técnico, mas não deixou. Ele trouxe uma pessoa para o centro do debate. JHC contou que esteve com Dona Maria em Olho d'Água das Flores e repetiu no debate o que ela teria dito. Meu filho, água é vida, eu não tenho água para beber, eu não tenho água para produzir, disse Dona Maria. JHC disse ainda que as filhas e as netas de Dona Maria chegaram a deixar de ir à escola porque não havia água para tomar banho. Falou da roupa que deixa de ser lavada, da comida que não pode ser preparada, da produção que não acontece. E disse que mesmo assim a conta de água ficou mais cara. E não é só a Dona Maria que reclama não, viu? Foi aí que uma discussão sobre concessão, contrato e outorga ganhou outra dimensão. A concessão virou a torneira sem água, virou a conta que chega. Porque, para quem mora no sertão, a discussão no final é muito simples. Tem água? Chega todos os dias? E quanto custa? JHC tem colocado a água entre as principais bandeiras de sua campanha para o interior. Defende maior fiscalização dos contratos de concessão, ampliação da distribuição da água do Canal do Sertão, cisternas, recuperação de poços e novas formas de levar água para quem ainda convive com a escassez. E a história de Dona Maria deu um rosto a essa resposta. E aí a gente entra no tema da saúde. A saúde ocupou um espaço importante no debate. JHC questionou a gestão da Secretaria Estadual de Saúde e levou para o confronto as investigações que envolvem a área. Também perguntou sobre a permanência do atual secretário Gustavo Pontes de Miranda, investigado por possível desvio de 100 milhões de reais na Secretaria de Saúde. JHC também levou ao debate as denúncias da suposta fura-fila na saúde, né? Mas o ponto mais importante para quem quer saber que poderá ser mudar nos próximos 4 anos veio depois. JHC voltou a defender a regionalização do atendimento. Uma proposta é criar policlínicas nas regiões de saúde e uma nova macro-região, principalmente para atender o sertão e o alto sertão. Na prática, a ideia é levar consultas, exames, especialidades e procedimentos para mais perto de quem precisa. Quem mora no interior sabe o que significa precisar sair de casa de madrugada, viajar horas até Maceió, esperar atendimento e depois fazer todo o caminho de volta. Regionalizar a saúde é tentar fazer o caminho contrário, levar o serviço até mais perto do paciente. E foi, mais uma vez, a sequência utilizada por JHC. Cobrou o problema atual, fez o confronto político e apresentou o que pretende fazer. A crítica não terminou na crítica. E a saúde fora do estúdio. A saúde também apareceu fora do estúdio, né? O Francês Nil publicou o relato de Amanda Mendonça. Ela afirmou que há cerca de 3 anos está esperando a realização de uma ultrassonografia e relatou outros casos de demora no atendimento. Amanda resumiu a situação dizendo que as pessoas mais humildes estão clamando pelo básico. É o relato de uma usuária do sistema, mas é também uma daquelas histórias que ajudam a explicar por que a saúde tem tanto peso numa campanha eleitoral. Tem sido a principal reclamação da população alagoana, saúde em primeiro lugar. Isso para quem espera um exame, saúde tem data, tem fila, tem dor e tem espera. Nosso próximo tema foi a educação. Na educação, a pergunta partiu de Renan Filho. Ele quis saber se JHC pretendia manter o cartão Escola 10. JHC respondeu que sim, disse que pretende manter o cartão e outros benefícios, mas não parou a resposta aí. JHC defendeu cursos técnicos e profissionalizantes ligados às novas possibilidades da economia. Falou em gás, energia eólica, energia solar, ciência, tecnologia, inovação e data centers. A ideia apresentada foi ligar a escola ao mercado de trabalho que está surgindo. JHC afirmou que 1 milhão de alagoanos vive fora do estado por não terem encontrado oportunidades em Alagoas. É um número apresentado pelo candidato. E a partir daí, ele ampliou a discussão. Disse que Alagoas precisa declarar guerra ao analfabetismo. Defendeu professores bolsistas para atuar na alfabetização de pessoas com mais de 15 anos que ainda não aprenderam a ler e escrever. Estamos na lanterninha nesse aspecto aqui da educação do Brasil, né? E trouxe para o debate a experiência dos gigantinhos de Maceió. Falou em educação infantil, alimentação, que são 6 alimentações por dia, ambientes climatizados, funcionamento ampliado e alfabetização na idade certa. E é o que nem acontece, né? Muitas vezes a resposta de JHC teve uma característica interessante. Ele não precisou negar um programa existente do adversário para apresentar uma agenda diferente. Disse que manteria o que considera positivo e acrescentaria outras políticas necessárias e que ainda não tem. E desenhou uma trajetória. Começar na primeira infância, enfrentar o analfabetismo, manter o jovem na escola e ligar a formação profissional ao emprego. Isso é importantíssimo. As escolas técnicas, que ele também tem falado muito sobre isso. Enquanto a educação era discutida no debate, uma escola do sertão ganhou as redes sociais. Alunos da Escola Estadual Xingó 2, em Piranhas, fizeram um apelo público por melhorias na estrutura da unidade. Segundo os estudantes, o muro está caído desde as chuvas de março. Eles também relataram problemas no portão e na caixa d'água. Uma frase do apelo chamou a atenção. Passa carro, passa moto, mas não passa Seduc para ajudar. Que é a Secretaria de Educação, né? De um lado, a campanha discute a educação do futuro. Do outro, uma escola pede solução para problemas do presente. E tem endereço: Escola Estadual Xingó 2, Piranhas, Sertão de Alagoas. JHC traz Paulo Dantas e Marcelo Vito para o confronto. Em outro momento do debate, JHC tentou ampliar o campo da discussão. Disse que Renan Filho fala do passado, mas evita falar dos aliados que permaneceram no comando político do estado. E citou nominalmente o governador Paulo Dantas e o presidente da Assembleia Legislativa, Marcelo Vitor. JHC também criticou a forma como Renan deixou o governo em 2022. A estratégia é clara. Renan quer ser julgado pelo período em que governou. JHC quer que o eleitor olhe também para o grupo político que permaneceu no poder depois da saída de Renan, que é o MDB, né? é a disputa entre continuidade e mudança que deve acompanhar a campanha até 4 de outubro. O governador Paulo Dantas tem estado efetivamente na campanha, tanto quanto Marcelo Vitor na campanha de Renan Filho. Concursos e servidores também entram no debate. O funcionalismo público e os concursos também apareceram, né? JHC levou ao debate investigações e denúncias relacionadas a concursos públicos e questionou a gestão estadual. Falou de investigações sobre possíveis fraudes em certames e ligou o assunto à forma como o grupo né, do Renan governa Alagoas e administra o serviço público. Também entrou na discussão a relação do atual governo com categorias do funcionalismo, entre elas os professores. É um tema que exige precisão. Há investigações e responsabilidades individuais que precisam ser definidas pelos órgãos competentes. O fato político do debate é que JHC utilizou o assunto para questionar a gestão estadual e associar sua proposta de mudança também ao tratamento dado ao servidor público. E aí a gente entra na educação, né? 10 mil moradias e ajuda para a entrada da casa própria. JHC chegou com essa proposta. Na habitação, ele apresentou uma meta: 10 mil moradias em Alagoas, e disse que pretende levar para todo o estado o programa Minha Casa é Massa. O programa, criado em Maceió, funciona como subsídio para ajudar a família a pagar a entrada da casa própria. Benefício pode chegar a R$20 mil. Em Maceió, a previsão é atender 10 mil famílias com investimento municipal de R$200 milhões. É uma política pensada para uma situação muito comum. A família consegue pagar a prestação, mas não consegue juntar dinheiro da entrada. Expandir o modelo do subsídio, né? No estado, JHC promete construir 10 mil moradias e expandir esse modelo. Maceió como cartão de visitas. O JHC trabalhou essa imagem ontem também, e aí aparece um dos fios que costuraram a participação de JHC no debate. Maceió é o principal cartão de visitas da sua candidatura. Os gigantinhos aparecem quando o assunto é educação. A experiência municipal na saúde aparece quando ele fala em ampliar serviços. O Minha Casa é Massa aparece na habitação. A Casa do Autista aparece quando a discussão é atendimento especializado. A lógica é transformar experiências municipais em políticas estaduais adaptadas à realidade de cada região. E é uma segunda característica. JHC tentou colocar no centro das propostas. É a Dona Maria sem água, é o paciente que viaja para conseguir atendimento, é o jovem que precisa estudar e encontrar trabalho, é humanizar a linguagem, é chegar mais próximo do cidadão pela emoção, né? É a família que precisa de creche, é a família de uma pessoa autista que precisa de atendimento, política pública começando, não pelo nome do programa, mas pela pessoa que precisa dele. E no fim a mensagem de JHC foi essa: a mudança que nós fizemos em Maceió, nós vamos levar para toda Alagoas. Marina JHC, a reunião de mulheres no sertão, essa luta não é minha, essa luta é nossa, disse Marina no encontro. A campanha se movimentou fora do debate. Marina JHC, candidata ao Senado, reuniu mulheres em Santana do Ipanema. Segundo o Quarto Poder, mais de 2 mil mulheres participaram do encontro. Havia mulheres de diversos municípios do sertão, além de Célia Rocha, ex-prefeita de Arapiraca, Eudócia Caldas, senadora, e lideranças femininas e comunitárias. Marina contou que uma semana antes, um homem tentou calá-la. e transformou o episódio num discurso sobre a participação das mulheres na política. Ela disse: essa luta não é minha, essa luta é nossa. E continuou: eu acredito na força da união, na força da luta, mas principalmente eu acredito na força das mulheres. Marina também disse: quando a mulher está no espaço de poder, toda a comunidade é beneficiada. E acrescentou: estou aqui por uma causa muito maior que uma eleição. Marina disse que ainda, durante as viagens pelo interior, encontrou pessoas com medo de retaliações. Isso a gente vem ouvindo ao longo de toda a campanha, né? Quem é... muita gente que é contratado das prefeituras e tal, aparece gente falando que se sente obrigada a participar dos encontros, das caminhadas, tem medo de perder o cargo, né? Existe uma certa pressão, pode existir uma certa pressão, né? É muito triste você chegar nas cidades do nosso estado e ver as pessoas oprimidas, com medo, recebendo retaliações, disse Marina JHC, e completou: não fazemos governo de perseguição. A gente agora está em uma nova era. A senadora Eudócia Caldas também participou e resumiu sua mensagem numa frase: Alagoas não tem dono, Alagoas é do povo. A disputa pelo governo não caminha sozinha. Ela se encontra com eleição para o Senado, para a Câmara dos Deputados e para a Assembleia Legislativa. E à medida que 4 de outubro se aproxima, essas campanhas vão se encontrando cada vez mais. Na saída da TV Gazeta, apoiadores recebem JHC. Foi animação total ali ontem. E a noite do debate terminou do lado de fora da TV Gazeta. Apoiadores de JHC aguardaram a saída do candidato com bandeiras aos gritos de "O povo quer JHC". Segundo o portal AL102, a mobilização começou antes do debate e permaneceu durante todo o programa. Foi a imagem final da primeira noite em que os dois principais candidatos ao governo ficaram frente a frente na televisão aberta. 27 cadeiras em uma disputa que também passa pela Assembleia Legislativa. E antes de encerrar, um número importante para quem acompanha a eleição. A Assembleia Legislativa de Alagoas tem 27 cadeiras. No balanço divulgado após o período do registro, 138 nomes foram apresentados à Justiça Eleitoral para disputar uma vaga de deputado estadual. Isso representa mais de 5 nomes para cada cadeira. Os pedidos de registro ainda passam pela análise da Justiça Eleitoral. E por isso, esse número pode sofrer alterações. Olha, gente, é muito importante você eleger um deputado alinhado com o governador, porque às vezes o governador precisa aprovar alguma coisa importante para a população, mas não tem ali o apoio. Isso é fundamental que haja, né? A Assembleia não é uma eleição secundária, é ali que passam projetos de governo, orçamento e leis. E é ali também que o Poder Executivo precisa ser fiscalizado. Deputado não é funcionário de governador. Deputado representa o eleitor. Se houver mudança no comando do Estado, a composição da nova Assembleia terá papel importante na relação entre o Executivo e o Legislativo, porque governabilidade é necessária. Submissão é outra coisa. No dia 4 de outubro, o eleitor não escolhe apenas quem vai governar Alagoas, escolhe também quem vai aprovar, modificar e fiscalizar ou rejeitar as propostas que chegarem à Assembleia. Não dê importância só ao seu voto para governador. Valorize o voto dos candidatos a deputado estadual, federal, senadores. Eles são fundamentais para que os serviços funcionem, venham melhorar, quando há uma harmonia entre os poderes. É isso. O primeiro turno será no dia 4. A campanha entra agora numa fase em que cada debate, cada entrevista, cada caravana e cada proposta passam a ter mais peso. É isso. A gente está de volta na segunda-feira. Eu sou Alexandre Câmara no Boletim da Nova. Um bom final de semana a todos.
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11: 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Há quase um ano, Amanda Caroline convive com dores que mudaram completamente a sua rotina. Mãe de dois filhos, ela passou por consultas e exames e diferentes atendimentos médicos até descobrir um problema vascular que, segundo laudos, exige a realização de uma cirurgia de urgência. Mesmo depois de recorrer à Defensoria Pública e conseguir uma decisão determinando que o Estado de Alagoas providencie ou custeie o procedimento, ela continua esperando. Os exames apontam uma veia da perna com 90% de obstrução e a necessidade de implementação de 4 stents. Em 29 de julho de 2026, a Justiça determinou que o Estado providenciasse ou custeasse a cirurgia no prazo de 15 dias. O Estado foi intimado e o sistema judicial registrou o vencimento do prazo em 21 de agosto. O prazo terminou, mas a cirurgia não foi realizada. O valor total da causa foi fixado pela Justiça e ficou em R$319.470. Enquanto aguarda a cirurgia, Amanda segue convivendo com as dores e o inchaço e tentando manter a rotina possível ao lado de dois filhos e do marido.
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3: Termina hoje, sexta-feira, dia 11, o prazo para adesão ao Prefis 2026 em Maceió. 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

Brasileira de volta com mais uma hora cheia de música boa, abrindo com Patrícia Marques e Seu Jorge, Espelhos d'Água. Agora 1h08, uma excelente tarde de sexta-feira para você.

0: Marina Lima com Charme do Mundo, a Nova Brasil trouxe para você Capital Inicial, tudo que vai antes. Agora 1h20. 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

0: Nova Brasil, som do Nat Roots, presente de um beija-flor. 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

0: Nova Brasil, som do Lucas Félix, todas as canções. Fechando mais uma hora que teve antes, Ana Carolina com a canção Tocou na Hora Errada. Agora duas em ponto. 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

0: Nova Brasil e Nando Reis, declaração de amor. Antes tivemos Zélia Duncan, nossa mestre de cerimônias do Festival Nova Brasil 2026, cantando com a Simone, A Idade do Céu. 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
3: Eleitores com deficiência ou mobilidade reduzida têm até 14 de setembro para solicitar transporte gratuito para votar em 5 municípios de Alagoas. O pedido deve ser feito pela internet, no site do TREAL.
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0: Brasil, Ira e Pitty, eu quero Obrigada. Sempre mais. Antes, Jorge Vercillo com Todo Sempre.
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0: Joga Brasil e o síndico mais famoso do Brasil, Tim Maia, gostava tanto de você. Antes a gente ouviu Vanessa da Mata, Só Você e Eu. Faltando 3 minutos para as 3.
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0: Em entrevista à Nova Brasil e ao Grupo TH+, a candidata a deputada federal, Marina Elou, defendeu a proibição das redes sociais para menores de 16 anos. A parlamentar também criticou o volume de emendas parlamentares, cobrou o maior controle interno no Supremo Tribunal Federal e destacou propostas para a valorização da carreira dos professores. Você pode assistir a entrevista completa no YouTube, no canal Jornalismo Nova Brasil. E pode conferir a matéria completa em novabrasil.com. Eu sou Noah. Fico por aqui sempre reforçando que é um privilégio poder fazer companhia para você. Na sequência, você continua na sexta-feira com Júlio César e a melhor programação da Nova Brasil. Continue com a gente. Bom final de semana para todo mundo. Tchau, tchau. 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
2: A proteína virou tendência na alimentação, mas pesquisas mostram que a maioria dos brasileiros já consome nutriente em quantidade suficiente. A recomendação diária varia de acordo com o peso e o nível de atividade física. O perigo real está no excesso, que pode sobrecarregar os rins e o fígado, além de comprometer a diversidade do prato. Priorize fontes de alimentos naturais, como carnes magras, ovos, feijão e lentilha, sem exagero na suplementação.
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0: Nova Brasil com Fi Bueno, a mais bonita, agora 3:18. Boa tarde.
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0: Nova Brasil, a dupla Cleiton e Cledir, Paixão, agora 7h38. 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

0: Nova Brasil conduz e quintal, Caleidoscópio.
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0: Um alerta emitido durante o Congresso Brasileiro de Oftalmologia destaca a importância do diagnóstico precoce da baixa visão na infância. Especialistas reforçam que a perda visual, não identificada no início da vida, pode comprometer gravemente o aprendizado, a autonomia e o desenvolvimento motor e social da criança. 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
1: 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Mais que moderna brasileira, agora 2 para as 4, boa tarde. Começou aqui o Sob Medida com Ana Carolina.

Nova Brasil, mais que moderna brasileira, 11 de setembro, sexta-feira, agora 4h43, está chegando a novidade em nossa programação. Ele, JP, até outro dia, amor. Curta conosco.

0: Nova Brasil, este é Jorge Versilo, sensível demais.
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0: Uma matéria no site da Nova Brasil destaca os grandes álbuns da música brasileira que celebram 30, 40 e 50 anos em 2026. O especial relembra discos históricos que marcaram épocas e gerações, reunindo obras de Milton Nascimento, Belchior, Elis Regina Pimentinha, Cartola, Jorge Benjor, A Legião Urbana, Titãs, Os Paralamas do Sucesso, além de Chico Sainz e Marisa Monte. Confira o levantamento completo e relembre esses clássicos da nossa MPB em nosso site, novabrasilfm.com. Agora 4h55.
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30: Agora 1 para as 5, este é Djavan, Cigano.

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3: Na próxima quinta-feira, 17 de setembro, a gente celebra o aniversário de uma artista que fez da liberdade a sua maior marca. Claro que eu tô falando dessa deusa, Marina Lima, uma artista que nunca seguiu tendências. Ao contrário, foi ela quem ajudou a criar novos caminhos para a música pop produzida no Brasil. Desde o fim dos anos 70, Marina construiu uma obra sofisticada, urbana e profundamente autoral. Ao lado do irmão e parceiro Antônio Cícero, ela criou um universo em que poesia, desejo, filosofia e cotidiano convivem com absoluta naturalidade. Um mercado que muitas vezes exige que mulheres ocupem papéis previsíveis, Marina escolheu ser dona da própria narrativa. Cantou o desejo feminino sem pedir licença, experimentou sonoridades, incorporou elementos do rock, da música eletrônica e da MPB e sempre fez da inquietação criativa o combustível da sua carreira. Mais de 4 décadas depois da sua estreia, Marina Lima segue produzindo, gravando e surpreendendo. Seus discos continuam dialogando com novas gerações de músicos e de ouvintes e reafirmando a sua importância como uma das artistas mais inventivas da nossa música. Para nossa sexta ficar ainda mais animada, vamos ouvi-la cantar um hit incontestável e irresistível, A Francesa.

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6: Aproximadamente 45% das famílias brasileiras entrevistadas após a identificação de um potencial doador não autorizam a doação de órgãos. Além de dúvidas, crenças e dificuldades para aceitar a morte encefálica, a forma como os profissionais de saúde conduzem a conversa pode influenciar diretamente na decisão. A decisão costuma ser tomada em meio ao luto e depois da confirmação da morte. Neste contexto, a abordagem da equipe médica, consideradas frias, o uso excessivo de termos técnicos e a ausência de um local adequado para a conversa pode aumentar a resistência dos familiares. Mesmo com a elevada recusa, o Brasil registrou um crescimento de um número proporcional ao de doadores efetivos. O índice passou de 19,2 doadores por milhão de habitantes em 2024 para 20,3 em 2025. A lei brasileira determina que a doação de órgãos após a morte depende de autorização da família. Por isso, especialistas recomendam que as pessoas conversem previamente com parentes e deixem clara a sua própria vontade.
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19: 5 horas e 28 minutos. Boa tarde, grande abraço para você ligado na Nova Brasil FM. Está começando o seu programa de futebol diário, o Nova Brasil em Campo, com pão de alhozinho. Resenha boa, tem pão de alhozinho, dá jogo e a nossa resenha é muito boa. Comigo, Ever Lima. Ao meu lado hoje, Renan Teixeira, Celso Cardoso, nos trabalhos técnicos. Oh, rapaz, ele voltou. Gabriel Petraço e o nosso Lucas Monteiro. Na mesa de som, Celcinho Roberto, na produção de Antônio Lima. Vamos juntos até às 7 da noite nesta sexta-feira, dia 11 de setembro de 2026. Nós vamos direto às manchetes do programa com Edson Rufino, Lucas Basílio, Felipe Oliveira, Felipe Camargo e Antônio Lima.
20: Tribunal de Justiça Desportiva aumenta a pena do técnico Abel Ferreira por chutar microfone na partida diante do Mirassol pelo Campeonato Brasileiro. Com isso, ele não comanda a equipe no clássico de amanhã diante do São Paulo. Marlon Freitas e Alexander Barbosa, suspensos, também não estarão em campo.
21: Antes de clássico importante contra o Palmeiras, São Paulo consegue quitar parte dos salários do seu elenco. Atletas revelados na base e os menores salários do elenco profissional receberam no início desta sexta-feira. Agora, a diretoria tricolor corre contra o tempo para quitar os acordos da carteira de trabalho até o fim dessa sexta-feira.
22: No Santos, Cuca encerra a preparação para o confronto diante do Cruzeiro neste sábado, às 9 da noite na Vila Belmiro. Mais de 6 mil ingressos vendidos de forma antecipada e meio-campista Lima é apresentado oficialmente.
23: Flamengo vence na altitude, fica

0: Jornalismo Nova Brasil, para você participar conosco, mandar a sua mensagem. É o seguinte, precisa trocar o título lá do YouTube, tá, galera? Precisa trocar, porque uma coisa não está condizendo com a outra. Corinthians, São Paulo, Santos e Palmeiras, vocês acham que deve poupar ou utilizar força máxima nos jogos do final de semana? Força máxima ou poupar, Renan Teixeira? Boa tarde, Renan.
1: Boa tarde, Weber. Boa tarde, Celso. Boa tarde a toda a nossa audiência da Nova Brasil. Bom, Weber, eu acho que se a gente for analisar caso a caso, né, cada um dos casos, né, a gente pode pensar de formas diferentes. No geral, quando a gente olha para frente, na semana que vem vai chegar uma super data FIFA com quase 20 dias, não é isso? De parada, eu acho que todos os times deveriam ir com força máxima. O que você quer dizer com força máxima, Renan? Por exemplo, no São Paulo, o Luciano está com edema. Beleza, Luciano, você tá fora, mas o resto, o que tem de melhor? Eu penso assim, o Palmeiras não pode fugir disso porque está disputando o título. O São Paulo ainda, na minha visão pelo menos, ainda briga para respirar mais aliviado quanto ao rebaixamento. Santos, idem. E o Corinthians também. Né? O Corinthians, quando você olha para o adversário, você pode até ponderar. Mas, se o Corinthians vai lá e toma uma porrada do Flamengo, porque eu estava falando em off aqui com o Celso, quase todos os times do Brasil hoje que forem ao Maracanã e perder de 2-0, sairia feliz do Maracanã, Web? Contra o Flamengo?
0: Se o Flamengo...
1: A maioria dos clubes brasileiros que vão ao Maracanã hoje, pô, perdeu de 2-0 o Flamengo, resultado normal, certo?
0: Sim.
1: Mas o Corinthians tem um jogo tão importante na frente que se tomar uns 5, tomar 4, psicologicamente abala, né? Emocionalmente, a questão da confiança pro jogo contra os Estudiantes. Portanto, são dilemas que os treinadores têm que, né, lidar nesse momento, mas, na minha opinião, no geral, força máxima. Claro, respeitando a limitação de um ou outro caso. Mas, no geral, força máxima.
0: E na sua opinião, Celso Cardoso. Boa tarde, Celso.
2: Grande tá para você, Weber, Renan, ao ouvinte Nova Brasil em campo. Também, eu tô com o Renan num ponto, caso a caso. O Santos, ele abriu uma boa vantagem contra o Atlético.
1: Ah, na Sul-Americana, sim.
2: Então, dá para ir com força máxima de boa. Não precisa ter aquele cuidado de poupar, pensando. São Paulo contra o Boca, talvez você possa pensar um pouquinho. Né? Mas é um clássico contra o Palmeiras, tal, aí vale muito de você avaliar o momento de cada um. No caso do Corinthians, eu, no lugar do Diniz, pouparia. E vou explicar por quê. O jogo de quarta-feira contra o Estudiantes é o jogo do ano do Corinthians. É o jogo do ano. E o elenco do Corinthians não é um elenco vasto. Não tem o Alberto, não tem André, não tem Labiá, não tem Kaique, enfim. São vários desfalques. Perde um Memphis, perde um Garro. Zoa todo o barraco. Então, eu pouparia nessa circunstância. E por uma segunda razão. Se entrar com força máxima e perder para o Flamengo, abala a confiança. Se entrar com um time reserva diante do Flamengo, aí já é uma outra história. Porque tem a desculpa já pronta. Não, a gente está poupando e tal. Ah, mas corre isso no brasileiro, sofrer a quinta derrota seguida? Corre. Porém, a diferença...
1: Mas corre Corinthians... com titular, com reserva, então, com todo mundo.
2: E a diferença do Corinthians hoje para o rebaixamento é 7 pontos. Então ainda tem tempo de recuperação. Então, no caso especificamente do Corinthians e do Palmeiras também, eu sou Abel, também poupo contra o São Paulo.
1: Disputando o título brasileiro, Celso?
2: Tem jogo na altitude, tem viagem. Eu não pouparia todo mundo, mas eu tiraria alguns jogadores.
1: Porque o Palmeiras... Gustavo Gomes não vai jogar lá que ele está suspenso.
2: Você pode. Mas, por exemplo...
1: O Andrés não jogou contra a LDU.
2: O Arias também não... O Arias não jogou também.
0: Jogou.
1: Não, qual jogo?
2: Não,
1: da LDU?
2: Jogou quando no brasileiro, Gi.
1: No brasileiro, não.
0: O brasileiro jogou o segundo tempo.
2: Então dá para você fazer a gestão ali. Corinthians e Palmeiras fazem uma gestão porque a situação não é tão confortável.
1: O Palmeiras se perde, ou empata, e o Flamengo ganha, acabou o campeonato, velho. Não pega mal o Flamengo nunca mais.
0: Eu vejo assim, o Santos abriu uma boa vantagem, mas o Santos Tá ali no bolo, ali perto.

0: A gente tá falando aqui...
1: Então, dá para colocar titular.
0: Dá para colocar o titular. O Corinthians pode colocar o titular contra o Flamengo e não vai ganhar.
1: Então,
0: pode colocar. Já. Então já coloca o reserva. O negócio é tomar uma traulitada, né? Chega, toma de 5 no Maracanã e fica muito feio.
2: Eu acho que tem uma outra questão também aí que você pode considerar. Porque, queira ou não, Flamengo encaminhou a classificação para a semifinal.
0: Sim.
2: O Corinthians...
0: O melhor que saiu melhor nesses jogos de ida foi o Flamengo.
2: O Corinthians está muito perto.
0: Sim.
2: Vai com o titular contra o Flamengo, toma uma cacetada, bala na confiança pro jogo de quarta e a bala numa eventual semifinal contra o Flamengo. Não precisa passar por isso agora. Então bota lá, de repente vai que com reserva ainda dá uma beliscada no Flamengo.
0: É difícil. Se o Corinthians entrar com todo o time reserva, corre o sério risco de tomar uma goleada histórica lá no Maracanã.
2: Acho que não precisa ser todo, mas você poupa o Garro, poupa o Mendes.
1: O Ranieri pode jogar.
0: O Ranieri tomou mais um jogo de suspensão.
2: Você poupa os principais,
0: né?
2: Que você não substituto. O Depay, o Garro, talvez o Guidon.
1: O Memphis você me convenceu.
0: Só um negócio, né? Esse negócio da Comebol sempre depois dar uma punição a mais é uma sacanagem, né? Fizeram isso com o Andrés Pereira. Né? Mais um jogo. Aí ficou fora contra o jogo da LDU. O Ranieri era desfalque nessa partida. Não, mas tomou mais um jogo. Então já não joga aqui em São Paulo também. Então, quer dizer... Aí o Corinthians... O Edson Rufino vai falar sobre isso. Mas o Corinthians não pode utilizar o Alan contra o Flamengo, né? Porque ele é jogador do Clube Carioca e não pode utilizar o jogador. Tem mais um desfalque. O Palmeiras, não. O Palmeiras tem que entrar com o time reserva. Palmeiras tem que entrar com o time titular. Palmeiras tem que entrar com força máxima, porque é isso que você falou. Se tropeça com o São Paulo, o campeonato foi pro espaço.
1: Acabou.
0: E o São Paulo, meu amigo, já falei um milhão de vezes, se o Dorival... Opa, agora pior ainda, porque eu não acompanhava, não tinha visto esse time do Boca jogar. Por isso que nos classificou naquele grupo que tinha Universidade Católica, Cruzeiro, ele veio pra Sul-Americana. Olha, se o São Paulo, depois do que eu vi do Boca... O São Paulo poupar jogador no clássico para jogar contra aquela porcaria do Boca Juniors, pior Boca que eu já vi na minha vida, aí você pode parar, meu amigo. Aí, ô Dorival, pede o boné e vai embora. Tem que entrar com força máxima na arena do Palmeiras. Daí não tem nem conversa. Não tem nem conversa. Se fosse aquele Boca do passado e falasse, não, é uma competição, a gente tem que focar nessa competição tal, eu ia falar, não, beleza, coloca aí um time misto e vamos ver o que acontece. Mas jogar contra aquele Boca, se não conseguisse classificar com aquele Boca Juniors, mequetrefe, pode parar, Dorival, pede o boné, se entrar com o time reserva amanhã, ou misto, ou que é misto quente, não quero saber. Amanhã é time força máxima contra o Palmeiras. Fala, alguém ia falar.
1: A questão do Ranieri. O Ranieri foi expulso. A gente debateu, acho aqui. Não era você que estava aqui,
0: sim,
1: Celso?
0: Pra mim era justo, não.
1: Pra mim não era nem pra expulsão. É. Ele foi expulso pelo VAR. E toma dois jogos? Se o cara é expulso pelo VAR, se o cara é expulso pela chamada do VAR, quer dizer que não ficou claro no campo pro juiz que ele merecia ser expulso, certo?
0: Uhum.
1: Agora, tomar dois jogos é inacreditável.
2: O que eu vou fazer com o Memphis? Olha só.
0: Não, se punirem o Memphis, aí acabou. Então. Porque o Corinthians tinha até o dia 17 para resolver. Né? Entrar com recurso até o dia 17. Então, o jogo é dia 16.
1: Uhum.
0: Então, não pode ter punição antes do recurso.
1: Ah, sim.
0: Se isso acontecer, Celso, é um movimento... Eu estou falando
1: são
0: aqui...
1: São quatro brasileiros para
0: ficar numa semifinal. Vai virar uma Copa do Brasil. Então, se isso acontecer do Memphis tomar punição e não estar no jogo de volta com os Estudiantes, aí é sacanagem mesmo da Comebol, Celso.
2: Não, e a gente sabe como funciona. Lembra do Maridia?
0: Sim.
2: E aí, tantas outras coisas por aqui. Que incomoda você ter tantos brasileiros assim em condições. Imagina, vai ser a primeira vez na história que você vai ter quatro brasileiros numa semifinal.
0: Não, quando deu o chaveamento, eles entraram em pânico.
1: É?
0: Eles falaram assim, olha, porque é o seguinte, gente, o nível do futebol sul-americano está muito abaixo do Brasil. Tô falando dos países vizinhos aí.
1: É uma questão econômica.
0: Exato. Ó, o futebol argentino, é o que eu falei aqui, se o Estudiantes classificar aqui na Arena do Corinthians, é uma vergonha pro Corinthians. O time do Estudiantes é fraco. Olha o Boca com o São Paulo. Olha o Estudiantes. Olha o Rosário Central, gente. O River Plate não conseguiu passar pelo Santa Fé. Esses times equatorianos fraquíssimos, fraquíssimos. Oh, o Fluminense passou pelo Platense 2-0. É capaz de ganhar lá na Argentina. O Flamengo foi lá na altitude, enfiou 2 no Independiente del Valle. O Palmeiras ganhou de 1-0 da LDU. Se os brasileiros caírem, se algum dos caírem nessas quartas de final, é uma vergonha. É uma vergonha, Celso.
1: Não, bom, é vergonha.
0: Ó, o Renan jogou contra esses times sul-americanos. O Celso viu muitas vezes os confrontos. Era outra pegada, gente. Era pau a pau, às vezes o brasileiro inferior ao argentino.
2: Hoje você não compara. Os números estão aí. Desde 19, é só brasileiro na final da ganhando Libertadores. É só brasileiro. 19, 20, 21.
1: E várias finais 22, entre brasileiros.
2: É,
1: né?
2: Só teve uma que não foi entre brasileiros, que foi Boca e Fluminense. É.
0: Não, teve o Flamengo e River.
2: Não, foi, mas foi 18. Ah, não, foi 19.
0: Foi 19. 18 foi o do River e Boca. Que
1: isso, então, exato. Foi parar então, teve Flamengo e River, Fluminense e Boca. Só, de resto, só brasileiro contra brasileiro.
0: É,
1: portanto, atenção, principalmente Corinthians e Palmeiras contra a arbitragem. Os outros dois, eu acho que já está muito bem encaminhado. Agora, Corinthians e Palmeiras, muita atenção contra a arbitragem desses jogos, porque, pelo que a gente está entendendo, eles querem um movimento, a Conmebol quer um movimento para não ter os quatro brasileiros na semifinal da Copa Libertadores.
0: É só ser inteligente, né? Não dá uma de Caio César.
2: Não é?
0: E quase dança, quase joga o time no mato. Deu sorte, hein?
1: Deu sorte.
0: O Caio César, ele dá a trombada no cara, tomou um amarelo. Depois ele fez uma falta que era pro segundo. Ele deu sorte, que foi uma muito perto da outra. O árbitro não quis atrapalhar, vamos dizer assim, o jogo.
2: O espetáculo.
0: Né? É, o espetáculo. 5 horas e 43 minutos. Quem traz as informações do Corinthians, lembrando para você participar conosco no 11 943 805 100, áudio curto, até 20 segundos. Já estou vendo um áudio aqui de um minuto, gente. Não dá tempo, tá bom? Não é podcast, é opinião em 20 segundos. Seu nome, lugar onde você fala e a sua opinião. Você acha que o Santos, Corinthians, Palmeiras, São Paulo deveriam poupar ou utilizar a força máxima nesse final de semana no Campeonato Brasileiro, que está na reta final, tá? Faltando aí 11 rodadas para acabar a competição, tá aí na reta final, e a gente traz as informações do Corinthians com o nosso Edson Rufino para Pão de Alhozinho, com Pão de Alhozinho da Jogo, beleza, Rufino?
3: E aí, beleza, Weber? Tudo certo? Salve, salve, amigo torcedor. Vamos juntos atualizar detalhes e informações do Timão. O Corinthians se posicionou em relação ao pedido do Estudiantes. Pede punição ao Memphis Depay devido a gestos obscenos na quarta-feira. Ele mostrou o famoso dedo do meio aos torcedores da Argentina. Mesmo que seja punido, não será para a próxima quarta-feira, portanto, vai poder atuar normalmente no jogo da volta. E vale o registro, no ano passado, o próprio Estudiantes também pediu punição a Bruno Henrique, jogador do Flamengo, que fez o mesmo gesto, mas foi punido apenas como uma multa. E ainda repercutindo o jogo da quarta-feira, o Corinthians não marcava há 14 anos em jogos de mata-mata de Libertadores como visitante, e o gol saiu na quarta. O autor foi o Caio César, que é o nosso convidado, falando a respeito desse gol marcado. Vamos ouvi-lo.
4: Eu vi que o Muslera fechou muito bem o canto cruzado e vi que ele deixou uma brecha lá no canto aberto. Então, na hora que ele correu, eu pude ver ali a brecha ali e pude ser feliz fazendo o gol. Só Deus e eu sabia o quanto que eu precisava desse gol. Vinha de um momento ruim de gols que eu precisava fazer, e fazendo numa fase tão importante da Libertadores, né? Vinha de muito tempo sem fazer gol aqui na Argentina, então pude ser feliz, muito grato a Deus, mas continuar focado porque a gente tem um jogo muito difícil na volta. E isso, lógico, quando a gente está muito tempo sem fazer gols, a gente fica mais pressionado e parece que as coisas não saem, e fazendo um gol relaxa mais. Acredito que nas próximas oportunidades eu vou estar mais frio para fazer mais gols. Porque isso não ajuda só a mim, ajuda o Corinthians, né? Ajuda todo o grupo. Eu trabalho todo dia para poder melhorar nisso. Eu sou, como eu já falei em outras entrevistas, sou um jogador, um atacante de um time gigante, que não é o Corinthians. Então preciso melhorar em relação a fazer gols. É pouco tempo para recuperar, mas eu acredito que está todo mundo inteiro, né? E vamos depender aí do que o professor Diniz vai falar. Se ele falar que tem que jogar, a gente vai jogar. E a gente está aqui para ajudar o Corinthians, independente do campeonato.
3: Muito bem, acompanhamos atentamente o que disse o Caio César. Se prepara ao lado do grupo para voltar ao Campeonato Brasileiro, domingo no Maracanã, contra a equipe do Flamengo. O Ranieri também estará de volta após suspensão, mas para quarta-feira não poderá atuar. Pegou dois jogos de gancho da Comebol pela expulsão contra o Rosário Central. Primeiro jogo cumpriu diante do Estudiantes na Argentina e o segundo jogo será contra o próprio adversário jogando na Arena do Timão. Então é isso, falei do Corinthians. Até mais, um abraço, amigo.
0: Um abraço, Edson Rufino, trazendo as informações do Corinthians. E para o jogo de domingo, Renan? Flamengo e Corinthians, o Flamengo que ontem venceu o Independiente del Valle por 2-0. O senhor ficou falando aí, o senhor ficou falando de Independiente del Valle, eu falei, essas porcarias equatorianas aí não aguentam o futebol brasileiro, e o senhor não, Independiente del Valle, que Independiente del Valle? O Flamengo já ganhou 2-0 lá e vai enfiar uns 4 aqui no Maracanã.
1: Tá bom. Você viu o jogo?
0: Eu vi. Beleza. Mas foi inteligente o Flamengo ou não foi?
1: Claro.
0: Jogou
1: que foi.
0: Fechadinho, claro que foi. Só nos.
1: Mas aqui, se toma um gol no primeiro tempo, a gente poderia estar tendo outro tipo de conversa aqui. Foi uma bola na trave.
5: Teve 30 bolas até sair o gol do Flamengo.
1: Entendeu? A gente poderia estar tendo outra conversa. O Flamengo a gente sempre espera.
0: Teve uma bola na trave. Não tem um goleiro de defesa do Rossi.
1: Tudo bem. E essa bola na trave, se entra 1-0 no primeiro tempo?
0: Se não existe.
1: Tudo bem, Weber. Mas o jogo está ali. As circunstâncias, as condições do jogo, elas estão ali apresentadas. E quando que você lembra que você viu um time que impôs 70% de bola sobre o Flamengo?
0: Ah, é difícil.
1: Porra, difícil pra cacete, claro. Difícil. Ali, na altitude. Aí eles conseguiram fazer isso.
0: Você viu que no início do jogo o Samuel Lino foi tentar dar um pique, depois o Bruno Henrique não consegue, cara.
1: Não consegue. Toda hora os caras estavam com a mão nas cadeiras aqui, abaixado, que estavam... E eu gostei
2: Foi um jogo inteligente.
1: Foi um jogo muito inteligente e muito eficiente. Por quê? Primeiro tempo, 0 finalizações. Segundo tempo, 4. 2 no alvo, 2 gols. Eficiência impressionante.
0: Tem.
1: Né? E eu achei coerente ele ter deixado o Pedro no banco. E eu teria deixado a Rascaeta no banco para colocar o Paquetá. Eu acho que o jogo pedia isso. Mais intensidade física, né? Coisa que não entrega muito o Paquetá e o Arrascaeta e o Pedro, né? Inclusive deu certo porque o Bruno Henrique fez o gol, né? O Bruno Henrique fez o primeiro gol. Porque do jeito que ficou o primeiro tempo, o Flamengo muito atrás... Eu achei até inteligente, e com certeza eles estarão no jogo contra o Corinthians. Falando especificamente desse jogo de domingo, o Diniz vai ter que armar um time muito equilibrado, muito ajustado, muito compacto taticamente. O Ranieri vai ter um papel muito importante, já que ele não vai poder jogar injustamente. O jogo da volta é importante, ele com certeza estará dentro do campo. Ele vai ter ali um papel importante, Celso, como... o protetor à frente da zaga, porque se for com o time reserva o Corinthians, quem seria a zaga? O Choca?
0: Tá lascado. Não.
1: E um dos dois, né? Um dos dois vai ter que jogar. O pode ser o Gabriel, porque quem jogou contra a Chape foi o Bruno Henrique. Gustavo Henrique. E o Gustavo Henrique, eu acho que ele tá precisando de um descanso mesmo, viu? Eu achei que ele deu uma caidinha de rendimento. Contra a Chape, rapaz, aquele primeiro gol, ele deu espaço demais pro Marcinho ali no primeiro pau.
0: Enfim. Não, e outra, no jogo dos Estudiantes, o Gustavo Henrique, que ganha todas em cima, perdeu praticamente todas. Subia o grandão lá, o 9, o Carrídio, subia e ganhava todas do Gustavo Henrique. Não, e isso não costuma acontecer.
1: Não, pelo contrário, nós estamos falando do melhor cabeceador do Brasil, Gustavo Henrique, tanto defensivamente quanto ofensivamente.
5: É o artilheiro do time da Libertadores.
1: Então, eu acho que seria prudente até deixá-lo de fora desse jogo, montar um meio de campo ali, Celso. Ranieri, Charles e Matheus Ferreira.
5: Pereira.
0: Vai tomar traulitada.
1: Não, me ouve aqui, Weber. Me ouve aqui. A linha de quatro.
5: O Angileri daí, na esquerda.
1: Milans, Choca.
0: Meu Deus.
1: O
5: Gustavo Henrique.
0: Vai tomar.
1: O Gabriel, daí inverte. O Gabriel na direita. Angileri.
0: Aí tá com cara de goleada histórica do Flamengo.
1: Não.
0: Vai.
1: Ó,
0: Continua, Diniz. Continua.
1: Ô, Diniz, deixa eu falar uma coisa aqui pra
0: quem
1: você.
0: Quem é o goleiro? Quem é o goleiro?
1: O Hugo, pô. Aí não.
0: Vamos Hugo. Colocar o Hugo nessa fogueira.
1: O Hugo, goleiro da seleção.
2: O Pinho já tá voltando também.
1: Goleiro da seleção.
0: Então, Hugo, Pedro Milans.
1: Nossa. Gabriel Paulista, Choca, Angeleri. Angeleri, né?
0: Angeleri.
1: Ranieri, Charles, Matheus Pereira. O Garro, eu vou dar uma seguradinha.
2: Isso. Bidon também.
1: Sim. É, o Bidon, rapaz. O Bidon é um menino, rapaz.
0: Mas vai. Quem vai? Mas, claro,
1: quem que,
0: eu tô
1: quem que teria no meio de campo a gente colocar?
0: Eu tô curioso. Vai ser Brasil e Alemanha isso daí.
2: O uniforme é igual.
0: É igual. Vai ser Brasil e Alemanha isso daí. Vai.
1: Loucura, hein? Já vai.
0: Ei, vai. Continua.
1: Ô, Diniz, me ouve aqui, Diniz. Dá uma olhada pra mim aqui, Diniz. Olha o time que eu tô montando pra você,
0: tá,
1: meu parceiro.
0: Ele tá querendo colocar numa enrascada,
1: negativo,
0: Diniz. Negão, Neguinho e Pedro Raul.
1: Negativo, não. Guinegão, Dieguinho e Caio César. Tá montado o time, Diniz. Diniz. Bora, meu irmão.
0: Diniz,
1: bora.
0: O Renan é muito amigo seu.
1: Bora.
0: Entrar com esse time no Maracanã.
1: Petraço, faz
0: é
1: o corte aí.
0: Goleada histórica.
1: Petraço, faz o corte aí e que faça chegar no Diniz. Eu armei o time pra você, Diniz. Um 4-3-3 com proteção, velocidade dos lados pra puxar contra-ataque. Tá armado aí. Guinegão, o moleque. O corintiano pode até achar que ele tem a sua certa limitação, mas não desiste de uma bola, incomoda as...
6: É isso.
1: O Corinthians
0: precisa disso. Você concorda, Celso, com esse time?
2: Eu concordo.
0: Você concorda?
1: Não gostou,
0: olha Brasil e Alemanha.
2: Não,
0: olha.
2: Mas... Ô, Weber...
0: O Gamarra vai começar aqui. Lá vem ele de novo.
1: Olha os homens aí de novo.
0: Olha os homens aí de novo.
2: O problema é que o Renan estava falando aqui... Rapaz, eu tava vendo um vídeo de um programa argentino, aí o...
0: Os caras são loucos.
2: Um argentino tá lá falando assim, né? Quantas Libertadores tem o Boca? Tá, tem 6. Ah, tá perto do Independente, tem 7. Quanto tem o Flamengo? Tem 4. Aí o cara, muito lúcido, falou assim, nos próximos 20 anos o Flamengo vai ter umas 12. Vai ultrapassar a Independente, Boca, vai ser
0: o
2: Real Madrid das...
1: O Flamengo tá mais perto do oitavo do que o Independente.
2: E aí não é só achismo. Tá, o Renan tá aqui falando, vocês viram os jogadores que estavam no banco? Paquetá, do Flamengo.
1: Você tá maluco? O que que eu falei hoje?
2: Pedro, Paquetá. Velho, como é que você tem Pedro no banco? Corinthians não tem o Yuri Alberto, o Diniz tá suando sangue pra poder escalar.
0: Sim.
2: Sabe, então, é Pedro no banco, é Paquetá,
0: Luiz Araújo,
2: ainda liberaram o Cebolinha, porque o Cebolinha não caiu.
0: Aí entrou o Varela depois.
1: Você tem Varela, você tem o Danilo para o sistema defensivo.
0: Saúde, La Cruz.
2: Assim, eu tô totalmente com o Renan. Dane-se o resultado do domingo. Vai com o que tem ali de reserva, deixa o Hugo ali, arma um time bem montadinho e foca no jogo contra o Estudiantes. Acabou. Não tem que pensar em mais nada. Porque se pensa e toma a trauletada, aí a confiança abala. Agora, com esse time que o Renan... Diniz, o Renan aqui, pode chamar para ser o seu... Não, chama para ser o Léo, você vai perder aqui o Renan aqui. Mas, enfim, mas aproveita... Mas aproveita a dica. Eu acho que o caminho é esse mesmo. Vai com os reservas contra o Flamengo no Maracanã e foco na quarta-feira.
0: Fala, Renan.
1: E eu errei, né? Na pergunta da enquete, eu falei os 4. Daí o Celso começou a falar e eu fui pensando e o Celso tem razão e me convenceu. O Corinthians é o caso de você analisar de uma forma diferente. Os outros não.
0: Com reserva, então.
2: Joga.
1: Não, mas com esse que eu amei, Diniz.
0: Tá.
2: Você imagina só, vai com o titular.
0: Sim.
2: Perde Garro, perde meu pai.
0: Sim.
2: Perde o jogo. Você perde o jogo,
0: você perde assim não, Celso. Não perde jogador assim, não. Aí é muito azar.
1: O Memphis corre risco, sabe?
2: Claro,
1: porque
2: corre.
1: O Memphis não... Ele mesmo falou, né? Não teve a preparação.
0: Então, se você tivesse a câmera da verdade pro Diniz, você falaria, Diniz, joga com reserva com o Flamengo.
1: Eu falaria.
0: E você também, Celso?
2: Vai com Ranieri, Charles, Matheus Pereira, Dieguinho, Pedro... Não, eu manteria o Caio César. Dieguinho, Guinegão e Caio César. Ou Pedro Raul ali pra fazer ali o cabeceio ali.
0: Alô, Diniz, você arrumou 2 muito amigos aqui, viu?
2: Pô.
0: Celso Cardoso e Renan Teixeira. Eles estão querendo ver você na cova.
2: Imagina.
0: Estão querendo. Se você. Diniz, presta atenção. Se você entrar com o time reserva contra o Flamengo, mas vai ser uma traulitada. E olha que o Flamengo vai jogar com a roupa da Alemanha lá, hein? cuidado para não repetir Alemanha e Brasil. Não entre com o time reserva contra o Flamengo.
1: O perigo é ser 7-0, não ser 7-1.
0: É, nem 7-1 vai tomar a traulitada, hein? Esse time reserva do Corinthians, jogando contra o titular do Flamengo, pelo amor de Deus, cara. Eu acho que você tem tudo bem. Alguns jogadores pode poupar. Eu acho que o Memphis será poupado, né? Porque ele já está reclamando do número de jogos. Mas tem que colocar ali pelo menos uma coluna de jogadores titulares. Um na zaga, um na lateral titular, um no meio de campo titular, um mais à frente titular.
1: Goleiro, Gabriel Paulista e Caio César.
0: É, mas colocar time reserva desse jeito aqui...
2: O Raniel tem que estar titular.
0: Que os seus amigos aqui, Diniz, ó, aqui ó, seus amigos aqui, ó. Estão querendo que você entre com o time reserva.
1: Oh,
0: é uma traulitada. O Flamengo atropela. Atropela no Maracanã, que o Maracanã vai estar lotadaço. Já está acabando ingresso de tudo que é setor. Vai ser um 7-0. Vai ser Brasil e Alemanha.
1: Você viu o que eu falei aqui? De 11 jogadores, 4 titulares.
6: É isso aí.
1: O goleiro, o Gabriel, Paulista, o Raniel e o Caio César. O goleiro, pô.
0: Não.
1: A defesa que o Hugo fez é defesa de...
0: Ah, mas pegando o Flamengo com esses caras aí na zaga, ele está lascado.
1: Não, o Hugo, ele tem, ele contra o Flamengo, ele tem coisa, porque ele saiu de lá e tal, então ele vai...
0: Aí ele vai sair com uma bola lá, entrega no pé de alguém do Flamengo. 5:57, vamos ouvir a reação do povo. O povo fala aqui no Nova Brasil em Campo, no 11 943 805 100.
7: Boa noite a todos, boa noite ao Weber Lima, boa noite a todos da bancada. Weber, procede essa informação de que o São Paulo está perto de contratar o lateral direito Pedro Lima, do Wolverhampton.
0: Esse é uma loucura.
7: Esse jogador foi revelado pelo Sport. Parece que cada um ia pagar metade do salário. São Paulo ia bancar 300 mil por mês. Procede essa informação? Lateral direito de 20 anos.
0: Procede. Para que mais um?
8: Boa tarde, todo mundo aí no estúdio da Nova Brasil em Campo. Weber. Ângelo Cardoso aqui de Araçatuba. O São Paulo tem que ir com força máxima.
0: Sim.
8: Ganhar do Palmeiras e definitivamente fugir do rebaixamento.
0: Boa.
8: Se o São Paulo perder de novo, ele vai estar ali na zona de rebaixamento.
9: Fala, pessoal da Nova Brasil em Campo. Giovani aqui novamente, de Campinas. Rapaz, se não poupar, o Corinthians vai tomar 3. Se poupar, vai ser um 7-8 contra o Flamengo. Vamos passar uma vergonha menor, vai. Poupa não. Santos a mesma coisa, São Paulo a mesma coisa. Acho que é só o Palmeiras que tem elenco pra poupar, viu?
10: Boa tarde, Weber Lima, galera aí da bancada. Rodrigo aqui, de Caconde, interior de São Paulo, corintiano. Eu sei da situação financeira do meu time, mas me explica uma coisa. Quem que tá pagando o salário aí do Rodinei, do Arthur, do Cebolinha e agora do Coutinho lá no Santos? É o Neymar? Não faz sentido pra mim, só pra eu saber. Valeu, abraço.
0: Ninguém sabe, mano.
11: Boa tarde, Weber Lima. Boa tarde, equipe. Aqui é o Alan da Vila Mariana, santista. Santos, o maior time da terra. Santos tá embalado, tem que colocar o que tem de melhor, ganhar do Cruzeiro, fugir da zona do rebaixamento, entrar numa nova vibe. Santista agora tá numa nova vibe, mudou tudo.
12: Fala, Weber, Marcos Ministro do Nascimento, São Bernardo do Campo. Weber, o São Paulo parou na Copa, parou na data FIFA, para na Copa do Brasil e ainda tem que poupar os caras. Aí não tem que, aí o salário tem que poupar também. Não é possível, cara. Poupa demais e pouco futebol. O Palmeiras pode poupar, tem dois times, tá tranquilo. Agora o resto aí, cara, tem que jogar e dar graças a Deus que é profissional.
13: Fala, Weber Lima, Márcio Oliveira, tricolor de Sorocaba. O São Paulo não deve poupar é nada, porque o São Paulo, o time dele é o time A dele é péssimo. O time B, então, é pior ainda, vai ser goleado pelo Palmeiras lá. Abraço, tamo junto.
0: Maravilha, o pessoal participando conosco. Concordo com a maioria aí que falou que o Palmeiras não pode poupar mesmo, tem elenco o Palmeiras. Se o Abel Ferreira poupar também é outra vergonha. É o seguinte, vamos para um rápido break. Na volta, a gente fala um pouco mais da 27ª rodada do Campeonato Brasileiro. E daqui a pouco tem a bola de cristal do Renan, do Celso Cardoso, a minha bola de cristal. A do Flamengo, menos de 5 eu não coloco do Flamengo, se o Corinthians entrar com o time reserva. Menos de 5 eu não coloco. Depois do break, com pão de alhozinho, resenha boa, tem pão de alhozinho. Tá jogo!
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0: 18:06, voltamos com o Nova Brasil em campo, com pão de alhozinho, com pão de alhozinho da jogo. 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Depois vem Cazuza, hein? Tributos de Cazuza. Sim, sensacional. Hein? É sensacional. Demais. Esse é demais. Não, Luiz Gonzaga também é demais, mas Cazuza eu gosto demais também. Vamos lá, então. Vamos falar de futebol, falar do Palmeiras, que joga amanhã o clássico contra o São Paulo. O Verdão tentando retomar a liderança. Se o Palmeiras ganhar amanhã, volta a liderança. Se empatar, continua no segundo lugar. São Paulo não perde amanhã. Amanhã o São Paulo não perde para o Palmeiras na Arena. As informações do Verdão. Futebol é sintomático, Celso Cardoso. Futebol é sintomático, vocês vão ver. Amanhã o São Paulo não perde. E ainda o São Paulo tem reforço. Tá sem o Luciano, rapaz.
1: Tá me lembrando o Weber do começo do Campeonato Brasileiro.
0: É.
2: Segue o líder.
0: Segue o líder. E amanhã...
2: Aquele sorrisão. Vinha pro Palmeiras assim, sorrindo.
0: É.
2: Daqui a pouco... Quer apostar aqui? Segunda-feira o Tricão vai estar...
0: Será? Vamos ver. Vamos ver. Já não tem o Luciano, que o Luciano treme em clássico. Clássico, Luciano treme. Esse ano aqui, ele esteve em campo nos estádios onde aconteciam os clássicos do São Paulo contra Corinthians, Palmeiras e Santos. Mas ele, não, ele só constou lá na súmula que estava em campo, mas jogar não jogou. Mas vamos às informações do Verdão com o nosso Lucas Basílio. Grande tarde, grande noite, Lucas.
3: Grande tarde, grande noite, enfim, um grande abraço para você, Weber Lima, abraço especial para quem curte o futebol Nova Brasil em campo. Falamos do Palmeiras, que vai lutar para recuperar a liderança do Campeonato Brasileiro nessa rodada 27, né, de torneio nacional, só que tem um jogo complicado pela frente, como vocês já mencionaram por aí, o clássico entre Palmeiras e São Paulo a ser disputado na Casa Palmeirense. Para esse jogo, problemas pro Alviverde, né, isso porque nessa sexta-feira o Superior Tribunal de Justiça Desportiva, o STJD, ao invés de retirar a punição, que era a expectativa do Palmeiras, ampliou a pena do técnico Abel Ferreira, ainda por conta daquele chute que ele deu no microfone, à beira do gramado ali no duelo contra o Mirassol pelo Brasileirão. Na rodada passada contra o Botafogo, ele já estava suspenso, mas o Palmeiras conseguiu um efeito suspensivo para ele comandar a equipe à beira do gramado, mas agora o STJD ampliou de 2 para 3 jogos de gancho. O Palmeiras ainda vai tentar recorrer, mas como já conseguiu o efeito suspensivo uma vez e agora com a pena ampliada, é mais difícil que isso volte a acontecer. Antes da gente projetar um provável time para encarar o Tricolor, vamos ouvir Heitor, jovem da base palmeirense, que fez o seu 5º jogo entre os profissionais no duelo diante da LDU pela Libertadores e fala sobre esse sentimento. Vamos ver.
4: O profissional me recebeu muito bem aqui, os jogadores, a parte da psicologia também, minha família sempre está comigo. Para nesses momentos entrar mais calmo possível e fazer o que eu sei que é jogar futebol.
3: Esse então a cria da academia, Heitor, que deve ficar como opção no banco de reservas para o duelo diante do São Paulo. A escalação para o clássico contra o Tricolor, inclusive, é mais uma vez um mistério, né? Isso porque Abel Ferreira e seus auxiliares, né, não divulgam se vão preservar atletas. Na quarta que vem tem duelo decisivo contra a LDU lá no Equador. Então, o que se sabe é que o Gustavo Gomes, que está suspenso na Liberta, deve ir para o jogo, apesar de estar sobrecarregado fisicamente também. Por outro lado, Marlon Freitas e Alexander Barbosa, suspensos no Brasileirão, pela expulsão do Barbosa e pelo terceiro amarelo do Marlon, ficam de fora, isso é certeza. Andreas Pereira deve voltar ao time titular, ele estava suspenso na Libertadores. E outros atletas podem ser preservados, como Piquerez e John Arias. A gente projeta aqui um provável Verdão, com Carlos Miguel no gol, Giai em ótima fase deve ser mantido, dupla de zaga formada por Murilo e Gustavo Gomes, pelo lado esquerdo o retorno do Arthur. Meio campo com Emiliano Martínez na vaga do Marlon, Andreas Pereira e Maurício, na frente devem ser utilizados Felipe Anderson, Vitor Roque e Flaco Lopes.
0: Portanto, aí, força máxima, Celso Cardoso do Verdão, que não tem outra opção, né? Tem que buscar o Flamengo.
1: A gente tá conversando aqui nos bastidores, né? Eu achei até que poderia ir com o time reserva, mas o Renan usou uns argumentos aqui. Eu não vou dar spoiler nos argumentos dele, então deixa ele falar pro ouvinte o que ele falou para mim. Mas o Abel, se a gente considerar que o jogo é no sábado, a partida é na quarta-feira... não vejo também por que poupar, não. Seria só um cuidado, mas 1-0, um empate lá em Quito não é nenhum absurdo para o Palmeiras conquistar. Está brigando pelo campeonato. É um rival que não é um rival direto, mas é um rival chato. Então, o Palmeiras vai ter que jogar para ganhar mesmo, entendeu? Não tem outro jeito. Até porque, uma coisa que o Palmeiras me lembrou aqui também, se o Flamengo ganhar do Corinthians e o Palmeiras tropeçar diante de São Paulo, aí o Campeonato Brasileiro já era.
0: Aí eu acho também que a casa caiu, até porque eu estava dando uma olhada na sequência, né, do Palmeiras e do Flamengo. O Flamengo tem adversários aí inferiores, né? O Flamengo vai jogar contra o Corinthians e depois joga no Maracanã duas vezes, né? Pega o Corinthians e depois pega o Bragantino. Quer dizer, e depois vai pegar o Santos na Vila Belmiro e o outro jogo é contra o Fluminense no Maracanã. Aí tem um clássico. Mas é no mesmo dia que tem o clássico Palmeiras e Corinthians.
1: O Flamengo embalou, né?
5: Então não vai ter embalo. Pra gente entender o tamanho que tá a diferença hoje, o Flamengo foi no Maião e enfiou 5 no Mirassol. O Palmeiras foi, empatou duro. Jogo duro, deveria tava perdendo. Deveria ter perdido o jogo. Pra gente entender mais ou menos
1: ali, né, que foi no limite.
5: Pra gente entender ali como é que tá a diferença entre os dois times nesse momento. Claro, futebol é dinâmico e isso daí pode variar. O que eu acho que a oscilação do Flamengo, ela tende a ser menor. Por quê, Celso? Quando eu peguei o celular aqui pra ver o banco do Flamengo ontem, é um negócio absurdo, gente. É um negócio absurdo. Então, mesmo que...
1: De La Cruz, Luiz Araújo, Pedro, Paquetá...
0: Plata.
1: Adela, Plata. Meu Deus do céu.
0: Vitão, que foi comprado por uma bala.
5: Os dois meninos contratados agora recentemente, o Joaquim Freitas e o Antony Valencia. Então, a gente imagina que a oscilação do Flamengo seja muito menor. O Abel tem a obrigação... Você imagina você, Celso, torcedor do Palmeiras. Você ouvindo aqui a Rádio Nova Brasil... O torcedor do Palmeiras deve estar pé da vida de ouvir a gente cogitar a possibilidade do Palmeiras não ter time titular. O cara falou, mas peraí, foi gasto mais de R$1 bilhão para montar um elenco e nós vamos com o time reserva num clássico? Weber, eu já falei isso para você, isso serve para o São Paulo também. Eu joguei 3 anos no São Paulo. E a gente tinha ali em várias fases. Tinha Libertadores, tinha algum clássico em meio a competições. Nunca foi cogitado e com time reserva. Nunca. Hipótese nenhuma, clássico, se pensa com time reserva, Weber.
1: Lembro que o Vitor Pereira uma vez escalou um Corinthians reserva contra o Palmeiras, tomou paulada de tudo no jeito.
5: O que eu acabei de falar para você? Em 2023, se eu não me engano, São Paulo estava perto da zona de rebaixamento, jogo no estádio do Palmeiras, o Abel foi com o time reserva. O São Paulo ganhou... Se distanciou da zona de rebaixamento, a torcida do Palmeiras ficou louca com ele. Porque era a oportunidade de ir com o time titular, ganhar do São Paulo e deixar o São Paulo cada vez mais para baixo. Né? Ali na zona, perto da zona de rebaixamento. Então, é uma coisa que, em clássico, vocês nunca vão me ouvir aqui falando o tal time tem que ir com o time reserva. Clássico não tem hipótese nenhuma. O clássico é um jogo diferente, é um campeonato diferente. Muda a semana anterior, muda a semana posterior ao clássico. Né? Então, e também já joguei clássicos em Minas, joguei clássico na Bahia, joguei clássico em Pernambuco. E todos têm a mesma característica de mudar histórias, pro bem e pro mal. Então, gente, pra mim não há hipótese nenhuma de cogitar o Palmeiras com o time reserva. Até ainda mais que tá disputando o título.
0: Bom, é o seguinte, 18 horas e 15 minutos, você participa conosco, manda a sua mensagem, como fez aqui o Guarulhos Sorocaba. Weber, o São Paulo está tão quebrado que os jogadores estão emprestando dinheiro um para o outro, porque o clube não paga salários, é verdade, a gente vai falar sobre isso em instantes. É verdade, rapaz, alguns jogadores se uniram para pagar o salário dos menores, que vergonha. Algumas mensagens vão chegando aqui. Mande o seu áudio, vamos ouvir áudio. Rádio é som, som. Vamos ouvir o povo que participa conosco no Nova Brasil em Campo.
6: Boa noite, Nova Brasil. Boa noite, Weber. Boa noite, bancada. Levi Pedroso da Zona Norte. Não tem que poupar ninguém, não. Bota esses caras para jogar bola. Ganha muito dinheiro. Um abraço a todos.
7: Alô, Weber Lima. Boa tarde, Leonardo aqui de Embu das Artes. Torcedor do nosso tricolor aí, boa tarde a todos da bancada. No São Paulo, o resumo é o seguinte, é ganhar e ganhar. Difícil é cobrar os jogadores, né, com salário tudo atrasado aí, mas, né, é isso. Ganhar ou ganhar, não tem muita escolha não. Poupar pra quê? Já tem um tempo que o São Paulo vem poupando futebol aí.
8: Palmeiras 3, Corinthians 0, São Paulo 1, Palmeiras 1. Vamos, São Paulo, ajudar o Mengão a ser campeão.
9: Boa noite, Weber Lima, Renan e Celso, tudo bem? É o Ivan do Cangaíba. Tem que ser força máxima, pô. O Celso vai lembrar, em 1991, o Corinthians jogava terça, quinta e domingo e ninguém reclamava, meu. Força máxima, um abraço.
0: Abraço.
10: Boa noite, Nova Brasil. Ô, Weber, que poupar o quê, cara? Esses jogos, desde que eu me conheço por gente, o jogo é quarta e domingo, quarta e domingo, quarta e sábado. Os caras ganham grana demais, tem que estar todo mundo com força máxima e vai que vai. Um abraço a todos aí, Nivaldo de Cajamar.
11: Boa tarde, Weber Lima. Boa tarde, Nova Brasil. Boa tarde, Celso Cardoso. Boa tarde, Luiz Ademar. Cícero, motorista de aplicativo de São Paulo, Jabaquara. Eu acho que os times têm que entrar com força máxima, porque os jogadores depois vão ter bastante tempo para descansar. Tá bom? Abraço a todos.
12: Weber Lima, Renan, Celso Cardoso, boa tarde para todos. Existe favorito entre São Paulo e Palmeiras? Eu daria 10 jogos de suspensão para o técnico do Palmeiras pelo vândalo que ele fez com os microfones. Um abraço para vocês, do Ivan Carlos de Mauá.
0: Um abraço, Ivan Carlos, sempre acompanhando o nosso programa. 18 horas e 18 minutos. Não tem favorito em clássico, né? Olha, o pleno do Superior Tribunal de Justiça Desportiva aumentou para 3 jogos a suspensão de Abel Ferreira. A decisão ocorreu após julgamento de efeito suspensivo do técnico do Palmeiras na manhã de hoje. Gerou incômodo no clube porque ele chutou o microfone, né? Tomou o gancho, teve o efeito suspensivo, aguardou a análise do pleno e agora não há mais possibilidade de recurso, portanto, Abel... Perdão. Está fora do clássico contra o São Paulo. Acho que a punição estava boa, 2 jogos, não estava, não?
5: Não, para mim não. Para mim não, Weber. Eu não sei o que o Celso pensa em relação a isso. Só que o treinador do Palmeiras tem repetidas vezes cometendo os mesmos erros, os mesmos atos, que eu acho que tem que ser uma punição, inclusive maior, para ou ele para ou, cara, não dá mais. Não dá mais para ficar aguentando o cara chutando o microfone. É toda hora. Desde o primeiro lance do jogo, ele já começa a xingar o juiz, cara. E xingar o quarto árbitro, o cara que fica ali do lado dele. Esse cara tem que respeitar mais o trabalho dos outros, né? Eu entendo que um lance ou outro gere ali uma dúvida de marcação para lá, mas é um negócio insuportável, cara. O juiz acha que ele vê a escala dele. Ele fica rezando para não estar no jogo do Palmeiras, né? Ainda mais quando é no estádio do Palmeiras, né? A hora que ele vê a escala, jogo do Palmeiras, fala, meu Deus do céu, que tormento que eu vou ter na minha vida. Weber, eu acho que é pouco. Realmente é pouco.
0: E na sua opinião, Celso?
1: O que eu penso é que não pode ser seletivo. Você tem que ter a mesma postura com qualquer treinador que venha infringir o que é legal dentro de uma conduta, dentro de um comportamento. Agora, o Abel, eu concordo com o Renan num ponto, o Abel ele é reincidente.
5: Mas qual treinador no Brasil tem a mesma postura, com o mesmo comportamento do Abel à beira do campo, Celso?
1: Não, tinha o Zubeldía, né? Que não está mais.
5: Não está mais.
1: Quer dizer, então, o que falta é o Abel criar juízo, porque veja só,
5: A questão não é... A gente tá falando de um objeto profissional. Ele tá chutando o microfone. Ele tá chutando algo que faz parte ali do trabalho. E nada justifica esse comportamento.
13: Não, claro que...
5: Ainda mais quando você tem o discurso, escreve livro, cabeça fria, coração quente. Ah, tem esse comportamento inadequado. Quer dizer, isso traz para ele ainda mais um peso. Porque ele fica lá pregando... Só que é uma hipocrisia gigantesca, porque o comportamento não é adequado. Então, eu vejo, eu entendo que tem que valer para todos, não é só para o Abel. Mas que o Abel também...
0: Ele extrapola, né?
5: Extrapola e extrapola.
0: Com certeza.
5: Ele é reincidente, ele chutou uma vez.
0: Ele tem mais de 100 cartões.
5: Chutou outro. Então
0: é quase 80 amarelos.
13: Então,
0: quase
13: então a punição é justa? É a reincidência dele é um negócio absurdo. E outra coisa, Web. Aí ele vem na entrevista e fala, vocês vêm na Premier League, microfone na beirada do campo? Gente, você não tá na Premier League, você tá no Brasil. Você hoje é um pouco conhecido, Abel, porque você foi treinador do Palmeiras.
0: Porque você foi
13: e é o treinador dos maiores clubes do Brasil. Eu tenho amigos em Portugal, Weber, porque eu joguei lá e eu converso com o pessoal. Oh, qual que o pessoal fala do Abel aí em Portugal, né? Dos grandes. Ó, Renan, sinceramente, quando tem virada de época, né, como eles falam lá, virada de temporada, ninguém fala o nome do Abel aqui, não. É porque ele. Daí as pessoas podem vir falar assim pra mim, não, é porque ele ganha muito, mais do que ganham lá. É. Tiraram um treinador da Inglaterra, o Benfica, tirou o. Me fugiu o nome dele agora, era treinador do Fulham, tirou o treinador da Inglaterra, pô.
5: Gente,
0: técnico do Benfica atual?
13: Me fugiu o nome. Era o treinador do Fulham.
0: Marco Silva.
13: É. Tirou o treinador do Fulham. Não é que não se cogita nome de Abel lá normalmente, como fala assim, não, o Abel tem mercado. Não tem mercado. E ganhar o que ele ganha aqui não é ganhar lugar nenhum no mundo. Então ele tem que respeitar mais o Palmeiras, o futebol brasileiro, o que ele tem de reconhecimento aqui no Brasil, merecido, claro, mas tudo é problema no Brasil para ele. Por isso aí está me incomodando também.
5: E aí você vê também a hipocrisia. Primeiro, você tem que respeitar o lugar onde você trabalha. Não importa se na Premier League tem microfone ou não tem microfone. Aqui tem.
13: Aqui tem,
5: aqui faz parte. Segundo, se fosse na Premier League, ele ia chutar? Não.
0: Não.
5: Ele ia tomar um gancho da
0: nada. Ele faz isso?
5: Ele fez isso
0: no Mundial?
5: Não fez. É. Ele ia falar da arbitragem?
0: Também não.
5: Não, porque ele ia tomar um baita gancho. É. Ele ia... sugerir que existe um esquema para o B ou C.
13: Sistema.
5: Não.
13: O auxiliar dele usou o termo sistema, então, lembra?
5: É. Lembro, claro que lembro. Então tem que parar. Assim, aí que entra essa história, que já foi tema do passado, dessa visão de que parece que descobriu o futebol.
13: É.
5: Mas Portugal descobriu o Brasil, mas não descobriu o futebol.
13: É. Longe disso.
5: Não descobriu o futebol. Tanto que olha o histórico do Brasil e olha o histórico do futebol.
13: É por isso que eu acho que a punição é branda, é pequena. Ele tem que ser punido mais severamente ainda para ver se essa punição vira uma punição educativa. Que ele aprenda com isso. E que venha do Palmeiras também com multa para ele.
5: Só para encerrar essa de minha parte, a gente tem que ser... Não é vira-latismo, não é nada disso. Eu quero deixar bem claro. Mas a gente tem que saber qual é o nosso tamanho. Libertadores é legal, a gente gosta. Mas na Europa, a gente praticamente não existe.
0: Sim.
5: Não faz muito tempo, perguntaram para o Guardiola, você sabe quem foi campeão da Libertadores? Né? Ele foi o River Plate.
0: É.
5: Quer dizer, então não adianta, o Abel, ele vai ter um empresário, vai falar, o Abel, como foi para o Palmeiras? Tem um técnico português que está fazendo um bom trabalho lá no PAOC e tal, é uma aposta e tal, é isso, o Abel é um treinador novo, que faz um trabalho bom num grande clube
13: com dinheiro,
5: mas que tem pouca repercussão lá fora. Essa
0: Exato.
5: É.
0: Bom, rápido break. Na volta a gente fala do outro lado do clássico, o São Paulo, com pão de alhozinho. Com pão de alhozinho, dá jogo.
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16: 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Maceió. A Comissão Especial da Câmara dos Deputados, que analisa a proposta de emenda à Constituição para reduzir a maioridade penal no Brasil, aprovou 33 requerimentos para a realização de audiências públicas para discutir o tema. Durante a reunião, parlamentares travaram embates sobre o tema. O deputado federal Guilherme de Ritchie, do PP de São Paulo, favorável à mudança na lei, ressaltou que a redução da maioridade penal de 18 para 16 anos foi retirada da chamada PEC da Segurança Pública, que encontra-se no Senado. Segundo ele, o país vive uma inversão de valores que precisa acabar. A deputada Talíria Petrone, do PSOL do Rio de Janeiro, se posicionou de maneira crítica à redução da maioridade penal, defendendo que a proposta não vai resolver o grave problema de segurança pública do país. O relator, deputado Mendonça Filho, do PL de Pernambuco, destacou a necessidade do Brasil acompanhar a evolução da lei de países democráticos e abrir a possibilidade de submeter o assunto a um referendo. O presidente da comissão especial, o deputado Aloísio Mendes, do Republicanos do Maranhão, informou que espera concluir os trabalhos no colegiado ainda em 2026.
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1: Voltando com Nova Brasil em Campo, 18 horas e 29 minutos. Vamos falar das coisas do Tricolor do São Paulo. Lembrando para você participar conosco do 11 943 805 100. É, Tricão, tá feliz, né, Tricão? Vamos falar do São Paulo com o nosso Felipe Oliveira. Fala, Felipe!
2: Um abraço, Eberlim, um abraço, amigos ligados na Nova Brasil em Campo, todo mundo sintonizado na Nova Brasil FM. Falaremos sobre o São Paulo, que nesta sexta-feira encerrou a sua preparação para encarar amanhã a equipe do Palmeiras. Clássico Choque Rei, às 18h30, na casa do rival, ao viverte pelo Campeonato Brasileiro. O tricolor paulista, que na tarde de ontem noticiamos dos atrasos que tinha em relação à CLT, a carteira de trabalho dos jogadores do São Paulo Futebol Clube. Na manhã dessa sexta-feira, a diretoria do São Paulo quitou em partes os acordos que tinham na carteira de trabalho com seu elenco. Os atletas revelados em Cotia, os atletas de Cotia e os salários considerados mais baixos receberam na manhã dessa sexta o acordo previsto na carteira de trabalho. A diretoria do São Paulo agora corre contra o tempo para tentar quitar todos os acordos da CLT até o fim dessa sexta-feira. A diretoria entende a importância e a urgência de pagar pelo menos o acordo considerado da carteira de trabalho antes do clássico contra o Palmeiras e também na próxima semana um duelo decisivo contra a equipe do Boca Juniors. Vale lembrar, vale ressaltar que o São Paulo ainda não pagou os direitos de imagem. Tem jogador do Tricolor Paulista com mais de 5 meses em atraso nos direitos de imagem. E esses valores, esses prazos variam. Tem jogador que não recebe há 3 meses, 2 meses, até 5 meses de direito de imagem no Tricolor Paulista, que é importante ressaltar que é a parte grossa do salário dos jogadores. O Tricolor Paulista enfrenta o Palmeiras amanhã às 18h30 com foco maior na Copa Sul-Americana, já que no Campeonato Brasileiro conseguiu abrir larga vantagem da zona do rebaixamento, venceu o Red Bull Bragantino e também o Atlético Mineiro, está a 8 pontos do Z4. E para o

0: com um gramado sintético da Casa Alviverde. Por isso, amanhã São Paulo deve ir com um time misto e talvez com os salários, pelo menos da carteira de trabalho, pagos. Weber Lima, volto com vocês aí do estúdio.
1: Olha, tá aqui a informação, São Paulo quitou agora à tarde os salários em carteira referentes a agosto, que estavam atrasados desde o dia 8. Pagamento ocorre um dia após o atraso, né, ser revelado o atraso que gerou esse mal-estar entre os jogadores, está pago. Bom, entrar amanhã com o time misto é ridículo, é ridículo. E o Renan já falou isso, e eu repito aqui, eu concordo muito com o Renan. O Calleri tinha que jogar, se fosse no asfalto, ele tinha de entrar em campo pela burrada que fez lá na Argentina. Falar, meu amigo, se fez burrada, na terça-feira você tinha que estar em campo lá para ajudar o time contra o Boca, se envolveu naquela idiotice, parece que nem é argentino, pô. Parece que não é argentino, parece que não sabe como é que os caras se comportam. Aí caiu lá na conversinha do outro lá, cabeça tomou amarelo, tá fora do jogo. Amanhã o Calleri tinha que entrar em campo. E o Dorival Júnior tem que colocar força máxima. Time misto, alternativo, vá pro inferno. Vá pro inferno. E aquele Boca lá, time fraco. Nossa, é o pior Boca que eu já vi na minha vida. Acompanhar, ver um Boca Júnior daquele jeito dá dó. Porque os caras lotam lá a Bomboneira para ver um grande espetáculo como eles estavam acostumados. Para ver aquele time do Boca ali, tenho certeza que torcedores do Boca que têm a minha idade devem olhar o time de hoje. Eles devem ter o mesmo sentimento do São Paulino. O mesmo sentimento do São Paulino que viu aquele time da década de 90, que viu do início dos anos 2000 até um pouquinho para o final, mas principalmente naquela década de 90, o cara que viu o Boca do passado, vê esse Boca de hoje, tá igual o São Paulino. Amanhã é força máxima. Time misto, o Dorival pode pedir o boné embora, é clássico, é choque rei. Pode pedir, tira o boné e vai, ó, vaza. Amanhã tem que jogar com força máxima. Renan, sua opinião em relação a esse time do São Paulo, e agora já quitou o pagamento, pelo menos o da carteira, né? Que o de imagem tem cara que não recebeu nem nesse ano ainda, Renan.
2: É, exatamente. Isso é uma vergonha para a história do São Paulo, né?
1: E o nosso ouvinte falou que jogador não emprestou para o outro, é verdade.
2: É, sim, o Rafael, o Calleri e o Luciano, eles
1: embolsaram,
2: entre aspas, pagaram os salários, anteciparam os salários dos meninos, dos que ganham menos, né? Que estavam talvez passando um momento maior de apuro ali, eles pagaram para serem ressarcidos depois, né?
1: Hoje já foram ressarcidos, né?
2: Exatamente. Ô, Weber, é uma situação, cara, do São Paulo, é lamentável, cara. É difícil até a gente falar aqui, a gente explicar, porque o direito de imagem só vai ser pago se acertar o negócio da tiqueteira. Se acertar com a Ticketmaster e houver ali o adiantamento de 150 milhões. Do contrário, não tem previsão. E isso no áudio do presidente do São Paulo. É. Tem um áudio que vazou que ele fala isso. Se não... Gente, ele pede para as torcidas organizadas pressionarem o Conselho Deliberativo para votação, aprovando a Ticketmaster... para ter esse adiantamento, senão não vai ter dinheiro para pagar. Ele fala com essas palavras, senão não temos dinheiro. Né? Chegou no ponto que é desesperador a situação de São Paulo. Eu falei para o Weber aqui hoje mais cedo, o São Paulo não ser rebaixado em 2026 é um milagre. Tem outras equipes e situações parecidas, ou talvez até piores, né? Mas... São Paulo não ser rebaixado pela primeira vez na sua história em 2026 é um milagre. E quanto à questão do gramado sintético, que nós estamos pisando aqui, não está aparecendo na imagem, mas aqui é gramado sintético. Enquanto os principais jogadores do Brasil não se unirem para padronizar os gramados no Brasil, eu não falo mais sobre isso. O cara que não jogar no gramado sintético vai ser criticado por mim aqui. Pode ser o Calleri, o Neymar, quem for vai ser criticado por mim aqui, porque eles não fazem nenhum movimento para mudar isso e querem escolher onde joga. Ô Celso, 25% dos estádios da Série A são gramado sintético. Então, Calleri, podia ter ido embora, cara, porque você sabe da condição. Você sabe que o estádio que você joga sempre tem show, então o gramado também não vai estar nas melhores condições. O Neymar reclamou do gramado da Vila, o Leonardo Jardim reclamou do gramado do Maracanã. O Rogério Ceni reclama toda vez do gramado da Fonte Nova. Então,

0: estão preocupados com gramado, vai jogar em outro país, cara. Vai para os Estados Unidos, vai para a Inglaterra, vai para outros lugares. Porque aqui os gramados são dessa forma. Certo? Então, enquanto os principais jogadores do Brasil não se unirem, se mobilizarem para mudar, para padronizar o gramado de qualidade no Brasil, quem não jogar, quem não for para o jogo pela questão do gramado sintético, vai ser criticado por mim aqui.
1: Ô Renan, você sabe, sabe que eu fui... Até para me embasar, eu fui estudar um pouquinho sobre essa história do gramado. Porque a gente fica falando muito, ouvi pessoas também nesse contexto. A gente tem a imagem das quadras de society que a gente joga.
2: Sim.
1: O índice de... Eu compi ligamento cruzado num gramado sintético.
2: Sim.
1: E você começa a achar que é tudo assim. E aí, o estudo que fui ver estudo da NFL, fui ver vários estudos. Não existe nenhum estudo que mostre que o gramado sintético tem um índice de lesão maior do que o gramado natural. Não tem. Tem lesões mais comuns no gramado natural, que são lesões de ordem muscular, normalmente nessa contratura, e às vezes no gramado sintético você tem uma contusão mais grave ligamentar.
2: Até inclusive na NFL, o MetLife Stadium, o time que jogava no MetLife Stadium era o time que tinha mais lesões.
1: Isso.
2: No gramado.
1: Mas ainda assim,
2: agora não é mais, né?
1: Não é um estudo.
2: Não tem uma comprovação.
1: Não é nada que fala assim, ó, jogou no sintético, você vai ter lesão. É. Não existe um número de lesões significativo para você atestar que o sintético traz. Segundo ponto. Você não pode ter o gramado se você não tiver aprovação da FIFA.
0: Bom ponto.
1: Se a FIFA aprova, o atleta, o campo do Botafogo, o campo do Palmeiras, o campo do Atlético
2: Paranaense,
1: da Chape,
0: tem o Atlético Mineiro, são cinco.
1: Tem um atestado da FIFA.
2: Sim.
1: Se você não tiver essa liberação da FIFA, esse certificado, o gramado não tem condições. Quais foram as lesões ligamentares dos jogadores do Atlético, do Palmeiras, do Botafogo?
2: Não tem.
1: O Labiak machucou no campo do Corinthians, que é híbrido, que não é sintético. O Kaique machucou, acho que não lembro onde que foi.
0: O Kaique foi no estádio do Avaí.
1: Do Avaí.
0: Jogou contra o Barra.
1: Então.
0: Que é gramado natural.
1: Gramado natural. Então tem muito auê em cima, mas que cientificamente não tem nada. Então, eu tô falando isso porque eu fui pesquisar, fui ler, ouvi pessoas. Então, para mim, é balela. É conversinha para boi dormir, sabe? Nada justifica o comportamento do Neymar no TI do jogo. É controle de carga, tá mais pesado. Aí é uma outra história. Mas por medo do gramado, esquece. Não. Senão o Palmeiras seria um índice muito alto agora de jogador contundido, porque o Palmeiras só joga lá.
0: É inadmissível um jogador ganhar mais de R$1 milhão por mês e se recusar
2: escolher
0: o lugar que ele vai jogar.
2: Não dá.
0: Não existe. O torcedor, um sofrimento danado, o time perto da zona de rebaixamento, eu não vou jogar no gramado sintético. Você tá maluco, pô. Isso não existe. Eu sou contra o gramado sintético, Celso.
1: Tá.
0: Pra mim, teria que ter a padronização Premier League de gramado. A CBF tem condição de fazer isso. Colocar essa regra. Mas por questões políticas também, a gente sabe muito
1: bem. Políticas econômicas, né?
0: Políticas econômicas. Eles não padronizam. Não obriga a padronização dos gramados. A gente falava esses dias, a gente assistindo um jogo aqui, olha o gol que o McAllister fez lá em Anfield, pegando de primeira, de esquerda. Eu falei, por que isso não acontece no Brasil? É por causa dos gramados. A bola chega ruim pro cara pegar de primeira.
1: Chega.
0: É muito
1: pulando,
0: claro. Então é o seguinte, o princípio do futebol, o princípio para se ter um futebol de qualidade, o gramado. Se não tem isso, a nossa análise já fica condicionada. A nossa análise já fica limitada. Por isso que você vê os caras fazendo um monte de golaço na Europa. Como que o cara consegue acertar um chute desse? Tem explicação. Então, esses principais jogadores, eles deveriam fazer a mobilização junto à CBF para padronizar os gramados. Agora, eu fui lá no Palestra Itália, trabalhei aqui pela Nova Brasil e depois do jogo eu fui lá perto do gramado. Celso, se você não puxar, você não vê que é sintético. Esse gramado novo do estádio do Palmeiras é um absurdo. Inclusive, o Cuca elogiou quando jogou lá pelo Santos. Contra o Palmeiras lá pelo Santos. Eu fiquei muito perto do gramado, né? O pessoal de TV tava gravando e tal, mandaram eu sair. Eu falei, não, só queria ver o gramado. Se você não puxar, você não vê que é gramado sintético.
2: Boa. A gente vai fechar aqui esse bloco, a gente vai para um rápido break para falar do Santos e dar um giro pelo Brasil. Só uma informação, né? São Paulo acertou nesta sexta, hoje, a contratação do lateral direito. Mais um lateral direito. É que eu acho que tem poucos lá e o São Paulo contrata mais um. Pedro Lima, que pertence ao Wolverhampton da Inglaterra, 20 anos, chega por empréstimo até o fim da temporada, com bônus por participação em jogos que podem estender o vínculo até maio do ano que vem. São Paulo não terá custos pela contratação e o clube inglês será responsável pelo pagamento de 60% dos salários. Mais um lateral, né? Mais um, já tem o Butar, já tem gente, Lucas Ramon, tem a garotada. Olha, tem gente, não, eu juro que eu não entendo esse tipo de contratação.
0: Tem o Cédric ainda, o Cédric é do São Paulo ainda.
2: Ah, é o Cédric, é isso daí, é um time que gosta de lateral direito, o time do São Paulo. Vai acrescentar um pouquinho na folha salarial, vai aumentar um pouco nessa folha salarial que o São Paulo consegue quitar com tranquilidade mensalmente. Rápido break, voltamos já já no Nova Brasil em Campo com pão de alhozinho, com pão de alhozinho da jogo.
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0: 18h48, voltamos com o Nova Brasil em campo, com pão de alhozinho, com pão de alhozinho da jogo. Vamos falar do Peixe, o Santos que tem partida amanhã. Lembrando que no final de semana, né, o Santos e Cruzeiro, já vou trazer para vocês o final de semana do futebol da Nova Brasil. Amanhã, a partir das 5h30 da tarde, Palmeiras e São Paulo, com a ancoragem do Lucas Basílio, a narração de Felipe Camargo, os comentários da Fran e as reportagens do Felipe Oliveira. Depois, Santos e Cruzeiro, a partir das 8h45, com a narração de Cleiton Gamarra, os comentários do nosso Renan Teixeira, a interatividade, o humor do Gavião e a reportagem de Edson Rufini. No domingão, estaremos juntos com Flamengo e Corinthians, com Cleiton Gamarra, Celso Cardoso e Edson Rufino. Eu estarei no domingão, na abertura do intervalo e no pós-jogo. Lucas Basílio amanhã estará na abertura do intervalo e no pós-jogo. Confira comigo no replay o melhor pós-jogo do rádio. Vamos lá então com as informações do Peixe com o nosso Felipe Camargo. Tudo bem, Felipe?
1: Fala, Weber, tudo bem? Um abraço a você, um abraço amigo ligado aqui no Nova Brasil em Campo. Vamos atualizar as últimas do alvinegro mais famoso do mundo, que trabalhou nesta manhã no CT Rei Pelé e encerrou a sua preparação para o confronto diante do Cruzeiro neste sábado, 21h, por mais uma rodada do Campeonato Brasileiro. Se vencer o Cruzeiro jogando em casa, o Santos vai figurar na primeira página da tabela do Campeonato Brasileiro, algo que quase não aconteceu com o Santos nesta atual temporada. O Peixe vem de uma sequência positiva no ano, vem de uma vitória fora de casa 3-2 diante do Internacional. Na verdade, são três vitórias seguidas fora de casa. Mas o Santos, que conseguiu vencer o Atlético Mineiro por 2-0 neste meio de semana pela Copa Sul-Americana, e agora entra em campo para pegar o Cruzeiro. O Cuca completa um turno comandando o Peixe neste Campeonato Brasileiro. A estreia de Alex Estivão aconteceu justamente no primeiro turno diante do Cruzeiro em Belo Horizonte, quando o Santos empatou por 0-0. Cuca, que deve aí trazer algumas novidades para o confronto deste sábado, uma vez que ele quer também ter um Santos inteiro para o jogo de volta da próxima quarta-feira em Belo Horizonte, no jogo de volta da Copa Sul-Americana pela fase de quartas de final. Fora das quatro linhas, Lima foi apresentado oficialmente. É o terceiro dos cinco reforços que o Santos apresenta. Felipe Coutinho é o quinto reforço. O Santos não confirmou oficialmente, mas o jogador já acertou a sua chegada com contrato até o final da temporada. Lima, que já jogou duas partidas com a camisa do Santos, foi apresentado oficialmente no início da tarde de hoje. E ele fala sobre como pode ajudar o Santos. Ele é um meio atacante? Ele é um jogador de beirada? É um homem mais centralizado? Vamos ouvir o que fala Lima aqui no Nova Brasil em Campo.
2: Eu vi que é um grande jogador com posse de bola. Tá a chegada do Arthur aí, um cara que eu já joguei junto. Cebolinha também. Bom tempo, né? Então estou me adaptando bem com eles aí, um time que fica bastante com a bola, mas é difícil escolher posição assim onde eu vou me sentir melhor, né? Desde quando eu comecei, vejo problema algum nas posições. Enfim, ali no meio campo ali posso ajudar também bastante, ou na beirada, e só de estar ao lado desses grandes jogadores a gente já começa a se entender bem dentro de campo.
1: Assim como o Cebolinha, o Lima também falou em objetivo neste curto período de contrato com o Peixe. É um título da Copa Sul-Americana. Vamos ouvir o que fala com a camisa 45 do Santos.
2: Questão de jogadores diferente, clima diferente, mas bem leve assim. Desde quando eu cheguei aqui, vi o vestiário bem tranquilo, bem brincalhão, energia boa, leve. E creio que está tudo se encaminhando para a gente buscar essa tão sonhada Sul-Americana que o Santos precisa. E eu também ainda não tenho, então vai ser uma honra muito grande poder conquistar esse campeonato.
1: Cuca faz mistério sobre esse time que pega a equipe do Cruzeiro neste sábado, mas a tendência é a manutenção da base do último jogo e um Santos que pode ter algumas novidades para que jogadores ganhem minutagem e cheguem melhores para o confronto do próximo meio de semana pela competição internacional. Weber Lima.
0: Maravilha, o Santos que pega amanhã o Cruzeiro. A gente vai dar um giro pelo Brasil com Antônio Lima. Fala, Antônio.
3: Fala, Weber Lima, um grande abraço a você e a todos que acompanham o Nova Brasil em Campo. Nesta sexta-feira, daremos um giro pelo Brasil, trazendo as últimas informações dos clubes brasileiros. Ontem, pela ida das quartas de final da Libertadores, o Flamengo venceu o Independiente Del Valle por 2-0 na altitude do Equador. Os gols foram marcados por Bruno Henrique e Léo Pereira. O técnico do Mengão, Leonardo Jardim, após o jogo, falou sobre o resultado e também projetou o próximo desafio do clube carioca.
4: Fazer os dois golos de forma justa, dar um passo importante, não decisivo, mas um passo importante na eliminatória, e agora recuperar muito bem. Daqui a dois dias temos mais um clássico, um jogo importante para o campeonato, que queremos também estar na máxima força.
3: O próximo desafio do Clube Rubro-Negro é no domingo, às 5h30 da tarde, contra o Corinthians, pela 27ª rodada do Campeonato Brasileiro. O Mengão busca defender a liderança. É o líder com 54 pontos e logo atrás vem o Palmeiras com 53. O Cruzeiro tenta a contratação por empréstimo do lateral esquerdo Matias Vinha, uruguaio, que pertence ao Flamengo e está cedido ao River Plate da Argentina por empréstimo até o fim de 2026. O clube mineiro tem até o final do dia para concretizar a negociação, já que a janela de transferências se encerra nesta data. Outro clube que se preocupa com o fim da janela de transferências é o Vasco, que ainda não desistiu de Richarlison. O clube carioca ainda tem que acertar com o Tottenham e com o atacante para viabilizar o negócio. No momento, não há acordo com nenhuma das partes. Weber Lima.
0: E é o seguinte, né? Só atualizando, é lógico que é um boletim gravado. Enquanto esse boletim estava no ar, o Cruzeiro anunciou a contratação de Matias Vinha. Lateral chega por empréstimo até o fim do ano com opção de compra. E a outra informação é que o Richarlison recusou o contrato longo e o Vasco descartou a compra do atacante. As duas notícias. Vamos para a bola de cristal, a bola de cristal, a minha bola de cristal, que não falha nunca. 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Sabadão, 14 de novembro, estarei lá. Você vai, Renan? Estaremos lá, né?
5: Ah, quem trabalha aqui na rádio ganha.
0: Ah, é verdade, rapaz, é verdade.
5: Vamos comprar.
0: Ah, não, tem jogo, né? Eu vou estar de folga.
5: Tem jogo de quem?
0: Tem jogo, não sei, 14 de novembro tem jogo.
5: Ah, mas meu patrão vai me dar uma folga, né?
0: É data FIFA?
5: É, até porque tem um show da minha banda no dia 15.
0: Ah, é, rapaz, é verdade, domingão, boa. Então nós vamos, né, no Festival Nova Brasil, estaremos lá. Ah, com Danone, logicamente, né, Celcinho? Bom, 18 horas e 57 minutos, bola de cristal, vou anotar aqui.
5: Vai lá.
0: O Celso é muito largo, cara, eu não gosto de fazer essas brincadeiras com o Celso. Muito largo. Palmeiras e São Paulo, Celso.
6: Palmeiras 2, São Paulo 0.
0: Eu vou de 2-0 Tricolor. E você, Renan?
5: 1-1 pro São Paulo.
0: 1-1
7: pro São Paulo é bom.
0: 1-1 Botafogo e Bragantino, Celso.
6: Botafogo e Bragantino, 2-1 Bragantino.
0: Nossa, eu pus 2-1 Botafogo. E você, Renan?
5: 2-1 Braga.
0: 2-1 Braga. Vocês estão esperando Papai Noel, Coelhinho da Páscoa. Bragantino não tá uma draga.
5: É, o Botafogo tá bem pra caramba.
0: Não, o Botafogo vai ganhar, você vai ver. É, Santos e Cruzeiro. Vai lá, Celso.
6: 2-1 Cruzeiro.
0: Eu coloquei 1-1. E você, Renan?
5: 1-0 pro Cruzeiro.
0: 1-0 pro Cruzeiro. E eu já vi que esse final de semana eu vou arrebentar. E a bola, no final de semana passado, arrebentei, hein?
5: Quanto é esse?
0: 1-1. É uma boa.
5: A gente conversa na segunda-feira.
0: Mirassol e Vitória, eu coloquei 2-0 Mirassol.
7: Ah, isso aí você já sabe que eu vou te acompanhar.
0: É, 2-0.
5: 3-0 Mirassol.
0: 3-0 Mirassol. Boa. E pra fechar, Flamengo e Corinthians, Renan.
7: 3-0 pro Corinthians. O Corinthians e o Flamengo.
0: Aí eu falei, aí ele tá louco, pô.
7: Assustou.
0: 3-0 Flamengo. E você, Celso?
8: Consultar a minha bola de cristal.
0: É, consulta que você tá precisando, Celso. Aí, ó, tá aí atrás de vocês, ó. Tá gigante aí, ó.
8: Pera aí.
0: Vai.
7: 1-1.
0: 1-1. 5-0 Flamengo, anote aí. 5-0 Flamengo. O Flamengo vai dar uma traulitada, rapaz. Celcinho vai vir até andando mancando.
8: Com a roupa da igreja. Hã? Com a roupa da igreja hoje.
0: Quem?
8: Celcinho.
0: Celcinho, o que foi? Veio
8: com a roupa da igreja.
0: Ah, veio com a roupa da igreja?
8: Serão extra.
0: Ah, vai ter, né?
7: Inclusive o pastor que presenteou ele com essa roupa.
0: É, verdade. Mas Celcinho vai chegar segunda-feira aqui na rádio até mancando. Mas que a traulitada.
7: Tá falando?
0: Nosso Celcinho, né?
7: Ah, pensei que era ele.
0: Não, o Celso Cardoso. Outro Celcinho. Celcinho que gosta, ó, do cigarrinho do capeta aí, ó. Deixa o pastor saber disso. São 8:59. Pena que eu não posso contar outra história.
7: Nossa, você vai estar na ponta da língua.
0: Tá na ponta da língua. Dá uma vontade, rapaz. Vou sim, um dia eu conto. Eu dou uma loucura aqui, eu saio contando tudo.
8: Eu já sei.
0: É, eu também já sei.
8: Quer dizer, eu sei de algumas, né?
0: É. Celso, um grande abraço e até domingo.
8: Até domingo. Domingo
0: estarei aqui. O Celso vai presentear uma goleada histórica no Maracanã.
8: Quero ver você fazer reverência quando terminar o jogo 1-1.
0: É, tá bom.
8: Ou do Charles.
0: Renan Teixeira, um grande abraço. Até amanhã que você vai ver o Santos e Cruzeiro 1-1.
7: É, exatamente. Bom jogo amanhã. Obrigado, Weber. Obrigado, Celso.
8: Valeu,
7: nossos
8: querido.
7: Ouvintes. Até a próxima.
0: Valeu, obrigado pela sua audiência, pelo seu carinho, obrigado por todas as mensagens enviadas. A gente volta amanhã. Lucas Basílio comanda a rodada dupla no futebol da Nova Brasil a partir das 5:30. Como os caras estão falando que eu sou pé gelado, que quando eu não estou aqui o São Paulo ganha, amanhã não estarei aqui. Lucas Basílio estará comandando o clássico e também Santos e Cruzeiro. Depois no domingo estarei de volta para Flamengo e Corinthians, o clássico do povo, que vai ser igual a Alemanha e Brasil. Você vai ver o Gamarra falando assim, e lá vem eles de novo, lá vem eles de novo. 19:01, um grande abraço, fique com Deus, até domingo e amanhã tem jornada na Nova Brasil, tchau.
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0: Nova Brasil, encontro de Caetano Veloso, Gilberto Gil, desde que o samba é samba, agora 7h20.
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0: Nova Brasil, encontro de Ivete Sangalo e Criolo, lábios de mel, mais que moderna brasileira, agora 7h38, boa noite.
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0: Nova Brasil, mais que moderna brasileira. Guilherme Arantes, cheia de charme. 7h53, em instantes você confere mais um Sob Medida.
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1: 8 horas, boa noite. Este é o Sob Medida com Maria Bethânia.

0: Nova Brasil com Vanessa da Mata, fotografia 8h53. A você um excelente final de semana. 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

0: Está no ar a Voz do Brasil. As notícias do governo federal que movimentaram o país no dia de hoje.
1: Olá, boa noite.
2: Boa noite para você que nos acompanha em todo o país.
1: Sexta-feira, 11 de setembro de 2026.
2: Vamos ao destaque do dia.
1: Inflação de agosto fica negativa em 0,32%, segundo o IBGE.
2: Redução do índice foi impulsionada por setores de habitação, transportes, alimentação e bebidas.
1: Conab aponta queda de valor de produtos da cesta básica, Graziele Bezerra.
3: Os maiores descontos ficaram com a batata inglesa, cenoura, cebola, tomate, ovo de galinha e café moído.
2: Dia do Cerrado.
1: Dados do DETER mostram queda de 19% do desmatamento no mês de agosto em relação ao mesmo período do ano passado.
2: E o levantamento aponta que 51% do Cerrado é considerado prioritário para a segurança hídrica do Brasil. Gabriela Noronha. E educação.
1: Estudantes do ensino médio têm até 15 de setembro para se inscrever na Olimpíada Nacional de Empreendedorismo. Natália Koslick.
4: A competição começa no dia 18 de setembro com uma prova online. As questões envolvem raciocínio lógico, inovação e empreendedorismo com situações do cotidiano.
2: Hoje na apresentação da Voz do Brasil, eu, Mariana Jungmann e Nazi Brum.
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2: Pesquisa mensal do IBGE, divulgada hoje, mostrou uma queda de 0,32% na inflação oficial do país no mês de agosto.
1: Impactaram o resultado descontos na conta de luz, nas passagens aéreas, nos preços de combustíveis e de alimentos.
3: O Índice Nacional de Preços ao Consumidor Amplo, que mede a inflação oficial do país, teve queda de 0,32% em agosto. O valor ficou 0,39 ponto percentual abaixo do registrado em julho. Os grupos que exerceram maior impacto sobre o resultado foram habitação, transportes, alimentação e bebidas e comunicação. Em relação à habitação, Fernando Gonçalves, gerente do IPCA, explica que um fator que influenciou foram os descontos na conta de energia elétrica.
5: Aquele registrado no grupo habitação veio da contribuição de menos 0,33 pontos percentual da energia elétrica residencial, que recuou 7,63% no mês, em decorrência da incorporação do bônus Itaipu, creditado nas faturas emitidas no mês de agosto.
3: O preço dos alimentos também recuou em agosto. Os maiores descontos ficaram com a batata inglesa, cenoura, cebola, tomate, ovo de galinha e café moído. A tendência de queda foi confirmada por um levantamento realizado em parceria com a Conab, Companhia Nacional de Abastecimento. De acordo com a diretora de Política Agrícola e Informação da companhia, Nayara Andreoli Bittencourt, a queda no preço desses itens influencia o valor da cesta básica no país.
6: O custo da cesta básica caiu em 25 das 27 capitais pesquisadas pela Conab e alguns alimentos importantes na mesa dos brasileiros contribuíram para esse resultado. O café e o tomate tiveram queda em 23 capitais, o feijão carioca ficou mais barato em 19 e o açúcar em 16 capitais. Boa parte desses alimentos tem a queda relacionada ao aumento da oferta e ao avanço das safras desses produtos.
3: Pão francês e óleo de soja, por outro lado, registraram variações acima de 2%, de acordo com o levantamento da Conab. Os preços mais altos são explicados pelo aumento da demanda global por esses itens, além dos possíveis efeitos climáticos do El Niño sobre a safra 2026-2027. Reportagem Graziele Bezerra.
2: No dia do Cerrado, foram divulgados novos dados sobre o desmatamento.
1: A perda de vegetação nativa recuou 19% em agosto, segundo os alertas em tempo real do DETER.
2: Também foi assinada a portaria que identifica as áreas prioritárias do Cerrado para a segurança hídrica.
7: Segundo o maior bioma do Brasil, o Cerrado ocupa um quarto do território nacional e é a savana mais rica do mundo em biodiversidade. Situado sobretudo no Planalto Central, também tem papel fundamental na disponibilidade de água no país, como explica Humberto Lúcio Lima, diretor-presidente do Instituto Arvoredo, que atua na preservação do Cerrado.
8: É o bioma conhecido como Caixa d'Água do Brasil, por possuir 3 aquíferos, abastecer 8 das 12 bacias hidrográficas que nós temos e ter mais de 131 mil nascentes. Então é um bioma extremamente importante, não só para as mudanças climáticas, também como para a água potável no Brasil.
7: E um novo levantamento divulgado pelo governo federal mostrou que 51% de todo o território do Cerrado é considerado prioritário para a segurança hídrica do Brasil. Com base nisso, foi assinada uma portaria que cria um sistema de áreas prioritárias de recarga hídrica no Cerrado. Os dados das principais áreas estarão disponíveis para gestores, pesquisadores e população em geral. A medida visa identificar e proteger regiões estratégicas para a manutenção dos recursos hídricos. Como comentou o ministro do Meio Ambiente e Mudança do Clima, João Paulo.